0: Lucas Luco aqui no Play Sertanejo, o melhor da nossa música sertaneja. Antes teve Diego e Arnaldo com a participação especial de Cleiton e Romário, Lucas e Igor, também a Alana Macedo com Luan Pereira, e a gente abriu a sequência com Abel e Benício, Sou Louco, aqui na sua segundona, feriado, dia das crianças. Parabéns à garotada. Um abraço muito carinhoso e especial, meu muito obrigado pelo carinho da sua audiência, você que diariamente, todo dia, tá ligadinho com a gente aqui no nosso Play Sertanejo. A você, a nossa gratidão, o meu muito obrigado realmente pela sua audiência. Já já o Play tá de volta, vem aí a segunda hora de hoje. Tem o Panda, tem Henrique e Juliano, gente, a nata, o que é de melhor da música sertaneja, a gente toca pra você na segunda-feira mais feliz do rádio.
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4: 21:06.
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0: Que bom estar com vocês, hein? Esse é o Play Sertanejo, a maior audiência sertaneja em todo o nosso Brasil. É hora de Diego e Vitor Hugo.

0: Ele é o Panda, gente. Essa música é demais, hein? Corpo Nu. Uma versão muito bacana, muito sertaneja, chique. Uma versão clássica mesmo aí, dos anos 80, do eternizado George Michael. Antes teve o Sammy Rico com o Zezé de Camargo, Taeme e Thiago. E abrimos a sequência com a dupla Diego e Vitor Hugo. Pequena pausa, já já, muito mais músicas aqui pra você.
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2: 21 horas e 21 minutos.
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2: 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De volta mais músicas aqui no seu Play Sertanejo, hein? O melhor da música sertaneja pra você curtir nesta super segunda-feira. É o Brasil todinho sintonizado com a gente. Vambora, vamos de moda. Vamos de Henrique e Juliano. Última saudade. 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

0: Davi, não mexe nas minhas gavetas, hein? Essa música realmente é demais, hein? Antes teve Humberto e Ronaldo, teve também a Ana Castela, Fernanda e Sorocaba e a Notícia Boa. E a gente abriu esta sequência de sucessos com a dupla Henrique e Juliano, hein? Última saudade, eles são os irmãos mais amados e queridos do Brasil. Hoje, dia das crianças, é dia de alegria, é dia de festa e a programação sertaneja tá bem legal hoje, hein? Tá bem animada mesmo aí, já num clima especial de criançada, né? Dia de festa hoje, dia de alegria. Parabéns, garotada, vocês realmente são os nossos anjos aqui na terra, né? Que trazem realmente luz às nossas vidas. Parabéns, garotada, feliz dia das crianças. Já já o Play volta junto com vocês aqui na segunda-feira mais feliz do rádio. Segura que é um tiquinho só.
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2: 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Um vídeo registrado dentro de uma igreja na Inglaterra viralizou nas redes sociais após a noiva interromper o próprio casamento para dar uma bronca épica nos convidados barulhentos. Caitlin Rooney, de 19 anos, já havia chegado quase 2 horas atrasada para a cerimônia por causa de um ensaio fotográfico e estava extremamente estressada ao pisar no altar. Para piorar o clima, no momento em que o padre iniciou as orações, os convidados continuaram conversando alto e ignoraram as tentativas do celebrante de começar o rito matrimonial. Sem pensar duas vezes, a jovem se virou para a igreja lotada e soltou um sonoro "Calem a boca!" para exigir respeito, conseguindo o silêncio necessário apenas após o padrinho dar um assovio alto. O registro alcançou mais de 3 milhões de visualizações no TikTok. Passado o susto e o estresse do momento, a noiva garantiu que hoje só consegue rir dessa situação.
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4: Conforme envelhecemos, o nosso corpo passa por um processo natural de perda progressiva de massa muscular e força. Garantir uma boa dose de proteínas diárias é indispensável para frear esse desgaste e evitar a fragilidade física. Ovos, carnes magras, peixes e leguminosas ajudam a manter a firmeza dos músculos necessária para as tarefas simples. Músculos fortes protegem as articulações contra

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2: 21 horas e 39 minutos.
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2: Que bom saber que você tá com a gente. Seguimos aqui no seu Play Sertanejo nesta segundona. Bora pra cima. Bora pra mais uma semana. É hora de Kaique Felipe com a participação especial de Luan Santana.

0: Israel e Rodolfo, Amnésia. Antes teve Kleber e Cauã, Até Ficar Velhinho. Também a mineirinha Paula Fernandes. Você curtiu o som também da dupla Kaique e Felipe com Luan Santana. Esse é o nosso Play Sertanejo. Hoje é segunda-feira, a semana tá começando. Bora pra cima encarar a semana juntinhos aqui, né? Você que tá trabalhando nesse feriadão das crianças, tem muita gente na lida trabalhando normalmente hoje, né? Um abraço carinhoso ao pessoal do campo também, pessoal que trabalha no agro aí, na colheita, na plantação também, né? Um abraço carinhoso em cada um de vocês. Recebo aqui a nossa gratidão, o nosso muito obrigado realmente pela audiência de cada um de vocês, hein? Já já, mais músicas.
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3: Sentimentos bons sempre acabarão atraindo outros ainda melhores. E assim é com tudo. Se falta amor em sua vida, distribua amor e verá como ele retornará a você. A melhor forma de conseguir as coisas é dando sem cobrança e com sinceridade. Pessoas felizes compartilham, dividem e espalham o bem. Aquilo que muitas vezes lhes faltavam, elas dão. Eventualmente acabam recebendo em dobro.
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0: baterista Larry Mullen Jr., após passar por cirurgias delicadas e desfalcar a banda na residência de Las Vegas. O músico voltou aos palcos em shows surpresa e emocionantes por Dublin. A nova sequência de apresentações vai acompanhar o aguardado álbum Carnaval de Luz, marcado para novembro. Bono e Companhia Limitada garantem que as faixas antigas ganharam novos arranjos e que a energia do quarteto completo está mais viva e afiada do que nunca.
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2: 21 horas e 55 minutos.
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11: Moçada bonita, como é que vocês estão, hein? A gente segue juntinhos aqui no Play Sertanejo. É hora de Zezé de Camargo.

0: Cauã. Antes teve Maurício e Eduardo, hein? Também teve Fernando e Fabiano com o Panda. E abrimos a sequência com o Mirosmar, Zezé de Camargo, Irmão da Lua, Amigo das Estrelas. E assim, a gente fecha a edição de hoje, segunda-feira, que você tem aí uma semana especial. Parabéns, parabéns às nossas crianças, os nossos anjinhos, hein? Feliz Dia das Crianças. Uma boa semana pra vocês. Amanhã, o Play tá de volta neste mesmo horário, aqui nessa rádio maravilhosa. Continue por aqui, que com certeza a melhor programação do rádio tá aqui. Um abraço carinhoso em cada um de vocês e até a próxima. Saúde e paz. E o resto a gente corre atrás. Tchau, tchau.
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3: E aí, tudo bem? Segunda-feira, 12 de outubro, feriado nacional. Estamos chegando com a nossa mensagem do dia. Viva como as flores. Mestre, como faço para não me aborrecer com as pessoas? Algumas falam demais, outras são maldosas e invejosas. Algumas são indiferentes. Sinto ódio das que são mentirosas e sofro com as que caluniam. Viva como as flores, advertiu o mestre. Repare nestas flores, continuou o mestre apontando. Contando os lírios que cresciam no jardim. Elas nascem no esterco, entretanto são puras e perfumadas. Extraem do adubo mal cheiroso tudo o que lhes é útil e saudável, mas não permitem que o azedume da terra manche o frescor de suas pétalas. Não é sábio permitir que os erros e defeitos dos outros nos impeçam de ser aquilo que Deus espera de nós. Precisamos entender que os defeitos deles são deles e não seus. Se não são seus, não há razão para aborrecimentos. Exercitar a virtude é rejeitar todo o mal que vem de fora. Isso é viver como as flores. Você não precisa focar nos erros alheios, justificando a insatisfação com a vida e as circunstâncias. Tire a boa parte do adubo que chega até você. Seja uma flor cujo aroma é agradável aos que estão ao seu redor. Exale esse aroma. Não deixe que o seu foco esteja no adubo. Sou Júnior Bodanese e esta foi a mensagem do dia.
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35: Como é que você tá? Tudo bem? Prazer, Jássio, Maicon Oliveira, preparados para mais uma semana? A nossa viagem sempre rola de segunda a sexta-feira aqui na programação, anos 60, 70, 80, 90. A nossa viagem começa em 96, 30 anos atrás, com o sucesso do TLC, Digging on You.
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0: Daí, Nickelback, os canadenses fechando muito bem o primeiro bloco com Figure It Out. Teve Mônica, Why I Love You So Much. Música da americana gravada para o seu álbum de estreia, Miss a Thing. Esse foi o terceiro hit consecutivo dela no Top 10 da Billboard Hot 100. E teve Diggin' On You, do TLC, primeiro intervalo. Fica aí, volto já.
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2: Oi meninas, e aí, segundou por aqui. E para as mamães de plantão, e aí, como vocês estão? A tendência do minimalismo chique chegou com tudo para inspirar o guarda-roupa dos pequenos neste Dia das Crianças. A ideia principal é unir combinações atemporais em cores neutras com o máximo de conforto para a garotada brincar à vontade. Peças em tecidos leves, calças soltinhas e camisetas básicas criam produções modernas e super práticas para o dia a dia. Para dar um toque especial de charme, aposte em cintos infantis ou acessórios delicados que fazem toda a diferença. O básico nunca foi tão estiloso e divertido. É isso aí, né? Para os pequenos, o melhor look é aquele que deixa brincar, correr e aproveitar cada momento com liberdade.
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3: 22:31.
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0: É muito bom saber que você tá ligado na programação da número 1. Esse é o seu Raridades. E a gente vai pra 1984, quando o Alphaville lançou um dos seus maiores sucessos. A banda alemã estreou com esse single direto e reto nas principais paradas mundiais. Forever Young teve muito sucesso em vários países. E a gente confere por aqui. Big in Japan.
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0: Tá aí o som de Lady Gaga, Just Dance, com Kobe O'Donis, fechando muito bem a primeira parte do nosso programa. Teve LaBouche, Be My Lover, som do grupo alemão lançado em 95, faixa do álbum Sweet Dreams. Teve também Alphaville com Big in Japan, 1984. E aí, curtiu essa primeira parte? Deu pra sentir o que vem depois do intervalo, né? Fica por aí, não me abandona, não volto já.
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6: Vê só como foi rápido. Boa segunda, excelente semana. A gente volta com a segunda parte e confere agora Another Day in Paradise, lançado pelo Phil Collins em outubro de 89. Faixa do álbum de estúdio But Seriously. Ele também venceu um Grammy como gravação do ano e também alcançou o primeiro lugar na parada da Billboard Hot 100. Bora relembrar?
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0: Tá aí, Bee Gees no seu Raridades com First of May, canção deles lançado em 1969. A faixa alcançou a posição de número 1 na Holanda e o número 6 no Reino Unido. Também teve Everything, Phil Collins com Another Day in Paradise. Depois do intervalo tem o último bloco, fica por aí.
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1: Meus queridos, uma boa segunda-feira pra você, um excelente feriado. Hoje, dia 12 de outubro, é o dia das crianças. Parabéns, criançada! E também dia nacional da leitura. Vamos agora à dica de hoje do Sinal Verde. Andar de bicicleta, patins ou skate é garantia de muita diversão. Mas a segurança precisa estar sempre em primeiro lugar. O uso de capacete, joelheira e cotoveleira é indispensável para evitar machucados e garantir que a brincadeira continue sem sustos. Converse com os pequenos e explique a importância de cada equipamento de proteção antes de saírem para pedalar. Proteger quem a gente ama faz parte de celebrar a infância com tranquilidade. Garanta a proteção da garotada e boa diversão.
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2: Mais uma semana chegando até nós. Olá, boa segunda-feira para você. Hoje é dia 12 de outubro de 2026, dia das crianças. Então, um beijo, um abraço para todas as crianças que estão nesse momento escutando nossa programação. E hoje também é o Dia Nacional da Leitura. Então, vamos colocar as nossas crianças para essa prática que faz tão bem para a vida toda. Eu sou a Kelly Gomes e para hoje, nesse Aroma e Sabor, vou te passar uma receita de churros de batata. Você vai começar com essa lista de ingredientes. São 2 xícaras de batata cozida e amassada, 1 ovo, 5 colheres de sopa de amido de milho, 1/2 xícara de queijo parmesão ralado, 5 colheres de sopa de leite, sal e pimenta do reino a gosto. E você vai então misturar tudo muito bem e colocar em um saco de confeitar com bico pitanga. E então vai fritá-los em óleo quente. Depois é só você escorrer e comer com um molho salgado da sua preferência. Ah, e vale até requeijão cremoso ou queijo derretido. Fica uma delícia esses churros de batata. E você varia daquele churros doce tradicional. Boa semana pra você e a gente se encontra amanhã com mais Aroma e Sabor. Tchau!
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3: 23 horas e 3 minutos.
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6: Que bom saber que você segue ligado, ligada na programação. Boa segunda-feira, reta final do nosso programa. Vamos conferir sucesso de 1988 da Taylor Dayane. Essa canção chegou à 3ª posição da Billboard Hot 100 nos Estados Unidos e recebeu certificado de ouro. Tô falando de I Will Always Love You. Vou.

0: Faith Hill, It Matters to Me, 1996, 30 anos atrás, fechando bem o nosso Raridades nessa segunda-feira. Boa semana, obrigado pela sua sintonia, não desliga o rádio, na sequência tem muito mais pra você, até amanhã.
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3: 23 horas e 18 minutos.
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6: Meus amigos queridos, a gente vive correndo contra o relógio, não é mesmo? Mas esquecemos de perguntar para onde estamos indo. O tempo não é só aquilo que passa no ponteiro. É o único recurso que não aceita reembolso. Cada minuto gasto alimentando preocupações bobas é um minuto a menos vivendo o que importa. Não espere o final de semana para ser feliz. O agora é o único momento garantido. Respire fundo, olhe ao redor e viva o presente com a atenção que ele merece.
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9: Tudo bem com vocês? Começando mais uma semana, segunda-feira, 12 de outubro de 2026, feriado nacional e também Dia das Crianças hoje, né, gente? Vai começar mais uma edição aqui do Romance, esse programa incrível, cheio de amor, cheio de música romântica que toca o coração.
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9: 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Sarah Maniscalco, Crying, no Romance.
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0: com Jacob Banks, Rosier, Better Love e muito mais passando por aqui no Romance Eu Volto Daqui a Pouquinho. Uma ótima segunda-feira pra você.
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2: Meus amigos, segunda-feira especial, Dia das Crianças. E nesse dia, que tal celebrar a amizade mais pura e verdadeira que o seu filho pode ter, hein? Conviver com um animalzinho de estimação traz companheirismo, reduz ansiedade e estimula o desenvolvimento emocional dos pequenos no dia a dia. Estudos mostram, inclusive, que crianças que crescem com cães aprendem a falar mais rápido graças a essa interação diária. Um presente cheio de carinho que ensina responsabilidade e afeto para a vida inteira. Viva a alegria de crescer junto com um pet.
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3: Tô de volta na sua segunda-feira de feriado nacional. Hoje é Dia Nacional da Leitura, Dia das Crianças e também Dia de Nossa Senhora Aparecida. Eu tô trazendo pra você mais uma edição do TechWorld pra você ficar ligado no mundo da tecnologia.
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3: Gente, que novidade boa chegando pro Brasil, viu? O Spotify vai lançar audiolivros por aqui a partir do dia 15 de outubro. E quem já é assinante premium não vai precisar pagar nada a mais. Com a assinatura que você já tem, dá para ouvir até 12 horas de conteúdo por mês sem tirar a mão do bolso. O catálogo nacional vai ter mais de 6 mil títulos em português, com pesos pesados como Paulo Coelho e Jorge Amado no time. E o acervo global é impressionante. Mais de 350 mil livros em 120 idiomas diferentes. Quem quiser escutar além do limite, pode contratar o plano Audiobooks Plus ou comprar títulos avulsos. A novidade foi anunciada na Feira do Livro de Frankfurt e faz parte de uma expansão que vai levar o serviço a mais de 180 países até o fim do ano.
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4: 23 horas e 34 minutos.
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2: Oi, gente, sejam todos bem-vindos. Está começando mais uma semana com Mamãe Cheguei, seu cantinho de dicas maternais e muito amor envolvido. Aqui quem fala é a Kelly Gomes e hoje, dia 24 de agosto, comemoramos o Dia da Infância. E esse dia nos convida a refletir sobre a importância de garantir um futuro seguro e pleno para todas as crianças. Mais do que uma data que é festiva, este é um momento de defender o acesso universal aos direitos básicos e essenciais. Alimentação saudável, moradia digna, educação de qualidade e afeto são pilares fundamentais para o desenvolvimento infantil. Proteger a infância hoje é construir uma sociedade muito mais justa, consciente e humana para o amanhã. Faça a sua parte, valorize nossas crianças e ajude a transformar essa realidade todos os dias. Posso contar com você? Beijo, ótima semana. Tchau, tchau.
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0: Já estamos de volta e tem mais Romance Crazy Live Sessions.

0: Braid no romance, Paul McCartney, Ebony and the Ivory e muito mais, hein? O romance volta daqui a pouquinho com mais uma sequência linda, cheia de amor, do jeito que você gosta. Uma ótima segunda-feira pra você.
1: 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Vinte e três horas e 47 minutos.
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0: Já estamos de volta com mais romance e a gente vai curtir agora On My One, um dueto dos cantores americanos Patti LaBelle e Michael McDonald. Essa música faz parte do álbum Winner in You, em 1986.
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0: Rex Stone, Long As I Live. Taylor Swift também passou por aqui e Patti LaBelle com Michael McDonald. Isso é romance. Um programa cheio de amor, né? Em forma de música. Eu volto daqui a pouquinho com a última sequência desta segunda-feira.
1: 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Meia-noite e um.

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1: E já estamos de volta, tem mais romance. The Lady in Red é uma canção do Chris de Burgh, foi lançada em junho de 86 no álbum Into the Light. A faixa alcançou o primeiro lugar em vários países e o top 3 nos Estados Unidos. Chris de Burgh, The Lady in Red.
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0: se você ouviu All For One, I Swear, Meghan Trainor e também Chris DeBurg, The Lady in Red. O romance tá ficando por aqui, mas volta amanhã. Beijos no coração e até mais.
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1: Meia-noite e 14 minutos.
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1: 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Meia-noite e 15 minutos.
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0: Olá, estamos de volta. Hoje é terça-feira, espero que você esteja gostando da programação. Então não sai, fica o dia todo por aqui que a gente tem muita coisa legal para você. Eu sou a Kelly Gomes e se você aí quer ajudar os pequenos a desenvolverem uma comunicação confiante, clara e cheia de autonomia desde cedo, você faz assim, ó, porque o segredo é ter paciência e dar espaço para que eles terminem de falar sem interrupções do dia a dia. Muitas vezes tomamos a frente nas respostas, mas deixá-los expressar suas ideias estimula o raciocínio e a expressão. Essa escuta atenta ensina as crianças a ouvirem primeiro, organizarem os pensamentos e se posicionarem muito melhor. Apoie a voz do seu filho, fortaleça a autoconfiança dele e transforme a rotina da sua família com mais diálogo. Diálogo é sempre o melhor caminho para qualquer situação. Beijo pra você, uma ótima terça-feira e a gente se encontra no Mamãe Cheguei amanhã. Tchau, tchau.
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1: Amigos queridos, sabe aqueles brinquedos antigos que estão só ocupando espaço e acumulando poeira no quarto das crianças? Então, que tal

0: crescimento dos filhos é uma verdadeira obra de arte. Teste essa ideia e renove o seu ambiente.
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0: não dá.
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2: E aí, como é que você tá, hein? Tô chegando na sua terça-feira, 13 de outubro, hoje é dia do fisioterapeuta. E uma edição novinha do Mundo Pop chega pra você agora.
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2: Lil Nas X está oficialmente de volta com World's Greatest, o lançamento mais emocionante e pessoal de toda a sua trajetória. Depois de um período longe dos holofotes para cuidar da saúde mental e lidar com a dolorosa perda da mãe, o rapper transforma o luto em uma verdadeira aula de amor, gratidão e superação. A faixa celebra a importância de quem esteve ao seu lado nos momentos mais difíceis, marcando um retorno poderoso, cheio de significado e pronto para tocar o coração de fãs no mundo todo.
1: 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Meia-noite e 46 minutos. 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

0: Valeu, Dino. Pelo duro, sucesso, meu irmão.
1: Amém, obrigado. Coisa linda, hein? Obrigado. É uma honra te ter aqui com a gente, ainda poder contar com a sua voz nesse projeto.

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1: Uma hora e quatro minutos.
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0: amiga, você se lembra do início dos anos 2000? Quando aquelas saias balonês eram a maior febre entre as apaixonadas por moda? É, o polêmico formato está de volta para as próximas temporadas, com uma silhueta totalmente repaginada e destaque para a cintura mais baixa. Visto nas passarelas das maiores grifes internacionais, o modelo promete dividir opiniões e trazer muito volume e ousadia para os looks do dia a dia. Será que essa tendência pega de vez no seu guarda-roupa, hein, minha amiga? Pois é, atualize o seu estilo e aposte nessa novidade.
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3: Uma ótima terça-feira. Hoje é 13 de outubro, dia do fisioterapeuta. E o nosso assunto do Papo Sério de hoje é o seguinte: a trombose é uma condição de saúde séria e perigosa, provocada pela formação de coágulos sanguíneos nas veias do corpo, afetando principalmente os membros inferiores na nossa rotina. O maior risco dessa doença acontece quando um pedaço do trombo se solta da parede da veia e viaja por toda a circulação até atingir os pulmões, provocando a perigosa embolia pulmonar que pode ser fatal. Fique atento aos sintomas mais frequentes no dia a dia, como dores intensas na barriga da perna, inchaço repentino, sensação de queimação local, pele endurecida ou alterações marcantes na coloração da pele. Fatores do cotidiano como o sedentarismo, a obesidade, o consumo de cigarro, a idade avançada e a predisposição genética aumentam consideravelmente os riscos de desenvolver essa complicação. O diagnóstico precoce e o uso de medicamentos adequados com orientação médica especializada são fundamentais para conter a doença e evitar novas ocorrências. Movimente o seu corpo ao longo do dia. Evite passar horas na mesma posição. Faça caminhadas regulares para estimular as veias e proteja a circulação sanguínea hoje mesmo. O nosso Papo Sério fica por aqui. Até mais.
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1: Oi, oi, oi, minhas lindas. Hoje, terça-feira, e aí me contem, como vocês estão? E quando bate aquela dúvida do que vestir? Se tem uma estampa que nunca sai de moda e conquista todo mundo, essa estampa é a clássica listrada, favorita do estilo francês. Ela garante o visual moderno e contemporâneo que se adapta perfeitamente a qualquer ocasião. Quer uma produção elegante? Combine com um blazer estruturado. Prefere algo casual? Vá de tênis e jeans sem medo de errar. Aposte nas combinações atemporais em preto e branco ou azul e branco para multiplicar as possibilidades do seu armário hoje mesmo. As listras provam que um clássico nunca precisa ser sem graça, né? Beijo, beijo e até mais.
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3: Uma hora e 15 minutos.
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1: Se conseguir identificar sentimentos negativos dentro de si mesmo, como a inveja, a raiva ou ideias preconceituosas, faça o esforço para se livrar deles. Limpa sua alma, o seu coração de tudo que é ruim, de tudo que lhe vá provocar más sensações, por você e por quem você gosta. Eu tenho certeza que você irá se sentir muito mais leve, mais limpo e mais feliz.
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2: Olá, meus queridos, tudo bem? É terça-feira, dia 13. Hoje é dia do fisioterapeuta. Parabéns, amigos. O Sinal Verde tá no ar. Confira agora a dica de hoje. Nada ensina mais as crianças do que o bom exemplo dos adultos no dia a dia da cidade. Atitude simples, como olhar para os dois lados antes de atravessar, respeitar os semáforos e usar sempre a faixa de pedestres, evitam acidentes e formam cidadãos conscientes. Explique o motivo de cada regra enquanto caminha com os pequenos pelas ruas e incentive comportamentos seguros no trânsito. Pratique o respeito nas vias e ajude a construir um futuro muito mais seguro para todos. O exemplo começa com você.
0: 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Uma hora e 46 minutos.

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1: Oi, oi, oi, chegando com meu amigo Pet. E você sabia que o primeiro sentido que o gato usa para comer é o olfato? E só por último o paladar? Pois é, para os felinos, principalmente os idosos, a ração precisa ter um cheiro bem atrativo e uma textura crocante para ser bem aceito. Outro detalhe fundamental é nunca colocar o pote de comida na lavanderia ou perto de produtos de limpeza com odores fortes. O cheiro químico afasta o bichinho do alimento e prejudica a saúde dele. Ofereça sempre um local calmo e limpo para o seu parceiro.
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1: Amigos queridos,

0: crescimento dos filhos e uma verdadeira obra de arte. Teste essa ideia e renove o seu ambiente.
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2: Agora! Um casamento na Austrália viralizou na internet depois do noivo cometer o pior deslize possível durante a troca dos votos no altar. A nutricionista Emma Grace estava em frente ao celebrante, pronta para dizer o sim, quando seu noivo jurou amor e fidelidade para Emily, que por coincidência é o nome da própria irmã da noiva. O noivo percebeu a gafe na hora e deu um riso de nervoso, enquanto a noiva e os convidados tentaram disfarçar o constrangimento geral do ambiente. O vídeo do momento embaraçoso foi publicado pela própria vítima no TikTok. Atingiu mais de 2 milhões de visualizações e dividiu os internautas, que começaram a criar teorias da conspiração sobre um possível romance secreto entre o noivo e a cunhada. Apesar dos alertas recebidos nos comentários do vídeo, a noiva levou tudo na brincadeira e perdoou o marido, dizendo um sonoro sim.
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5: 2:31.
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1: Olá, sejam bem-vindos à nossa programação. Tá curtindo? Que bom! Eu sou a Kelly Gomes, estou aqui para te receber com muito aroma e sabor. E para essa terça-feira, a gente vai de macarrão com vodka. E prepara aí, tá? Que a lista de ingredientes está chegando agora. São 300 gramas de macarrão da sua preferência. Uma colher de sopa rasa de manteiga com sal. 150 gramas de bacon picado em cubos, 50 ml de vodka, 200 ml de creme de leite fresco, uma colher de sopa bem cheia de extrato de tomate e sal e pimenta do reino a gosto. E daí, ó, você vai começar cozinhando normalmente, tá? O macarrão com sal. Numa frigideira à parte, você vai acrescentar a manteiga e o bacon e vai fritá-los bem. Depois, você acrescenta a vodka e deixa ali evaporando um pouquinho. Acrescenta então o creme de leite, a pimenta e o extrato de tomate com uma concha da água de cozimento do macarrão e o próprio macarrão. Agora é só cozinhar uns minutinhos e tá pronto para servir o seu macarrão com vodka. Tenho certeza que você ainda não experimentou, mas vale muito a pena experimentar. E essa foi a nossa receita com muito aroma e sabor para essa terça-feira. Tchau, tchau. Continue na programação.
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1: E aí, tudo bem? É terça-feira, hoje dia 13. A mensagem do dia está no ar. Dicas importantes. Não superestime seus sonhos e metas. Faça as coisas entendendo cada passo a ser dado. Não queira encurtar o caminho. O atalho, em vários momentos, nos faz perder experiências preciosas. Não pule etapas. Nunca subestime o seu potencial. Acredite mais na sua força interior. Tenha paciência. Laranja madura não cai do pé antes do tempo. Construa na sua mente a realização dos seus sonhos dourados. Use a mente a seu favor, ela é um forte escudeiro. Seja flexível com suas metas e objetivos. Sempre que possível, faça constantes reavaliações em períodos de cada 4 meses. Seja uma pessoa determinada, acredite que tudo é possível. Entende que seus sonhos são seus e por isso possuem valores diferentes dos outros. O que pode ser excelente para um, pode se transformar num terror para outro. Mas o mais importante é entender que sonhos foram feitos para serem realizados. Se você foi capaz de sonhá-los, é também capaz de realizá-los. Seja feliz, porque isto é o que interessa. Sou Júnior Bodanese e esta foi a mensagem do dia.
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0: 3:03.
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3: Olá. No mundo onde todo mundo quer falar bem alto para aparecer, escutar virou um ato de coragem. Ouvir o outro sem julgar e sem preparar a resposta enquanto ele fala é um presente raro. Muitas vezes, quem está ao nosso lado só precisa de um silêncio atento para se reorganizar por dentro. Que hoje você consiga ser esse ponto seguro para alguém, ouvindo mais com o coração do que com os ouvidos. Afinal, as palavras mais importantes costumam ser ditas em voz baixa.
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1: Amazon lança novos tablets com sistema Android e loja de aplicativos do Google. É o que eu conto para você neste 13 de outubro, nesta nova edição do Tech World, para completar o seu dia com informações do mundo da tecnologia.
0: O futuro já começou.
1: A Amazon lançou uma nova linha de tablets chamada Amazon Alexa Tablets, trazendo uma mudança gigante em relação aos modelos antigos. Agora, ao invés de usar o sistema fechado da própria Amazon, os novos aparelhos rodam um sistema Android tradicional e vêm com a loja Google Play Store liberada. Isso significa que você finalmente poderá baixar aplicativos como YouTube, Netflix e Gmail direto da loja oficial do Google, sem precisar de truques na internet. A nova linha vem em três tamanhos diferentes, com telas de 8, 11 e 12 polegadas, corpo de alumínio, telas de alta definição e a assistente virtual Alexa Plus, integrada. Os aparelhos também já vêm com serviços de filmes, livros e jogos da Amazon prontos para usar. Além disso, a empresa lançou versões atualizadas dos seus tablets infantis, trazendo telas de 8, 7 e 11 polegadas, com ferramentas de segurança para os pais controlarem o uso das crianças.
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2: 3 horas e 20 minutos.
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3: Olá, estamos de volta. Hoje é terça-feira, espero que você esteja gostando da programação. Então não sai, fica o dia todo por aqui que a gente tem muita coisa legal para você. Eu sou a Kelly Gomes e se você aí quer ajudar os pequenos a desenvolverem uma comunicação confiante, clara e cheia de autonomia desde cedo, você faz assim, ó, porque o segredo é ter paciência e dar espaço para que eles terminem de falar sem interrupções do dia a dia. Muitas vezes tomamos a frente nas respostas, mas deixá-los expressar suas ideias estimula o raciocínio e a expressão. Essa escuta atenta ensina as crianças a ouvirem primeiro, organizarem os pensamentos e se posicionarem muito melhor. Apoie a voz do seu filho, fortaleça a autoconfiança dele e transforme a rotina da sua família com mais diálogo. Diálogo é sempre o melhor caminho para qualquer situação. Beijo pra você, uma ótima terça-feira e a gente se encontra no Mamãe Cheguei amanhã. Tchau, tchau.
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1: Na hora de fazer compras no mercado, reserve alguns segundos para analisar o verso das embalagens dos produtos. Se a lista contiver nomes difíceis ou corantes artificiais, evite levar para casa. Quanto maior a quantidade de aditivos que você não reconhece, mais ultraprocessado e perigoso é aquele alimento. Priorizar compras na feira livre e em açougues garante que você consuma nutrientes limpos e livres de química. Cuide do seu coração, escolhendo comida de verdade, e mantenha o seu organismo livre de riscos.
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2: 3:34.
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0: Conferir a hora. 87,9. 4:03.
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1: 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Amazon lança novos tablets com sistema Android e loja de aplicativos do Google. É o que eu conto para você neste 13 de outubro, nesta nova edição do Tech World, para completar o seu dia com informações do mundo da tecnologia.
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1: A Amazon lançou uma nova linha de tablets chamada Amazon Alexa Tablets, trazendo uma mudança gigante em relação aos modelos antigos. Agora, ao invés de usar o sistema fechado da própria Amazon, os novos aparelhos rodam o sistema Android tradicional e vêm com a loja Google Play Store liberada. Isso significa que você finalmente poderá baixar aplicativos como YouTube, Netflix e Gmail direto da loja oficial do Google, sem precisar de truques na internet. A nova linha vem em três tamanhos diferentes, com telas de 8, 11 e 12 polegadas, corpo de alumínio, telas de alta definição e a assistente virtual Alexa Plus, integrada. Os aparelhos também já vêm com serviços de filmes, livros e jogos da Amazon prontos para usar. Além disso, a empresa lançou versões atualizadas dos seus tablets infantis, trazendo telas de 8, 7 e 11 polegadas, com ferramentas de segurança para os pais controlarem o uso das crianças.
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2: Oi, oi, oi, minhas lindas. Hoje, terça-feira, e aí me contem, como vocês estão? E quando bate aquela dúvida do que vestir? Se tem uma estampa que nunca sai de moda e conquista todo mundo, essa estampa é a clássica listrada, favorita do estilo francês. Ela garante o visual moderno e contemporâneo que se adapta perfeitamente a qualquer ocasião. Quer uma produção elegante? Combine com um blazer estruturado. Prefere algo casual? Vá de tênis e jeans sem medo de errar. Aposte nas combinações atemporais em preto e branco ou azul e branco para multiplicar as possibilidades do seu armário hoje mesmo. As listras provam que um clássico nunca precisa ser sem graça, né? Beijo, beijo e até mais.
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3: 4:16.
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1: Se conseguir identificar sentimentos negativos dentro de si mesmo, como a inveja, a raiva ou ideias preconceituosas, faça o esforço para se livrar deles. Limpa sua alma, o seu coração de tudo que é ruim, de tudo que lhe vá provocar más sensações, por você e por quem você gosta. Eu tenho certeza que você irá se sentir muito mais leve, mais limpo e mais feliz.
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1: 5 horas e 1 minuto. 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
3: Amiga, você se lembra do início dos anos 2000? Quando aquelas saias balonês era a maior febre entre as apaixonadas por moda? É, o polêmico formato está de volta para as próximas temporadas, com uma silhueta totalmente repaginada e destaque para a cintura mais baixa. Visto nas passarelas das maiores grifes internacionais, o modelo promete dividir opiniões e trazer muito volume e ousadia para os looks do dia a dia. Será que essa tendência pega de vez no seu guarda-roupa, hein, minha amiga? Pois é, atualize o seu estilo e aposte nessa novidade.
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1: Uma ótima terça-feira, hoje é 13 de outubro, dia do fisioterapeuta. E o nosso assunto do Papo Sério de hoje é o seguinte: a trombose é uma condição de saúde séria e perigosa, provocada pela formação de coágulos sanguíneos nas veias do corpo, afetando principalmente os membros inferiores na nossa rotina. O maior risco dessa doença acontece quando um pedaço do trombo se solta da parede da veia e viaja por toda a circulação até atingir os pulmões, provocando a perigosa embolia pulmonar que pode ser fatal. Fique atento aos sintomas mais frequentes no dia a dia, como dores intensas na barriga da perna, inchaço repentino, sensação de queimação local, pele endurecida ou alterações marcantes na coloração da pele. Fatores do cotidiano como sedentarismo, a obesidade, o consumo de cigarro, a idade avançada e a predisposição genética aumentam consideravelmente os riscos de desenvolver essa complicação. O diagnóstico precoce e uso de medicamentos adequados com orientação médica especializada são fundamentais para conter a doença e evitar novas ocorrências. Movimente o seu corpo ao longo do dia. Evite passar horas na mesma posição. Faça caminhadas regulares para estimular as veias e proteja a circulação sanguínea hoje mesmo. O nosso Papo Sério fica por aqui. Até mais.
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1: Oi, oi, oi, chegando com meu amigo Pet. E você sabia que o primeiro sentido que o gato usa para comer é o olfato? E só por último o paladar? Pois é, para os felinos, principalmente os idosos, a ração precisa ter um cheiro bem atrativo e uma textura crocante para ser bem aceito. Outro detalhe fundamental é nunca colocar o pote de comida na lavanderia ou perto de produtos de limpeza com odores fortes. O cheiro químico afasta o bichinho do alimento e prejudica a saúde dele. Ofereça sempre um local calmo e limpo para o seu parceiro.
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2: 5 horas e 17 minutos.

0: casamento na Austrália viralizou na internet depois do noivo cometer o pior deslize possível durante a troca dos votos no altar. A nutricionista Emma Grace estava em frente ao celebrante, pronta para dizer o sim, quando seu noivo jurou amor e fidelidade para Emily, que por coincidência é o nome da própria irmã da noiva. O noivo percebeu a gafe na hora e deu um riso de nervoso, enquanto a noiva e os convidados tentaram disfarçar o constrangimento geral do ambiente. O vídeo do momento embaraçoso foi publicado pela própria vítima no TikTok, atingiu mais de 2 milhões de visualizações e dividiu os internautas, que começaram a criar teorias da conspiração sobre um possível romance secreto entre o noivo e a cunhada. Apesar dos alertas recebidos nos comentários do vídeo, a noiva levou tudo na brincadeira e perdoou o marido, dizendo um sonoro sim.
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3: Na hora de fazer compras no mercado, reserve alguns segundos para analisar o verso das embalagens dos produtos. Se a lista contiver nomes difíceis ou corantes artificiais, evite levar para casa. Quanto maior a quantidade de aditivos que você não reconhece, mais ultraprocessado e perigoso é aquele alimento. Priorizar compras na feira livre e em açougues garante que você consuma nutrientes limpos e livres de química. Cuide do seu coração, escolhendo comida de verdade, e mantenha o seu organismo livre de riscos.
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5: Cinco horas e 31 minutos.
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1: Olá, meus queridos, tudo bem? É terça-feira, dia 13. Hoje é dia do fisioterapeuta. Parabéns, amigos. O Sinal Verde tá no ar. Confira agora a dica de hoje. Nada ensina mais as crianças do que o bom exemplo dos adultos no dia a dia da cidade. Atitude simples, como olhar para os dois lados antes de atravessar, respeitar os semáforos e usar sempre a faixa de pedestres, evitam acidentes e formam cidadãos conscientes. Explique o motivo de cada regra enquanto caminha com os pequenos pelas ruas e incentive comportamentos seguros no trânsito. Pratique o respeito nas vias e ajude a construir um futuro muito mais seguro para todos. O exemplo começa com você.
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2: E aí, como é que você tá, hein? Tô chegando na sua terça-feira, 13 de outubro, hoje é dia do fisioterapeuta. E uma edição novinha do Mundo Pop chega pra você agora.
3: I'm a champion.
2: X está oficialmente de volta com World's Greatest, o lançamento mais emocionante e pessoal de toda a sua trajetória. Depois de um período longe dos holofotes para cuidar da saúde mental e lidar com a dolorosa perda da mãe, o rapper transforma o luto em uma verdadeira aula de amor, gratidão e superação. A faixa celebra a importância de quem esteve ao seu lado nos momentos mais difíceis, marcando um retorno poderoso, cheio de significado e pronto para tocar o coração de fãs no mundo todo.
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1: Olá, sejam bem-vindos à nossa programação. Tá curtindo? Que bom! Eu sou a Kelly Gomes, estou aqui para te receber com muito aroma e sabor. E para essa terça-feira, a gente vai de macarrão com vodka. E prepara aí, tá? Que a lista de ingredientes está chegando agora. São 300 gramas de macarrão da sua preferência, uma colher de sopa rasa de manteiga com sal, 150 gramas de bacon picado em cubos, 50 ml de vodka, 200 ml de creme de leite fresco, colher de sopa bem cheia de extrato de tomate e sal e pimenta do reino a gosto. E daí, ó, você vai começar cozinhando normalmente, tá? O macarrão com sal. Numa frigideira à parte, você vai acrescentar a manteiga e o bacon e vai fritá-los bem. Depois, você acrescenta a vodka e deixa ali evaporando um pouquinho. Acrescenta então o creme de leite, a pimenta e o extrato de tomate com uma concha da água de cozimento do macarrão e o próprio macarrão. Agora é só cozinhar uns minutinhos e tá pronto para servir o seu macarrão com vodka. Tenho certeza que você ainda não experimentou, mas vale muito a pena experimentar. E essa foi a nossa receita com muito aroma e sabor para essa terça-feira. Tchau, tchau. Continue na programação.
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Olá, muito bom dia, amigos e ouvintes ligados na Rádio Ativa. Hoje, terça-feira, dia 13 de outubro, estamos na 42ª semana do ano. De janeiro até hoje passaram 287 dias, faltando 78 dias apenas para o final do ano. Hoje comemora-se o Dia Mundial da Trombose, Dia Mundial do Escritor, Dia Nacional do Terapeuta Ocupacional e do Fisioterapeuta e Dia Internacional para a Redução de Desastres Nacionais. Alguns fatos históricos que marcaram esta data: em 1884, determinado o meridiano de Greenwich como ponto de referência para a determinação dos fusos horários. 1917, diante de milhares de pessoas, ocorre o milagre do sol, marcando a última das aparições de Nossa Senhora de Fátima, Portugal. 1962, começa a crise dos mísseis quando a União Soviética posiciona mísseis na costa de Cuba, apontando para os Estados Unidos. 1969, morre o poeta, professor, crítico e historiador Manuel Bandeira. 1972, acidente de avião ocorrido nos Andes, onde viajavam 45 pessoas, incluindo o time completo do Rubik, do Colégio Secundário Uruguaiano, onde sobreviveram 16 pessoas e ficou conhecido como o Milagre dos Andes. 1982, começa a formação do reservatório da usina hidrelétrica Itaipu, extinguindo as 7 quedas. 2006, Ban Ki-moon é escolhido novo secretário-geral da Organização das Nações Unidas. 2010, resgate de 33 mineiros soterrados na mina San José, no Chile. 2016, Bob Dylan ganha o Prêmio Nobel de Literatura. Esses são os fatos históricos que marcam a data de hoje, 13 de outubro, nessa terça-feira, fazendo 14 graus, apontando aqui nos estúdios da nossa radioativa. Eu sou a Zeli e fico com vocês até às 8 horas com o melhor da música gaúcha, informações e com o apoio de distribuidora de bebidas Precendo, Farmácia Bom Jesus, Despachante Bonoto, Presta Serviços Contábeis, Agrovete Comunelo, Loja Lim Plus e Supermercado do Bim. E assim, nós vamos seguir aqui, vamos mandando aquele abraço para Dona Nina e o seu Picasso lá do bairro São Pelegrino. A Dona Nina é uma pessoa formidável, uma pessoa muito querida, que eu adoro conversar, que eu adoro tomar um café saboroso com ela. E essa semana a gente certamente passa por aí, não é mesmo, Dona Nina? Muito obrigada, um grande abraço e obrigada por fazer parte da minha vida. E vamos lá agora, 6 horas e 4 minutos, vamos com João Luiz Correa, Zaino Campiano.

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3: 6:08.
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7: Agora 6h14 e fazendo 14 graus em Nova Prata. E nós vamos com Joca Martins mandando-lhe corda. Em seguida voltaremos com mais informações sobre o tempo e tudo o que está acontecendo no estado.
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Agora 6:17 e vamos para a previsão do tempo no Rio Grande do Sul. Essa terça-feira, 13 de outubro, terá sol com muitas nuvens, pancadas de chuva ao longo do dia e possibilidade de temporais dependendo da região. Temperatura mínima em torno de 14 graus e máxima 22. Probabilidade de chuva cerca de 70%, com acumulados expressivos e ventos moderados. Também temos mais notícias aqui sobre El Niño. Deve atingir pico entre novembro e dezembro com força inédita em 150 anos. Projeções indicam enfraquecimento gradual a partir de 2027. Intensidade maior não garante impactos proporcionais no Rio Grande do Sul. Modelos de clima estão em consenso de que o pico de intensidade do episódio de El Niño de 2026-2027 vai ocorrer no final deste ano. Quase todas as projeções situam o máximo entre novembro e dezembro, com enfraquecimento gradual a partir do início de 2027, segundo a Metsu Meteorologia. A notícia completa você encontra no Facebook da nossa Rádio Ativa, que já está com mais de 234 mil seguidores. E vamos lá para as notícias que circulam hoje no jornal Correio do Povo. Prazo do Simples Nacional de 2027 será até quinta-feira. Novo período para empresas que desejarem aderir ou retornar ao sistema deve-se às mudanças de reforma tributária. Quem permanecer deve definir ainda como pretende recolher o IBS e o CBS. Campanhas no estado. Flávio vai percorrer 3 cidades no Rio Grande do Sul, enquanto o PT fará ato para Lula na capital. Enem alerta sobre escolha de idioma, questionário e locais de prova. Essas são as principais manchetes veiculadas hoje, dia 13 de outubro, no jornal Correio do Povo. E nós vamos seguindo aqui agora 6:19 e vamos na voz de Marinês Siqueira, Rio Grande do Sul.

0: 6:23 e nós vamos para um breve intervalo comercial e voltaremos a seguir.
1: 6:24.
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0: 6:24 e identificada a vítima encontrada sem vida no Rio Carreiro entre Guaporé e Vista Alegre do Prata. Ana Paula Dorigo Pizzuti, de 45 anos, foi localizada pelos bombeiros nesta segunda-feira após aproximadamente 30 horas de buscas na região. O corpo foi localizado por equipes do Corpo de Bombeiro Militar por volta do meio-dia desta segunda-feira após uma operação de buscas que se estendeu por aproximadamente 30 horas. A vítima foi encontrada presa à vegetação a cerca de 20 metros da margem do rio e aproximadamente 1 quilômetro da ponte que liga os dois municípios. Durante os trabalhos, os socorristas percorreram diferentes pontos do curso d'água na tentativa de localizar a mulher. A operação contou com a participação de equipes especializadas e apoio de outras forças de segurança. Pelotão de bombeiros de Guaporé, do 7º Batalhão de Passo Fundo, da Brigada Militar e da Polícia Civil, drones também foram utilizados para auxiliar no reconhecimento de área de difícil acesso. Nas proximidades da ponte, havia sido encontrado um Honda Civic pertencente à família de Ana Paula, abandonado e com objetos pessoais em seu interior. As buscas mobilizaram militares do 3º Pelotão de Bombeiros de Guaporé, do 7º Batalhão de Passo Fundo, da Brigada Militar e da Polícia Civil. Então foi localizado ali o corpo de Ana Paula Dorigo Pizzuti, de 45 anos, entre os municípios de Guaporé e Vista Alegre do Prata. 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Agora, 6:27, fazendo 14 graus em Nova Prata e região. E nós vamos aqui com o Grupo Reponte, Rancho de Gaúcho.

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1: Seis horas e 31 minutos.
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28: Agora 6:38 e após esses comerciais, nós vamos com, na voz de Senair Maiká, Balseiros do Rio Uruguai. Uma música muito linda e depois a gente retorna com mais notícias. Música.

É, como eu falei, essa música, ela realmente ela é muito linda, e a letra dela retrata a dura e perigosa rotina dos balseiros e trabalhadores que atuavam entre as décadas de 1920 e 1960 na extração e no transporte de madeira, como cedro, angico e canjerana, no oeste catarinense, noroeste gaúcho e na fronteira com a Argentina. E essa música, ela traz isso pra gente. Vamos lá para mais notícias veiculadas no jornal. Agora vamos para o Jornal do Comércio, que circula hoje, dia 13 de outubro, terça-feira. Retenção de jovens no campo passa por renda. Maioria gosta da atividade agrária no Rio Grande do Sul, mas oportunidades pesam no destino. Começa a montagem da Feira do Livro de Porto Alegre. Teve início na manhã de ontem a montagem da 72ª Feira do Livro de Porto Alegre. O evento, promovido pela Câmara Rio-Grandense do Livro, acontece na Praça da Alfândega e reunirá 80 bancas de livreiros, escritores e leitores entre os dias 30 de outubro e 15 de novembro. Na área da construção civil, o Sinduscom Rio Grande do Sul apresentará demandas ao governador eleito. Prêmio Nobel da Economia destaca a estabilização macroeconômica. Na legislação, o Senado pode votar PEC do fim da escala 6x1 nesta semana. A PEC do fim da escala 6x1 está na pauta das sessões de hoje e amanhã do plenário do Senado. O regimento prevê que alterações constitucionais sejam discutidas em 5 sessões plenárias antes da votação, mas o presidente do Senado, Davi Alcolumbre, do União Brasil, disse que colocará a PEC em votação nesta quarta-feira. Com relação às eleições, as estratégias das campanhas de Lula e Flávio Bolsonaro no Rio Grande do Sul. O Jornal do Comércio dá início hoje a uma série de 2 entrevistas com os coordenadores no estado das campanhas de Luiz Inácio Lula da Silva, PT, e Flávio Bolsonaro do PL. Edgar Preto, que atua pelo petista, destaca, abre aspas, pautas de futuro, fecha aspas, para o segundo turno. A entrevista com o responsável pela campanha do candidato Bolsonaro sai na próxima semana. Amanhã, Flávio deve vir para o estado do Rio Grande do Sul. Essas são as principais manchetes que circulam hoje, dia 13 de outubro, no Jornal do Comércio. E agora, 6h43 e fazendo 14 graus em Nova Prata. E nós vamos aqui para mais alguma música linda, alguma música que deixa você mais animado, que essa semana que vai ser chuvosa novamente, eu acho que vai ser esse tempo carrancudo a semana toda, não em muita quantidade, mas em insistência, umidade, né? Mas vamos seguindo, estamos nos acostumando já. Vamos com Rodrigo Silva e Grupo Alapuxa, Marca do Pampa.

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1: 6:47.
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5: 6:49, agora vamos na voz de Oswaldir e Carlos Magrão, Outras Fronteiras. Essa música, ela celebra a integração cultural e a união entre os povos da América do Sul por meio da música e da dança, com destaque para o chamamé. Música.

6:52 e agora vamos dar um giro ao mundo. Londres, começa o julgamento do ator Russell Brand. O comediante e ator britânico Russell Brand chegou ontem a um tribunal de Londres para o início de seu julgamento. Ele responde a 7 acusações de crimes sexuais envolvendo 6 mulheres, supostamente cometidos entre 1999 e 2009, e nega as acusações. A previsão é de que o julgamento dure cerca de 6 semanas, podendo se estender até dezembro. Arábia Saudita, ministro cobra reação contra os Houthis. O ministro de Energia da Arábia Saudita defendeu ontem uma resposta firme após a onda de ataques e reconheceu que a ofensiva colocou à prova a infraestrutura e a resiliência da monarquia petroleira. No domingo, dia 14, pessoas morreram em ataques ao aeroporto internacional de Riad, que deixou mais de 300 feridos. Cessar fogo energético. Rússia não confirma adesão à trégua. A Rússia continuava sem se pronunciar ontem sobre o cessar fogo energético, anunciado pelos Estados Unidos no final de semana, enquanto o presidente ucraniano Volodymyr Zelensky afirmou que cumpriria a trégua, mas que, abre aspas, responderá, fecha aspas, em caso de ataque. O porta-voz do Kremlin limitou-se a declarar: os contatos estão em andamento. Essas são as principais notícias que circulam pelo mundo hoje. E nós vamos aqui vamos continuar com música, mas antes vamos para mais uma notícia trazida aqui pelo Facebook da nossa querida Rádio Ativa. Um adolescente de 15 anos foi abandonado pelo pai às margens da BR-290 em Uruguaiana na manhã de ontem, dia 12. O menino caminhava sozinho pelo acostamento quando foi encontrado por policiais rodoviários federais que decidiram verificar a situação. Segundo a Polícia Rodoviária Federal, PRF, o adolescente foi localizado próximo ao trevo de acesso a Quaraí. Aos policiais, ele relatou que viajava com o pai e foi deixado às margens da rodovia durante o trajeto. Mas que barbaridade, como diria o gaúcho, é cada coisa que acontece que a gente fica pensando que tá acontecendo com o ser humano. Por favor, vamos seguir então, 6:55, fazendo 15 graus em Nova Prata, temperatura subindo, tempo enfuriscado. Vamos com César Oliveira e Rogério Melo, Meu Rastro.

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7: 7:10.
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26: 7 horas e 16 minutos.

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3: Agora 7:17, fazendo 15 graus, marcando 15 graus aqui nos estúdios da nossa querida Radioativa. E vamos lá para mais uma música especial. Cristiano Quevedo, Contrapom.

Agora 7:20 e vamos para mais uma linda reflexão que o Facebook da Rádio Ativa nos traz diariamente. Abre aspas, não alimente todos os cães que você vê sofrendo. Alguns só precisam de força para morder você. Fecha aspas. Isso não é sobre cães, obviamente, certo? Então, uma bela reflexão que traz todos os dias, né? Então, vamos seguir aqui agora para umas manchetes que circulam no jornal Zero Hora, hoje desse dia 13 de outubro. Com capas ao vento na janela, a infância encontra caminhos para sorrir. Suspensos por cordas, 12 super-heróis desceram pelos andares do Hospital da Criança Santo Antônio para surpreender pequenos pacientes. Iniciativa realizada desde 2016 trouxe leveza à rotina de 120 internados no Dia da Criança. Fim da escala 6x1 tem semana decisiva no Senado há poucos dias do segundo turno presidencial. Votação que reduz jornada semanal para 40 horas pode ocorrer amanhã. O governo aposta no apoio popular à mudança, enquanto oposição defende alternativas. TSE reúne campanhas de Flávio e Lula após divergências e guerra de liminares. Ministro Nunes Marques, presidente da corte, convocou representantes dos candidatos para discutir a disputa na justiça eleitoral. Encontro será previsto para ocorrer hoje às 15:30. Entre flores e orações, fiéis celebram Nossa Senhora Aparecida em Porto Alegre. Caminhada pelas ruas do bairro Ipanema foi acompanhada por cantos e manifestações de carinho à padroeira em uma jornada marcada por pedidos e testemunhos de graças alcançadas. Essas são as principais manchetes que circulam hoje no jornal Zero Hora, o nosso jornal da capital. Equipes de emergência são acionadas após suposta queda de balão em Bento Gonçalves. Equipes do Corpo de Bombeiro Militar do Rio Grande do Sul e do Serviço de Atendimento Móvel de Urgência, SAMU, foram acionados por volta das 17h de segunda-feira, ontem, portanto, após informações sobre uma suposta queda de balão em uma área de mata entre São Valentim e o bairro Nossa Senhora da Saúde, em Bento Gonçalves. O SAMU mobilizou 3 ambulâncias de resgate, uma motolância e uma equipe médica. Já o Corpo de Bombeiros deslocou uma viatura de resgate e um caminhão para atender a ocorrência. Ao chegarem ao local, as equipes constataram que havia apenas o piloto, que não apresentava ferimentos. As circunstâncias do ocorrido não foram informadas, mas graças a Deus ninguém ficou ferido, né? Colisão seguida de tombamento deixa 2 pessoas feridas no trevo São José em Carlos Barbosa. Um acidente de trânsito envolvendo um Volkswagen Space Fox e um Jeep Renegade foi registrado no final da tarde dessa segunda-feira no trevo São José em Carlos Barbosa, na BR-470. A colisão foi seguida pelo tombamento de um dos veículos. 2 pessoas que ocupavam o Fox ficaram feridas, já o condutor do Jeep não sofreu ferimentos. Os bombeiros voluntários, o SAMU e a Polícia Rodoviária Federal foram acionados e atenderam a ocorrência no local. As circunstâncias do evento ocorrido não foram divulgadas. Essas também são umas notícias trazidas pelo nosso Facebook, o Facebook da nossa Rádio Ativa, com mais de 234.000 seguidores. E também você pode interagir conosco chamando pelo WhatsApp 3242-1332, pedir a sua música, sugerir alguma informação. Então vamos seguir lá agora, 7:25, fazendo 15 graus em Nova Prata, e vamos com Eliandro Luz, Jinetes do Bem.

Agora 7:28 e antes de entrarmos novamente nos comerciais, vamos com Denis Yaros, Potro Sem Dono.

0: 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Sete horas e 31 minutos.
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10: 7:38, Brigada Militar apreende mais de 100 quilos de maconha após fuga de veículo em Candelária. A Brigada Militar apreendeu 100,5 quilos de substância análogo à maconha na tarde de domingo, dia 11, durante uma fiscalização de trânsito na RSC 287 em Candelária, no Vale do Rio Pardo. De acordo com o comando da Polícia Rodoviária da Brigada Militar, policiais do 1º Pelotão Rodoviário de Cachoeira do Sul deram ordem de parada a um veículo cujo condutor desobedeceu a determinação e fugiu. Durante a fuga, o automóvel saiu da pista e dois ocupantes abandonaram o veículo e correram em direção a uma área de mata. Na vistoria do carro, os policiais localizaram 5 volumes contendo 126 tabletes de substância análoga à maconha, totalizando mais de 100 quilos. O material foi apreendido e encaminhado à Delegacia de Polícia de Pronto Atendimento, DPPA, de Santa Cruz do Sul, onde a ocorrência foi registrada. Agora, 7:39, e nós vamos agradecendo aos nossos apoiadores culturais, distribuidora de bebidas Prescendo, Farmácia Bom Jesus, despachante Bonotto, presta serviços contábeis, Agrovete Comunello, loja Lim Plus e Supermercado do Bim. E assim vamos chegando ao final de mais um programa Alma Gaúcha, mas continue ligado no Ativa FM com o programa Passando a Limpo com Roberto Marangoni. E logo mais às 9h, programa Cidade Ativa com Marangoni na companhia de Fidelis Preto, sempre com informações. Fique ligado até o final do dia, ou melhor, fique ligado todo dia. Um grande abraço e a gente volta amanhã. E você segue aqui curtindo mais uma música de César Oliveira e Rogério Melo, De Freio e Pelego na Mão. Bom dia!

0: 7:45. 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
3: E aí, tudo bem? É terça-feira, hoje dia 13. A mensagem do dia está no ar. Dicas importantes. Não superestime seus sonhos e metas. Faça as coisas entendendo cada passo a ser dado. Não queira encurtar o caminho. O atalho em vários momentos nos faz perder experiências preciosas. Não pule etapas. Nunca subestime o seu potencial. Acredite mais na sua força interior. Tenha paciência. Laranja madura não cai do pé antes do tempo. Construa na sua mente a realização dos seus sonhos dourados. Use a mente a seu favor, ela é um forte escudeiro. Seja flexível com suas metas e objetivos. Sempre que possível, faça constantes reavaliações em períodos de cada 4 meses. Seja uma pessoa determinada, acredite que tudo é possível. Entende que seus sonhos são seus e por isso possuem valores diferentes dos outros. O que pode ser excelente para um, pode se transformar num terror para outro. Mas o mais importante é entender que sonhos foram feitos para serem realizados. Se você foi capaz de sonhá-los, é também capaz de realizá-los. Seja feliz, porque isto é o que interessa. Sou Júnior Bodanese e esta foi a mensagem do dia.
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6: 8:03.
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15: Quando estão com problemas financeiros, muitas pessoas perdem o sono. Outras ficam angustiadas ou até mesmo há quem tem queda de produtividade no trabalho ou vive conflitos no relacionamento pela mesma razão. O importante é saber que com um pouco de calma e de organização é possível virar o jogo. Quem traz algumas dicas para isso é a psicóloga coordenadora do tratamento de compradores compulsivos do Instituto de Psiquiatria do HC, Tatiana Filomensky.
16: O desequilíbrio financeiro afeta as emoções, gerando sentimentos de culpa, raiva, desânimo, ansiedade e depressão. Quando o estresse se prolonga, pode prejudicar, inclusive, a saúde física, não só a mental. São comuns problemas de gastrite, perda de sono, taquicardia e várias outras doenças que têm origem, inclusive, nos problemas emocionais, como os financeiros. A questão é complexa, porque a fragilidade mental pode afetar o comportamento e a tomada de decisão. Não é raro que, em momentos críticos, as pessoas façam compras por impulso ou apostas online, por exemplo, o que complica ainda mais as coisas.
15: Reconhecer esse impacto é importante, mas também é preciso interromper o ciclo entre preocupação, decisões financeiras ruins e novas dificuldades. Organizar as contas e buscar soluções para as dívidas são alguns caminhos, e Tatiana explica por onde começar.
16: O primeiro passo para recuperar a sua saúde financeira e também a sua saúde física e mental é encarar a situação de frente. As dívidas estão se acumulando? O caminho não é adiar, é agir. Comece colocando no papel as entradas e as saídas de dinheiro para se apropriar da sua atual situação financeira. Passo seguinte é buscar a renegociação das dívidas, falar com o credor, traçar um plano para colocar a vida em ordem, mesmo que isso demore um pouco. Outro motivo comum de ansiedade financeira é a falta de poupança. Quando não temos nenhum dinheiro guardado, é natural nos sentirmos mais inseguros em relação ao futuro. Aqui, também a dica não é esperar. Comece a guardar, mesmo que seja pouco. O importante é criar o hábito e manter a constância, ou seja, guardar algum dinheiro todo mês.
15: Outro ponto importante é conversar com a família ou amigos para ter uma base de apoio, sem esconder a situação e as dificuldades, e juntos encontrarem caminhos para viver melhor. E lembre-se, cuidar do seu dinheiro também é uma forma de cuidar da saúde emocional. 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
18: 8 horas e 11 minutos e meio.
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2: O relatório da equipe técnica do Tribunal Superior Eleitoral, feito por determinação do presidente Nunes Marques, revelou que não foram encontradas publicações com informações falsas no canal Exército do Lula no WhatsApp. Coordenado pelo deputado eleito André Janones, da Rede de Minas Gerais, o canal Exército do Lula tem mais de 3 milhões de inscritos. O objetivo é compartilhar áudios, vídeos e orientações para apoiadores do presidente Luiz Inácio Lula da Silva. A campanha de Flávio Bolsonaro alegou para a Justiça Eleitoral que o canal reproduzia notícias falsas contra o candidato. O relatório analisou as publicações do canal entre os dias 2 e 8 de outubro. De acordo com o documento, parte das mensagens originais de setembro foi apagada a partir do dia 7, o que dificulta a reconstrução do histórico do canal. No domingo, o corregedor-geral da Justiça Eleitoral, ministro Ricardo Vilas Boas Cueva, suspendeu a ordem do presidente da Corte de derrubado do canal e reabilitou o funcionamento. De acordo com o advogado e pós-doutor em direito Antônio Gonçalves, o ministro Nunes Marques extrapolou ao suspender o canal.
3: Extrapolou, porque não é o que diz a regra eleitoral. A regra eleitoral é que diz que se há uma fake news, se há um induzimento a erro eleitoral, você tem que retirar a postagem, não o veículo de comunicação. E nós estamos falando de um canal de WhatsApp. Um canal de WhatsApp é um exercício privado. A derrubada seria a última opção. E nesse aspecto, o ministro relator Cueva agiu com diligência. Ele agiu com extrema cautela, porque ele pediu que as partes se manifestassem do porquê dessa propagação de fake news e a comprovação se de fato elas existiriam.
2: A nova decisão é preliminar e deverá ser discutida pelo plenário do TSE. Agência Rádio Web, produção e reportagem, Marco Aurélio Franco.
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18: O feriado de Nossa Senhora Aparecida, padroeira do Brasil, foi marcado também pela presença dos dois candidatos à presidência da República em celebrações religiosas nesta segunda-feira, dia 12 de outubro. Em Brasília, o presidente Lula, do PT, participou de uma missa na capela do Palácio da Alvorada. Ele estava acompanhado da primeira-dama Janja, ministros e aliados políticos. Após a celebração, Lula falou sobre a importância do respeito entre as diferentes religiões e afirmou que Nossa Senhora Aparecida vem sendo ofendida por alguns religiosos. Segundo o presidente, ninguém é obrigado a seguir a mesma crença, mas o respeito precisa prevalecer.
19: Esse pequeno ato religioso que nós fizemos aqui para homenagear o Dia das Crianças e o Dia de Nossa Senhora Aparecida. Sobretudo num instante em que a Nossa Senhora Aparecida é ofendida por alguns religiosos que não querem respeitar a religião dos outros. E esse gesto é para a gente poder mostrar que um país civilizado, um país harmônico, um país democrático, ou seja, cada um segue a religião que quiser. Como eu sou daqueles, sabe, que tenho na Nossa Senhora Aparecida uma referência da minha espiritualidade e da minha fé. Esse gesto foi muito importante para mim e é muito importante para o povo católico brasileiro.
18: Já o senador Flávio Bolsonaro, do PL, também participou de uma missa na capital federal, desta vez na Catedral Metropolitana de Brasília. Ele esteve acompanhado da esposa Fernanda Bolsonaro e do candidato à vice-presidência, Alfredo Gaspar. Após a missa, Flávio Bolsonaro falou.
20: Em frente aqui à catedral, hoje vim aqui a convite do Dom Paulo, em respeito aí à fé de milhões de brasileiros, e fiquei muito feliz que no dia de Nossa Senhora Aparecida é o dia que eu estou novamente autorizado a visitar o meu pai, vítima de uma injustiça. Então aqui hoje é só para agradecer a Deus, agradecer, né, a todo mundo que está rezando pelo nosso Brasil e, como eu disse ali dentro algumas vezes, está na mão de Deus.
18: A presença dos dois candidatos nas celebrações acontece em meio à disputa eleitoral e à repercussão de polêmicas envolvendo a padroeira do Brasil. Assim, o dia de Nossa Senhora Aparecida também ganhou destaque no cenário político nacional. Agência Rádio Web, produção e reportagem, Daniela Esperon.
0: 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Agora são 8:18.
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21: 8:18.

0: Muito bem, estamos iniciando as informações da manhã para você e aguardando que você possa participar também com a gente aqui da programação através dos nossos canais 54-3242-1332, que é o nosso WhatsApp, o nosso telefone de contato. Estamos também no Face. No Facebook e no Instagram aqui da Ativa FM, onde você também pode deixar o seu recado aí pra gente, tanto no Face como no Instagram, já com imagem e também som aqui, você pode mandar o seu recado pra gente através do Facebook e também do YouTube. Bom dia pro Enio Antunes, pro José Colares Neto, que está ligado com a gente, a Janete Rosa, a Angelina Zancan da Rocha, que já estão mandando recados por aqui no Facebook. O YouTube também está aí à sua disposição e dessa maneira você pode participar com a gente, deixando seu recado, participando aqui da programação da nossa Ativa FM. Também a gente vai homenagear aniversariantes hoje, nesta manhã de terça-feira. Hoje é dia 13 de outubro de 2026. A temperatura está na casa dos 15 graus. Estamos com neblina, com cerração. Você que está trafegando pelas estradas aqui da nossa região, toma cuidado, tem muita neblina aí. Prestar atenção no trânsito nesta manhã de terça-feira. Depois do feriado de Nossa Senhora Aparecida, ontem também comemoramos o dia das crianças. E agora nós vamos levando para você todas as informações da manhã, aqui dentro da programação da nossa Ativa FM. Te convidando para acompanhar durante todo o dia a programação aqui da Ativa. Agora, nesse horário, nós temos o jornalismo com as informações da manhã, as informações que são destaque e que merecem divulgação, estaremos divulgando aqui dentro da programação da nossa Ativa FM. Segunda parte do programa vem com entrevistas, vem com bate-papo, vem com comentários aqui dentro da programação da nossa Ativa FM. Então tenham todos um bom dia e vamos começar pelo Giro das Notícias.
1: Terça-feira, 13 de outubro de 2026. Este é o Giro de Notícias. Eu sou Norberto Notari e você acompanha os destaques do momento. O presidente do Tribunal Superior Eleitoral recebe hoje os advogados das campanhas de Flávio Bolsonaro, do PL, e Luiz Inácio Lula da Silva, do PT. O encontro foi convocado por Cássio Nunes Marques após uma sequência de decisões da corte tomadas a pedido dos dois lados que geraram divergências. Os senadores devem votar amanhã em primeiro turno a proposta de emenda à Constituição que reduz a jornada máxima de trabalho de 44 para 40 horas semanais e garante 2 dias de descanso remunerado por semana sem redução salarial, a chamada escala 6x1. O texto já foi aprovado pela Câmara dos Deputados e pela Comissão de Constituição e Justiça do Senado. Para avançar, a proposta precisa receber ao menos 49 votos favoráveis entre os 81 senadores. Ministro da Fazenda, Dário Durigan, se reúne na manhã de hoje com entidades de diferentes setores da economia para tratar do imposto seletivo. O tributo entra em vigor no ano que vem. O imposto seletivo foi criado a partir da reforma tributária para desestimular o consumo de bens e serviços considerados prejudiciais à saúde ou ao meio ambiente. Um micro-ônibus capotou na madrugada de hoje na rodovia Professor Francisco da Silva Pontes, em Itapetininga, no interior de São Paulo, deixou 3 pessoas mortas e 14 feridas. Segundo a Agência de Transportes do Estado de São Paulo, o veículo saiu de Capão Bonito em direção a Jaú, quando o motorista perdeu o controle e saiu da pista. Morreu nesta segunda nos Estados Unidos, aos 34 anos, o ator R.J. Mitch, que ficou conhecido por interpretar Walter White Jr. na série Breaking Bad, filho do protagonista. A informação foi confirmada pelos representantes do ator. A causa da morte não foi divulgada, mas o corpo passará por autópsia. No complemento da 30ª rodada do Brasileirão, o Atlético Paranaense goleou a Chapecoense fora de casa por 4-1. Outro jogo de muitos gols foi o Bragantino e Cruzeiro. A equipe paulista bateu a Mineira por 4-2 em casa. No Couto Pereira, o Curitiba ficou no empate com o Botafogo, 1-1.
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1: 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Produção e apresentação, Norberto Notari. Trabalhos técnicos, Mário Melo.
0: E vamos para o Facebook e para o Instagram aqui da Ativa FM. Nesta manhã de terça-feira, acidente com duas vítimas fatais entre 3 de maio e Santa Rosa. Esse acidente ocorreu no começo da tarde de ontem, segunda-feira, dia 12 de outubro, na BR-472, em 3 de maio, entre 3 de maio e Santa Rosa. O fato aconteceu próximo da localidade de Bela União. Bombeiros localizaram o corpo de mulher no Rio Carreiro após cerca de 30 horas de busca. Os bombeiros militares localizaram por volta das 12 horas o corpo da mulher identificada como Ana Paula Dorigo Pizzuti, de 45 anos, nas águas do Rio Carreiro, na divisa entre Guaporé e Vista Alegre do Prata. A localização ocorreu após aproximadamente 30 horas de busca. O corpo foi encontrado preso à vegetação a cerca de 20 metros da margem do rio, nas proximidades do Poço das Amoreiras e a aproximadamente 1 quilômetro da ponte que liga os dois municípios. As operações foram conduzidas por equipe do terceiro pelotão do Corpo de Bombeiro Militar, com o apoio de bombeiros do 7º Batalhão de Bombeiros Militares. Os trabalhos incluíram varreduras com botes nas áreas navegáveis e buscas a pé pelas margens do rio. As condições do local dificultaram a operação. Casal de Alegrete morreu em acidente de moto, né? Entre moto e van na BR-472 em Santa Rosa. Marcos e Tatiana Ximenes, ambos de 48 anos, retornavam de um passeio à Ametista do Sul com um grupo de amigos. A morte do casal provocou grande consternação entre familiares e amigos. Incêndio destruiu colheitadeira, tratores, caminhões e a casa em uma fazenda. Esse incêndio de grandes proporções atingiu uma fazenda em Terra Nova do Norte, a cerca de 160 quilômetros de Sinop, em Mato Grosso, na manhã de ontem. Ou melhor, de domingo. As chamas destruíram uma colheitadeira, um pulverizador, uma plataforma de colheita, além de atingirem tratores, uma caminhonete e um caminhão que estavam no barracão. Um dos tratores teve danos parciais. O fogo também atingiu uma casa próxima, destruindo móveis e pertences. Havia ainda bags com produtos armazenados no barracão. Foram identificados os dois mortos em grave acidente na BR-386 em Carazinho. Esse acidente que aconteceu na manhã de ontem, segunda-feira, envolveu um Volkswagen Gol e um caminhão. As vítimas foram identificadas como Kleber Bucks, de 28 anos, morador de Carazinho, e Gilmar Pedroso Paz, de 63 anos, morador de Santa Rosa. Colisão seguida de tombamento deixou duas pessoas feridas no trevo de São José, em Carlos Barbosa. Colisão foi seguida pelo tombamento de um dos veículos. Duas pessoas que ocupavam uma Space Fox ficaram feridas. Já o condutor do Jeep Renegade não sofreu ferimentos. Equipes de emergência foram acionadas após suposta queda de balão em Bento Gonçalves. Equipes do Corpo de Bombeiro Militar do Rio Grande do Sul e do Serviço de Atendimento Móvel de Urgência, o SAMU, foram acionadas por volta das 17 horas desta segunda-feira, após informações de ontem sobre uma suposta queda de um balão em uma área de mata entre São Valentim e o bairro Nossa Senhora da Saúde, em Bento Gonçalves. Ao chegarem ao local, as equipes constataram que havia apenas o piloto, que não apresentava ferimentos. Outras informações e notícias que você encontra aqui no Facebook: El Niño deve atingir pico entre novembro e dezembro com força inédita em 150 anos. Foi identificada a vítima encontrada sem vida no Rio Carreiro entre Guaporé e Vista Alegre do Prata. Ana Paula Dorigo Pizzuti, de 45 anos, foi localizada pelos bombeiros ontem, segunda-feira. Também como destaque, Polícia Rodoviária Federal flagra 100 190 veículos acima da velocidade em menos de 3 horas na região metropolitana. Brigada Militar apreende mais 100 quilos de maconha após fuga de veículo na cidade de Candelária. Brigada Militar resgata 2 filhotes de pato mudo ameaçado por gatos em Erechim. Um adolescente de 15 anos foi abandonado pelo pai às margens da BR-290 em Uruguaiana na manhã desta segunda-feira. O garoto caminhava sozinho pelo acostamento quando foi encontrado por policiais rodoviários federais que decidiram verificar a situação. Segundo a polícia rodoviária, o adolescente foi localizado próximo ao trevo de acesso de Quaraí. Aos policiais, ele relatou que viajava com o pai foi deixado às margens da rodovia durante o trajeto. Dia Nacional do Fisioterapeuta e do Terapeuta Ocupacional também é destaque aqui pela Ativa FM no Facebook. Tem outras notícias: morreu aos 37 anos, mulher que realizou o sonho do casamento durante a internação em Ijuí. Luciana morreu na noite de ontem, aos 37 anos, 3 dias após realizar o sonho de se casar com o companheiro Adriano durante uma internação no Hospital de Clínicas de Ijuí. Ela enfrentava uma batalha contra o câncer. Notícias que você encontra aqui no Facebook e também no Instagram da Ativa FM para você acompanhar, para você ler e para você ficar informado a respeito destas notícias e informações. Dá uma chegadinha aí e confere essas e outras informações que estão aqui para você no Facebook e também no Instagram da Ativa FM. 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E vamos agora com a frase do dia. Não alimente todos os cães que você vê sofrendo. Alguns só precisam de força para morder você. Isso não é sobre cães. Gente, hoje é terça-feira, 13 de outubro de 2026. A lua é nova, a estação é primavera. Hoje se comemora o Dia Mundial da Trombose, Dia Mundial do Escritor, Dia Nacional do Terapeuta Ocupacional e do Fisioterapeuta, Dia Internacional para a Redução de Desastres Naturais. Hoje também, como destaque aqui alguns fatos históricos, em 1884, determinado o meridiano de Greenwich como ponto de referência para a determinação dos fusos horários. Em 1884. Em 1917, diante de milhares de pessoas, ocorre o milagre do sol, marcado a última aparição de Nossa Senhora de Fátima em Portugal. Em 1962, começa a crise dos mísseis, quando a União Soviética posiciona mísseis na costa de Cuba, apontados para os Estados Unidos. Em 1969, morre o poeta, professor, crítico e historiador Manuel Bandeira. Em 1972, acidente de avião ocorrido nos Andes, onde viajavam 45 pessoas, incluindo o time completo de rugby, no colégio secundário uruguaio Christian Brothers, onde sobreviveram 16 pessoas e ficou conhecido como o Milagre dos Andes. Em 1982, começa a formação do reservatório da usina hidrelétrica de Itaipu, extinguindo as 7 quedas. Em 2006, Ban Ki-moon é escolhido novo secretário-geral da Organização das Nações Unidas, sucedendo Kofi Annan. E em 2010, resgate de 33 mineiros soterrados na mina San José, no Chile. E também, em 2016, Bob Dylan ganha o Prêmio Nobel de Literatura. Informações de abertura para você aqui na nossa Ativa FM.
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0: 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Eu também. 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Hoje é dia de Copa Sul-Americana, é semana de Copa Sul-Americana. Hoje tem Boca Juniors e Vasco. Pelo Brasileiro da Série B, hoje tem o Atlético contra Londrina. Pelo Gauchão da Série B, nós vamos ter hoje, pela terceira divisão, o jogo do São Paulo de Rio Grande contra a equipe do Fute Vida. Alguns jogos que vão movimentar a terça-feira, também de futebol.
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5: Agora são 8 horas e 37 minutos com 30 segundos para você anunciar aqui na TV FM 54 3242 1332. 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Nota de falecimento. A funerária Deque Giovanni informa. Irmãos Isolda, Elizabeth, Vilani, Isoice e Amarildo, sobrinhos demais familiares, com pesar comunicam o falecimento de Romildo Luiz Tavariol, 64 anos, ocorrido nesta terça-feira, dia 13. O velório acontece na capela mortuária de Protásio Alves, a partir das 8 horas e 30 minutos. A cerimônia de despedida, 16 horas e 30 minutos de hoje. Sepultamento no cemitério municipal de Protásio Alves. Noticiamos o falecimento de Romildo Luiz Tavariol, de 64 anos. 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Agora são 8:40. 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É nas unidades de saúde que a população encontra acompanhamento contínuo, prevenção de doenças, promoção da saúde, tratamento... alinhamentos quando necessário. 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Oferta de emprego em Vila Flores. O complexo turístico Vila Capuchinhos está com vagas abertas para pessoas que mostrem protagonismo, flexibilidade e proatividade nas vagas de garçom em diferentes horários, auxiliar de cozinha, recepcionista e camareira. Oferecemos salário compatível com a função, transporte, refeitório, prêmio assiduidade e outros benefícios. Interessados, enviar currículo para o WhatsApp do RH número 54 3447 4748 ou deixar pessoalmente no complexo Vila Capuchinhos. Contratação imediata. 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Agora são 8:44, 8:44. Vem aí a informação do tempo para você.
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5: Vamos lá então, vamos saber como está se comportando ou vai se comportar o tempo hoje e nesta semana, porque porque nós temos aqui as informações. Rio Grande do Sul, a terça-feira, dia 13 de outubro, terá sol com muitas nuvens, pancadas de chuva ao longo do dia, possibilidade de temporais dependendo da região. Temperatura mínima de 14, máxima de 22, probabilidade de chuva cerca de 70% com acumulados expressivos e ventos moderados. Aqui para nós, a terça-feira tem de 60 a 65% de possibilidade de chuva, mínima que começou lá pelos 13 graus, pode chegar aos 20, 21. Na quarta-feira, 50% de possibilidade de chuva, mínima de 12, 13, máxima de 20, 21. Quarta-feira, 50% de possibilidade de chuva, mínima de 11, 12 graus, máxima de 19, aqui para Nova Prata e para toda a nossa região. As informações do tempo se completam agora aqui para você, com a informação que vem da região sul.
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5: E vamos então com as informações aqui para você do tempo. As informações de como está se comportando o tempo aqui em Nova Prata e também na nossa região. As informações da estação meteorológica. A Amanda nos informa que a temperatura nesse momento está nos 17 graus. 17 graus é a temperatura. Menor temperatura registrada hoje, 12,8 a 1 hora da manhã. Choveu 10 milímetros dia 9, 14 milímetros dia 10. Velocidade média do vento de 5 quilômetros na direção sudeste. Temperatura máxima registrada no final de semana, o feriado, 18,8 graus ontem, às 13 horas e 30 minutos. As informações do tempo aqui pela Ativa FM.
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9: 8:46.
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0: Muito bem, começando por hoje, tem bola rolando pela Copa Sul América, né, americana, que é semana também de Libertadores, esta é Copa Sul Americana e também Libertadores. Hoje então, pela Copa Sul Americana, tem jogos importantes que vão acontecer por aqui: Boca Júnior contra o Vasco, no Brasileiro da Série B, o Atlético contra a equipe do Londrina, na terceira divisão do estado, São Paulo de Rio Grande contra a equipe do Futevida. Tem jogos pela UEFA Champions League, e também tem amistoso internacional. O Brasil enfrenta a equipe da Argentina no feminino, amistoso internacional, portanto a bola rolando hoje. E no futebol, tem Inter e Grêmio lutando para não serem rebaixados. Três problemas que Renato Portaluppi precisa resolver para o Grêmio pensar em sair do Z4 e os três motivos que fazem o Inter acreditar na permanência na Série A do Campeonato Brasileiro. Torcedor do Grêmio é flagrado em suposto ato racista no Grenal 455. O Inter aciona a polícia. Renato tenta fechar o vestiário com o apoio de líderes e Grêmio blinda o departamento de futebol. Centroavante avança em recuperação e perde e pode reforçar o Inter contra a equipe do Mirassol. Alan Patrick tem lesão confirmada e não deve jogar as próximas partidas pelo Internacional. Brigada Militar usa gás de pimenta contra membro da comissão técnica do Veranópolis. O vídeo está circulando nos meios sociais. Brasil e Argentina, onde assistir ao vivo horário e escalação pelo amistoso feminino desta terça-feira. Cinco jogos imperdíveis da rodada da Champions League. Champions League, onde assistir ao vivo e horário dos jogos. Entre Atlético Mineiro também, né? Pela Copa do Brasil feminina. E definidas as datas das semifinais da divisão de acesso. São destaques que você encontra na imprensa de hoje. Agora são 8:51:30. 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
23: Nesta segunda-feira, tivemos o fechamento da 30ª rodada do Brasileirão e com goleada do Atlético Paranaense diante da Chapecoense dentro da Arena Condá pelo placar de 4-1. Agora o Furacão retoma a terceira posição na tabela de classificação com 53 pontos, enquanto a Chape segue afundada na lanterna do campeonato com apenas 18 pontos conquistados. Quem comandou o time na beira do campo foi Fábio Moreno. Ele que é auxiliar técnico, já que o Daí Helman cumpre suspensão automática. O treinador falou da satisfação de devolver a terceira colocação ao time.
24: Pontos, uma vitória que nos traz de novo a posição que inicialmente a gente estava, né? A gente oscilou uma rodada, mas já havia 10 rodadas desde a parada da Copa em terceiro e voltamos, graças a Deus, a essa posição, e eu fico muito mais tranquilo de devolver esse posto ali para estar aí no terceiro colocado.
23: Ainda nesta segunda-feira, o Botafogo ficou no 1-1 no Couto Pereira diante do Curitiba. E o Bragantino venceu o Cruzeiro dentro dos seus domínios pelo placar de 4-2.
22: 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Vasco busca vitória inédita hoje à noite.
23: A bola vai rolar nesta terça-feira para o primeiro jogo da primeira semifinal da Copa Sul-Americana. Em Buenos Aires, na La Bombonera, o Vasco visita o Boca Juniors às 9:30 da noite em busca da primeira vitória diante de um adversário difícil e que vai jogar com o apoio do seu torcedor. Sosa, volante do time cruzmaltino, falou sobre as dificuldades de enfrentar o Boca, mas lembrou que eles têm um desfalque que pode fazer a diferença.
25: Ah, bueno, sabemos que Boca es un grande equipo, tiene grandísimos jugadores, no van a jugar con Paredes, que eso es una ventaja para nosotros, para ellos una desventaja porque ese es quien maneja todo el juego de Boca, ese es, en mi opinión, su mejor jugador, y bueno, tenemos que aprovechar esa parte, concentrarnos en nuestro juego y bueno.
23: O técnico Pedro Emanuel não confirmou o time do Vasco que entra em campo, mas deve levar Léo Jardim no gol, Paulo Henrique, Saldívia, Robert Renan e Cuiabano, Sosa, Thiago Mendes, Lescano, Adson, Bruno Duarte e Andrés Gomes. Agência Rádio Web com informações da Copa Sul-Americana, Daniel Esperon.
22: Obrigado, Daniel, pelas informações. E estamos fechando por aqui as informações esportivas para Pamplona Tintas, Restaurante Pastorello e Ótica Vervu. Na sequência, depois de um intervalo, nós temos todas as informações da segunda parte do programa desta manhã. Fica ligado aqui na Ativa FM, logo mais a gente volta.
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19: 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São nossos apoiadores culturais, 9:19:30.
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7: Muito bem, agora são 9:26, 9:26 parabólicas, Doce Mar Pescados, Vivere Clínica de Oncologia, tá na Roda Pneus e Farma Farmácia, Supermercados, Porta Viena, Instalações Elétricas, AC Casa das 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Aqui a discussão fora do ar, não discussão, o debate fora do ar estava bom. Vamos continuar no ar. Bom dia, tudo bem?
8: Bom dia, Marangoni, bom dia à nossa audiência, sempre com satisfação por poder estar aqui na bancada do Cidade Ativa. O Marangoni, antes de qualquer coisa, fazer um registro, né? Importante sobre na Igreja Matriz de Nova Prata, o dia comemorativo a Nossa Senhora Aparecida, e claro, né? O dia da criança também, que todo mundo passou por essa situação, né, Marangoni? De ser criança. Então, essas duas tardes.

0: datas importantes, uma religiosa e uma, eu diria assim, na Maranga, não seria mais social, mas enfim, é uma lembrança importante porque de um jeito ou de outro, todo mundo foi criança, e tem uma parte que é criança hoje, uma parte que já faz tempo que passou o dia da criança, mas de um jeito ou de outro, eu repito, todo mundo foi criança. E claro, ontem, o dia de Nossa Senhora Aparecida, o dia da Nossa Senhora Preta. A Nossa Senhora Preta, que é o espelho do Brasil, certo? Só para lembrar, Maria, eu lembro aqui que foi abordado esse tema. Eu fiquei assim, completa, na época, constrangido. Que houve aí uma cidade, um município, enfim, que em relação à Nossa Senhora Aparecida, eu fiquei à época completamente constrangido. Sabe por quê, ô Mauro? Sabe por quê, Mauro? Houve aí um município aqui do Rio Grande, com a esmagadora maioria católica, que houve lá naquela comunidade de fazer, sabe o quê? Pintar a Nossa Senhora Preta. Uma coisa absurda, lamentável. A Nossa Senhora é preta, Nossa Senhora Aparecida, é preta. Né? Aí essa coisa é constrangedora. E aí eu acho engraçado naquele momento, Mauro, essas pessoas, cristão, Deus, não sei o quê. Mas não, para aí, a Nossa Senhora não pode ser preta. Entendeu? Mas isso foi, como é que eu diria? Houve um movimento. Né? Isso que foi já, acho que faz uns 10 anos.
1: Ah, bom.
0: Faz uns 10 anos. Uma coisa absurda que aconteceu aqui no município que eu tenho uma relação direta com ele. Que vergonha. Mas enfim, ontem tivemos o dia de Nossa Senhora Preta, Nossa Senhora Aparecida, que é o espelho do Brasil, né?
1: E as crianças, dia das crianças também, né? Sem dúvida nenhuma. Muito bem. Bom, vamos lá, agora são 9:29, 9:29. Tá, continua.
0: Continuou o quê?
1: Tu não foi lá? A
0: choradeira ou não?
1: Não, se não teve choradeira.
0: Teve, claro que teve.
1: Não teve.
0: Teve choradeira, porque tudo que eu não sou profeta do acontecido. Tudo que aconteceu, tudo, eu previra que aconteceria.
1: Então
0: aconteceu.
1: Deixa eu fazer o seguinte, deixa eu colocar a notícia que está aqui hoje na imprensa do estado. Domingo, dia 11 de quartas de final da divisão de acesso do Campeonato Gaúcho, tinha tudo para ser disputado com bola rolando. Mas no embate entre Veranópolis e União Frederiquense, quem roubou os holofotes foi um confronto entre a Brigada Militar e membros da Comissão Técnica do Pentacolor. Após um primeiro tempo sem gols no estádio Antônio Davi Faria, União Frederiquense estava classificado para semifinais por conta do placar agregado de 2-0 conquistado no jogo de ida. O árbitro Roger Goulart, que não teve uma boa atuação, apitou o final da primeira etapa, quando percebeu uma movimentação com um tom de protesto por parte dos jogadores do Veranópolis, insatisfeitos com algumas decisões da arbitragem. Aqui eu abro um parêntese. Primeiro tempo ele errou muito. Goulart recuou para evitar proximidade com atletas quando um membro da comissão técnica do Veranópolis começou a correr em direção ao árbitro. Isso é notícia da RBS. Ele foi contido pelos próprios jogadores do Pentacolor no momento em que a Brigada Militar entrou em ação e disparou gás de pimenta contra o rosto do profissional. Dele, do jogador que estava ao lado dele, segurando, e do preparador de goleiros que também estava ali
0: para tentar
1: levar para o lado de fora.
0: Sim, evitar, para evitar uma situação pior.
1: A ação da Brigada Militar causou revolta aos atletas de ambos os times que foram, olha aqui, causou revolta de atletas de ambos os times que foram recebidos com gás de pimenta. Os profissionais que foram atingidos desabaram no gramado instantaneamente e precisaram de atendimento médico. A partida retomou na segunda etapa, o Veranópolis venceu o jogo por 2-1, placar insuficiente para conquistar a classificação que ficou com a União Frederiquense. Questionado quanto à ação, a Brigada Militar esclarece que está analisando as imagens e principalmente as informações sobre o ocorrido. O procedimento faz parte do protocolo para esse tipo de situação, segundo a nota enviada

0: a reportagem. Procurada, a Federação de Futebol informou que, por enquanto, não irá se manifestar sobre o ocorrido e reforçou que a súmula do jogo tem... Hoje é terça?
1: É.
0: Tem até as 13 horas de terça-feira, hoje, para ser publicada com os detalhes da confusão. A nota completa da Brigada Militar. A Brigada Militar esclarece que, através do comando da Polícia de Choque, está analisando as imagens e principalmente as informações sobre o ocorrido. Em todas as vezes que são usados equipamentos de menor potencial ofensivo, geram-se relatórios técnicos. Estes são analisados e utilizados para tomada de decisão. Sempre é aberto um procedimento de polícia judiciária militar. Esse é o praxe. No caso em questão, não será diferente a notícia da Brigada Militar. Então é esse o fato, né? Mas eu acho que quem ocasionou toda esta confusão foi a arbitragem muito fraca, muito ruim, né, que aconteceu por lá, né? Se ele está certo, se o trio de quarteto de arbitragem está certo ou está errado, tem que fazer uma análise mais profunda. Isso caberia à Federação Gaúcha de Futebol.
1: Tá, tudo bem.
0: Só deixa eu falar assim, ó, sem equipamento, eles não estavam com equipamento de comunicação. Né? O lance capital, que eu vou colocar assim, da expulsão, se viu muito bem que houve o problema e o juiz foi chamado pelo Bandeira e pelo quarto árbitro. Ele virou de costas e veio pro centro do campo. E aí aquele griteiro, né? Lá do banco, inclusive do Veranópolis, ó, né, chamando, né, a arbitragem, e ele não se voltou, né, se manifestou e veio.
1: Não atendeu ao chamamento. Atendeu. E daí?
0: Isso causou revolta, né? Principalmente. Sim. Esse lance. Exatamente quando você viu o tampinho de senhor Paulo Sala ingressar aí
1: no gramado,
0: não devia ter ingressado, errou em fazer isso, né? Além disso, além de ter errado em fazer essa invasão do gramado, ele ainda agiu com nervosismo, né? De uma maneira muito forte, certo? Ele queria mostrar. Ele estava com o celular na mão, pode reparar isso, queria mostrar o lance para o árbitro que ele havia errado. E aí os jogadores do Veranópolis
1: evitaram,
0: arrastaram ele.
1: Sim.
0: Não, arrastaram não, pegaram ele para
1: dentro. Sim, pra evitaram para que ele chegue. Aliás, fizeram ali, tomaram posição para não deixar que ele chegasse à arbitragem.
0: O 10, o Neco, Neco. Ele, você viu, abraçou e estava chegando. O preparador de goleiro aí também. E os policiais entraram e já com o gás de pimenta.
1: Quer dizer,
0: em todo mundo.
1: São vários momentos de uma situação que teve, evidentemente, um desfecho. Agora, é evidente que ele é o quê? Diretor de futebol do BEC, né? Faz toda a vida que o Tampa tem esse cargo na direção do Vera. Ele é o responsável pela questão do futebol.
0: É.
1: Tudo certo. Agora, e é evidente que eu estava assistindo o jogo, é evidente que o jogador do VEC tomou a posição de um profissional. De um jogador profissional. Olha aqui, ó, casca, eu imagino, um diálogo possível e normal. Olha que casca e vi, não o adianta isso, não vai resolver.
0: Tampa.
1: O Tampa. Não, eu tô falando jogador do VEC.
0: Ah, sim.
1: Ele abraçou, cercou lá o Tampa. Não vai resolver o problema. O VEC precisa ganhar o jogo.
0: É.
1: Só que tem, agora vou combinar, né, Maragor? Está lá o choque da brigada para evitar uma confusão maior. Está lá, é para isso. Segurança do jogo.
0: Mas eles criaram uma confusão maior. Porque depois foi um problema com a torcida.
1: Deixa eu falar. Então, a partir do momento que ele, sei lá quem é que é aquele rapaz, aquele policial do choque, a partir do momento que ele, em vez de conter, acaba por aqui, recolhe o Tampa, até porque havia ali quantos? Agora não lembro o número de policiais ali que estavam dentro do gramado. 5, 6, 7, 8. a contenção do invasor do gramado, que é o tampinha, e pronto, acaba. Não. O que, que faz ela, o policial? De forma afoita, ele vai lá e já dispara gás de pimenta nos dois, tanto no invasor do gramado, que é o diretor do VEC, como no jogador que estava tomando uma posição profissional. Ele, olha, tampa não, eu imagino, né? O diálogo possível, tampa, vai embora, não vai resolver o problema. Nós precisamos ganhar o jogo.
0: Era isso que ia acontecer.
1: Oi?
0: Era isso que iria acontecer.
1: Isso. Então, que ele vai lá o PM e dispara gás de pimenta em quem? No jogador que estava fazendo exatamente o que a gente espera no jogador, no atleta profissional. E
0: o Cristi, que é preparador de goleiro.
1: Oi?
0: O Cristi, que é preparador de goleiros, que também está
1: isso,
0: indo pra lá.
1: Mas ele abriu, né? Aí vai lá o PM. Em vez de resolver, ele amplia o problema.
0: Ampliou.
1: E aí não, e teve mais um momento de a escalada ficou ampliada, porque daqui a pouco até os jogadores do Frederiquense também foram alvejados com gás de pimenta. É. Não tem cabimento. É. Ah, não, já vai ter gente. Ah, não, conta. Não, para aí. Eu tô falando que tem gente mal preparada.
0: Eu também acho.
1: Tem gente mal preparada. Não vem aqui me dizer, não tem nada contra a brigada. Eu tô falando a coisa estanque. Ali daquele momento, eu tô aí com a imagem. Se o tampa fez a coisa errada, recolhe o tampa.
0: Claro, claro.
1: Recolhe o tampa. Você corta ali na raiz o problema. Não, vai lá o PM dar gás de pimenta no cara que, evidentemente, não tinha o porquê de entrar no gramado. É. Não tinha porquê. Só que atinge também a pessoa que estava lá fazendo a contenção do problema.
0: Primeiro passo. Tampa nem devia estar dentro do gramado.
1: É verdade.
0: Nem devia estar dentro do gramado.
1: Mas a partir do momento que ele entra, quem tem que tirar do gramado o dirigente do VEC é a brigada militar.
0: Levanta o cara e leva embora.
1: Deve o cara, em vez de resolver, ele amplia o problema.
0: Deu, leva embora. E aí o que aconteceu? Gerou revolta do torcedor. E aí se espalhou dentro do campo essa revolta aí. Acho que foram recolhidos.
1: Eu fiquei assim, mas poxa vida, mas pra que vai dar também nos jogadores do Frederiquense? Eles não tinham nada que ver com a história.
0: E você pode ver que além do spray de pimenta nos jogadores, depois teve também cacetete nos jogadores, viu?
1: Baixou o graveto?
0: É, bateram no
1: jogadores de quem? Do VEC?
0: Que foram pra. Que chegaram ali pra pedir.
1: Baixou pau também?
0: Você pode ver, tem todo. Tem um vídeo.
1: Eu fiquei assim, poxa vida. Mas, querido. Pra que você. Tá lá pra. Entende que a brigada.
0: Dava pra
1: é fundamental a presença da brigada. Quem não reconhece isso?
0: Perfeito.
1: Mas uma coisa é uma coisa, outra coisa é outra coisa.
0: É verdade.
1: Mas pra que você vai lá e amplia o problema? O rapaz, o jogador do VEC, tava lá tentando conter o seu diretor de futebol. Uhum. Então a brigada. Agora não lembro quantos PMs havia lá.
0: Tinha lá uns 40.
1: Não, eu tô falando dentro do gramado ali.
0: Você vê, eu tô te falando, devia ter uns, sei lá, 20, 30.
1: Então, daí não consegue conter um cara?
0: Um
1: aí, cara. Acaba ali o problema.
0: É isso, acaba o problema aí.
1: Ali, não, amplia o problema.
0: É isso aí.
1: Querido.
0: Agora vou repetir pra ti, nada contra, né? Nada contra nem a favor, mas vou repetir. O causador de todo esse problema foi a má arbitragem, especialmente no primeiro tempo. A má arbitragem no primeiro tempo. Fazer o quê? A culpa é dele? Não, ele foi escalado. Federação mandou. Federação não cuida do que tem de principal, que são seus clubes.
1: Não cuida o quê?
0: Do que tem de principal, o seu produto maior que é o clube.
1: Mano, levou 10 anos para reconhecer isso, faz 10 anos, mais 20 anos que eu falo. Faz 20 anos que eu falo, também você disse que não.
0: Olha aqui, ó.
1: Eles que é assim, tem que ser assim. Poxa vida, 20 anos, ele demorou para reconhecer que o que eu falo faz tempo, que a federação, Marangoni, não somente a federação, as federações, a CBF, faz o que, Marangoni? Sugar os clubes. E os clubes vão lá na hora do coisa. Ai, querido, como é o nome do cara aí? O Oxman. É. Sabe quanto ele ganha por mês, o presidente da federação?
0: 250 mil.
1: Quanto?
0: 250 mil.
1: O último número que eu tinha é 215. E aí sabe quem que vai lá? Os clubes que ele tá falando, que faz 20 anos que eu falo, no mínimo, 20 anos, né? 20 anos que eu falo, o que os clubes vão lá, Mauro? Vão lá e lambem saco do presidente da federação.
0: Deixa eu colocar então assim, muito bem. Então assim, olha aqui, ó, porque quem escala a arbitragem É?
1: É o Voaden.
0: É o querido Voaden.
1: É daí.
0: Certo.
1: É.
0: Então ele colocou, nada contra, tá é. Absolutamente correto. É. Ele colocou um juiz de primeira linha para apitar o jogo lá,
1: é.
0: Certo? É. E aqui, desculpa, mas o cara é muito fraco.
1: Porque o Vec aceitou.
0: Mas como é que vai?
1: Não, como
0: vai
1: que aceitar? Não, querido? Você vai, ô Maranhão, você tem lá, o representante legal lá do Vec? Eu imagino que tenha. Advogados que tem o conhecimento.
0: O advogado estava comentando, estava brabo.
1: Não, é outra coisa.
0: Advogado do Veranópolis.
1: O advogado do Vec?
0: Claro.
1: Ele foi lá na federação? Não, olha, nós queremos arbitragem de primeira linha. Foi lá? Não foi. Não foi. Agora, lá em Frederico, tava aquele Klein, que ontem tava apitando, qual é o jogo que apitou o Klein ontem? Foi um jogo importante, que também recebeu críticas. Qual é o jogo que ele apitou? Foi ontem, fim de semana? Tava apitando um jogo grande aí do brasileiro. Agora, aí não adianta, querido, não adianta, Marangoni. Não adianta, Marangoni. Os clubes do Rio Grande, fora a dupla.
0: O fato é que...
1: Fora a dupla e Juventude, que estão no outro nível, numa outra esfera, todos eles vão lá, sentam no colo do presidente da federação. Ai, querido, então, precisa de mais um salário, ó, tá quanto? 200 e que? Para, nós vamos dar mais. 250.
0: Tá,
1: o ano que vem, 300.
0: Perfeito, perfeito. Então, quer dizer, o que dá para se pensar agora no geral, só para fechar esse assunto. O Veranópolis deve ser punido, porque não tinha que invadir o campo o diretor de futebol, deve ser punido, perder mando de campo pro próximo campeonato, coisa e tal. O árbitro vai continuar apitando com essa fraqueza dele, o árbitro muito ruim, vai continuar sendo escalado.
1: Claro que vai.
0: A Brigada Militar não vai ter procedimento nenhum, porque já vai passar e deu pra bola, né? E vamos pro ano de 2027, porque esse ano não se conseguiu o objetivo, se foi.
1: Tá.
0: Tá bom? Então tá bom. Fechou.
1: Vamos botar essa questão toda do desfecho de domingo, do último jogo do Vec, né, na Série B. Vamos botar assim, é o por fora do jogo. Agora vamos pra dentro do gramado. O Marangoni, ele não reconhece. Tudo que aconteceu, eu havia previsto que aconteceria, e aconteceu. Aconteceu. Agora eu pergunto, Marangoni, olha aqui, o Passo Fundo, até pode daqui a pouco eventualmente...
0: Não, vai ganhar. Não,
1: vamos botar. Eventualmente pode... uma circunstância, alguma coisa, uma partida.
0: Vai ganhar. Passo Fundo e Brasil de Pelotas vão se classificar.
1: Não sei. Agora o Frederiquense joga.
0: Pega o Brasil.
1: O primeiro fora ou em casa?
0: O primeiro
1: acho que é fora.
0: É fora, acho que é o primeiro.
1: É fora. Mas não tem campanha melhor? Não.
0: O Frederiquense foi o sétimo.
1: Mas o Brasil ficou em oitavo?
0: Acho que é sim, mas não tenho
1: então
0: certeza.
1: Então o Frederiquense joga a segunda em casa.
0: Eu acho que sim.
1: Não, mas não é. Até pela ruindade do time do Brasil de Pelotas.
0: Pela aparição, eu acho que vai acontecer sim.
1: Ah, não, Marangoni. Não, porque tem não, camisa não joga. Quem tem que jogar são os jogadores, certo? Agora, aí o que eu falava pro Marangoni durante o Mauro? Marangoni tem que ganhar, chegar em primeiro. Você tem que, quando você pode,
0: oi. Olha aqui a informação.
1: Tem que jogar em primeiro. E o Vera Lopes teve chance.
0: Barberinho, abraço. O árbitro, o Klein, ele apitou. Apitou Fla-Flu, rapaz.
1: Ah, foi ele?
0: Fla-Flu, ele apitou.
1: O Dalão apitou qual o jogo?
0: Flamengo e Fluminense, o árbitro
1: que apitou
0: lá o jogo Frederico. Do Veranópolis
1: e então tu imagina. Quer dizer, o cara que tava apitando ontem, o jogo mais importante, quem sabe, da rodada.
2: Né?
0: E aí botaram essa.
1: Daí o que acontece? Daí o Voaden, que é amigo do Marangoni. Amigo do Marangoni.
0: Amigo.
1: É
0: assim.
1: Ele manda pra ver o Roger Goulart. Já viu o Roger Goulart caminhando, correndo no campo? Sabe aquele cara que parece que tá sempre aquecendo? É o jeito que ele corre ali. Claro, amigo do.
0: Tá
1: o Marangoni é amigo direto. Vamos. Do Voaden, né? Entendeu?
0: Fechado o assunto, Veranópolis. Terminou agora.
1: Não, mas também,
0: tudo que tem outro.
1: Não adianta,
0: escuta, Marangoni. Mas deixa
1: olha
0: eu falar.
1: Olha aqui, tomara que não. Eu torço que não.
0: Certo.
1: Eu tava nervoso no domingo assistindo o jogo.
0: Não brinca.
1: Claro que eu tava.
0: Sério?
1: Torcendo pro Vec.
0: Ah, pelo amor de Deus.
1: Já tava. Mas uma coisa não me impede de ver o que é a coisa, né? Agora, o Juventude tá no mesmo caminho.
0: Não, deixa eu mudar de assunto, por favor. Vai ficando no mesmo, quer dizer, no futebol. Tivemos clássico Grenal.
1: Não, não, para aí, deixa pra... não, é a mesma situação de Juventude. Não, não, o Juventude tá deixando de matar, já deixou. Foi sábado, domingo? Foi o domingo? Domingo, é que hoje é terça. Domingo, mais uma vez, o Juventude deixou escapar uma vitória importante. Vai fazer falta. Tomara que não. Mas tudo indica que é o mesmo caminho que o Vec escolheu. Perfeito. Ah, deixa, não dá, não deixando. Ah, nós ganhamos, Marangoni, nós ganhamos um ponto lá contra o Gaúcho, o ué, poderoso Gaúcho.
0: Não
1: ganhamos
0: um ponto, não foi contra... não foi agora para o Mata? Devia ter ganho, perdeu pelos erros do próprio time.
1: O quê?
0: Do Veranópolis.
1: Então, querido, não, só que...
0: aquilo não adiantou mais.
1: O quê?
0: Os pontos lá que...
1: Claro que adiantou. Se o Veranópolis tivesse chegado em primeiro, teria jogado com quem, Marangoni?
0: Com... eu nem lembro, nem
1: quem
0: sei.
1: É que o, quem é que o Passo Fundo pegou?
0: Ah, o Brasil de Farroupilha, clássico, ia ser pior ainda. Oh. Olha aqui, ó. Vamos lá, Grenal 1x1. 1x1. Mas o fato todo foi depois do Grenal.
1: A questão é isso aí. Agora o Marangoni é assim, ó. Vou falar pra ti. O que eu falo, ele também, eu já. Olha aqui, ó. Eu sou gremista, todo mundo sabe. Agora, o Grêmio está rebaixado desde 2024.
0: Não.
1: Tem jogo. Está rebaixado. Está rebaixado o Grêmio. Não tem. Olha aqui, o Grêmio pega. O Grêmio não ganha de ninguém. É, pega o Flamengo fora, pega o Cruzeiro, pega o Atlético Paranaense, pega o Fluminense em casa. Cruzeiro não ganha de ninguém. Pode fazer um ou que outro ponto. Agora, de forma clara, evidente, o Grêmio, pela quarta vez em sua história, vai participar de disputar a segunda divisão. É, e outra coisa, em sim, olha aqui, ó. Olha a coisa mais grave. Mais grave.
0: É 11 contra 11.
1: Mais grave. Mais grave, Mauro. Em 5 anos, o Grêmio estará pela segunda vez na segunda divisão. Em 5 anos.
0: Segunda vez?
1: Claro.
0: Ah, sim, perfeito. Perfeito. Olha aqui as manchetes dos jornais, senão nós vamos ficar nesse assunto até amanhã. 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Fale com Zé Gato, com a Neuza. Retenção de jovens no campo passa por renda. Senado pode votar PEC do fim da escala 6x1. As estratégias das campanhas de Lula e Flávio Bolsonaro aqui no Rio Grande do Sul. No Pioneiro de hoje, o mundo da bocha em Garibaldi. Projetos passam por reavaliação antes de voltarem à Câmara. Sou criado em ambiente hostil. Os eleitos, Denise Pessoa. Também o Correio do Povo. O Correio do Povo destaca prazo do Simples Nacional de 2027 até quinta-feira. Flávio percorrerá 3 cidades do Rio Grande do Sul. PT fará ato para Lula na capital. Enem alerta sobre escolha de idioma, questionário e locais de provas. Ivone Pacheco, a dama do jazz, gaúcho, morre aos 94 anos. Rapel, super-heróis encantam crianças, dia especial no hospital. Tudo isso aqui no Correio do Povo. Na Zero Hora de hoje, TSE reúne campanhas de Flávio Lula após divergências, guerra de liminares. Entre flores e corações e orações, fiéis celebram Nossa Senhora Aparecida em Porto Alegre. Fim da escala 6x1, semana decisiva no Senado, a poucos dias do segundo turno presidencial. Com capas ao vento na janela, a infância encontra caminhos para sorrir. E são destaques que você encontra nas Zero Horas. Manchetes dos jornais. 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Agora são 9h51:30.
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1: Muito bem, agora são 9:55:30. 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Só para terminar essa questão do futebol e rapidinho, o torcedor gremista, ou não, de uma maneira geral, o torcedor aqui do Rio Grande do Sul, as pessoas que acompanham o futebol, podem ter, assim, uma visão diferente da questão da coletiva que deu o Renato ao final da partida. Na minha opinião, ele está tirando o foco do time, chamando para ele o foco de todas as questões para que o time possa, dentro de campo, render mais. Não sei se vai conseguir isso, mas eu tenho essa visão. Ele puxa para ele o foco da questão e deixa de lado um pouquinho a questão
2: foco
1: do futebol.
2: Sobre o quê? Foco do quê? Do time?
1: Tu viu a entrevista coletiva dele?
2: É.
1: Acompanhou?
2: Sim.
1: Toda
2: não,
1: ela?
2: Não, o final.
1: É. Então, ele foi, né? Falou que tinha problemas no vestiário.
2: Ah, não.
1: Que as contratações foram erradas, para pipá. Tira o foco do time.
2: É, sim. Né?
1: Falou de política bem no final, depois foi embora. Enfim, me chamou a atenção. Acho que ele tá puxando, é o jeito de Renato. Agora, isso também pode ter um segundo momento, que pode refletir no vestiário aquilo que ele falou, né?
2: Tá, o elenco do Grêmio não é de agora. Aliás, começou com ele, né? Quando ele estava lá da outra vez aí, ele contratou quem? Robinho, Tardelli, Thiago. Como é? Thiago Neves. Esses caras já estavam aposentados. E olha, tragam esses caras, né? Para da direção dos diretores daquela outra vez lá. Tragam esses caras que eu garanto que vai dar resultado. Não deu coisa nenhuma. O Grêmio gastou tudo que tinha arrecadado com a venda de jogadores da base, Arthur, quem mais lá, que o Grêmio vendeu vários e vários jogadores, arrecadou cerca de 700 milhões. Aí o Grêmio ficou um passivo aí violento com o nosso querido líder de Guaporé. Agora, a questão política, ele tem o direito inalienável.
1: Ah, certo.
2: Ele tem o direito inalienável de obter o direito dele. Isso aí está consagrado, é o direito dele. Como CPF, como se diz, ele tem o direito. Agora, enquanto ele estiver como representando, usando as dependências do clube, não pode. Você pode, Marangoni, vamos botar assim, uma empresa permite lá dentro da empresa qualquer posição política? Não pode, pode, não pode. Você pode na prefeitura fazer? Não pode. Fora dali pode, agora dentro não pode. É?
1: E aqui me lembrou muito bem.
2: Você pode numa empresa, olha aqui, eu estou fazendo campanha política pro meu candidato ABC. Pode? Não pode.
1: Me lembrou muito bem o Valda aí, abraço pro Valda. Valda, grande abraço. Foi lamentável, mas lamentável mais uma vez foi o ato de racismo na arena.
2: Qual é a novidade? Qual é a novidade, Valda?
1: É, aqui Valda.
2: Qual é a novidade?
1: Rio Grande do Sul não é novidade.
2: Querido,
1: né?
2: Valda.
1: Não
2: é novidade. Qual é a novidade? E eu sou, todo mundo sabe que eu sou gremista. Qual é a novidade, Valda?
1: O Valda também é gremista.
2: Tá, qual é a novidade, Valda?
1: Olha aqui, vamos lá. O Adalberto Ramiro Gonçalves da Silva mandou um recado aqui. Eu não sei se esse recado só foi com o filho dele que aconteceu isso, de repente esteja acontecendo com mais pessoas. Até de repente eu vou, né? Deixa eu ler primeiro o recado dele. Bom dia, amigos da Radioativa. Olha quanto essa empresa de ônibus urbano nova está deixando os funcionários da Vipal na mão. Aconteceu sábado, meu filho na parada do Santa Cruz passou reto, fez sinal para parar e nada, seguiu seu percurso. Aqui em Nova Prata não tem mais solução, pouca vergonha, ele falou coisa e tal, enfim. Bom, então assim, primeiro, não sei se esse é um fato isolado, é. E depois tem outra coisa, não sei se de repente não é a questão da adaptação também, que de repente foge alguma coisa da empresa.
2: Os funcionários não tem ainda o...
1: É, então eu não sei se aconteceu somente com o filho dele, se já aconteceu com outras pessoas, se é uma adaptação da empresa. A gente não pode agora, nesse primeiro momento, né, fazer assim juízo, né, considerar que está errado, que está certo, enfim. Primeiro a gente precisa ver se foi um lapso, se vem acontecendo com outras pessoas, se é uma questão de adaptação, tudo isso a gente tem que ver, mas tá aí o recado dado, viu, Fidelis?
2: A propósito, quando da informação da prefeitura, né, da mudança, da troca de empresa de transporte urbano, por fim, porque a empresa anterior houve por bem não continuar e é do jogo. Aí a prefeitura, já foi falado aqui, até acho que foi o Frigo que esteve, foi o Frigo, anunciando essa empresa de Bento que já faz esse serviço em Veranópolis, não, Marangoni? Já faz em Veranópolis, né?
1: Sim, já faz lá.
2: Já fazem. O nome da empresa foi que.
1: São Bento.
2: São Bento? É São Bento, né? Não é Santo Antônio? Por isso eu ia falar isso. É Santo, só que foi falado o nome da empresa Santo Antônio. Só que eu tenho visto aqui São Bento.
1: Não, sim, os ônibus São Bento, vem.
2: Não. Eu tenho visto a marca da empresa que está prestando serviço é São Bento. Não sei se a razão social é Santo Antônio.
1: Bom.
2: Não, mas só para me chamar a atenção. Mas como é que o pessoal falou Santo Antônio? E eu tenho visto aqui em Nova Prata São Bento. Bom. Não muda nada, Maranhão.
1: Não muda nada.
2: Só muda nada. É que aqui foi nos passados a empresa Santo Antônio. Lá em Vila é Santo Antônio ou São Bento?
1: São Bento.
2: Pois é. Tudo certo.
1: Tá, mas tudo bem. O fato é que. O fato é esse. Não o nome da empresa. É se ficou alguém mais com problema aí de perder o ônibus.
2: Deixa eu ver, coisa como tá falando, né? O Beto Pintor aí. Ô, Beto, isso tem sido.
3: Eu estimo que não. Foi uma coisa daquele momento ali, né? Naquele que a coincidência com o teu piá, teu guri.
1: Talvez.
3: Né? É. Agora, já vai o quê? Um mês já que a empresa tem essa empresa nova tocando serviço aqui.

0: Vamos aguardar mais detalhes a respeito disso, né? Para ver se de repente teve. Mas também é uma questão de adaptação, porque não acredito que vá deixar alguém na mão, entende?
1: Ah, não.
0: De repente eu perdeu.
1: Não aconteceu, Lima.
0: Não sei.
1: Deve ter acontecido ali, né? Ocorrido alguma coisa ali, não fechou ali no caso envolvendo o filho do Beto, né? Pode ter ocorrido, quem sabe, né? Mas enfim, estamos aí para. Estamos aí, né, Maranda? Eu vou nessa tua ideia aí. Foi uma coisa daqui a pouco isolada, né, que aconteceu em relação a não recolher o filho do Beto Pinto.
0: Não, mas é bom pra a gente divulgar isso, conversar sobre isso, para que não aconteça, né? Para que preste mais atenção nesse sentido, se foi esse o caso, né? Se foi essa a situação mesmo. Então vamos aguardar para ver as próximas informações, enfim, vamos ver o que acontece nesse sentido aí. Teve uma mobilização, viu, o Fidelis, lá em Bento Gonçalves ontem no final da tarde, porque veio a informação, a notícia, inclusive o Clássico colocou aqui, que haveria caído, que poderia ter caído um balão, né? Um desses.
1: Um balão de ar?
0: Desses que o pessoal utiliza, em Bento o pessoal faz muito disso também, né? Mas não foi, né? Foi mobilizado aí as ambulâncias, coisa e tal, chegaram no local, encontraram só o. Como é que se chama o cara que conduz o balão, né? O balão, ele desceu sim, mas não teve problema de queda de balão, né? Segundo as informações.
1: Então, mas por que que teve aquele... Afinal de contas, aquele rastro ali, que era aquele... Eu vi uma imagem aí num local aí, né?
0: Equipes do Corpo de Bombeiros Militares do Rio Grande do Sul e do Serviço de Atendimento Móvel SAMU foram acionados por volta das 17 horas de ontem, após informações sobre uma suposta queda de balão em uma área de mata em São Valentim e o bairro Nossa Senhora da Saúde em Bento Gonçalves. O SAMU mobilizou 3 ambulâncias de resgate, uma motolância e uma equipe médica. Já o Corpo de Bombeiros deslocou uma viatura de resgate e um caminhão para atender a ocorrência. Ao chegarem ao local, as equipes constataram que havia apenas o piloto, que não apresentava ferimentos. As circunstâncias do ocorrido não foram informadas, mas só estava lá o piloto, viu?
1: Só estava lá o piloto?
0: Sim.
1: É?
0: Isso aí.
1: Pois é. Ai, ai, ai, ai.
0: Que é isso que você me mandou aqui, Clécio? Muito bem. Deixa eu fazer aqui esse destaque aqui para um jantar beneficente. Um jantar beneficente a Evandro Monegatti. É Monegatti? Evandro Monegatti. Vamos juntos ajudar o Evandro. Como muitos sabem, ele sofreu um acidente no dia 25 de agosto e está aguardando uma cirurgia cervical. Toda a renda da janta será para ajudar nas despesas médicas. Venha para o jantar, venha jantar com a gente e fazer parte desta corrente do bem. Agora dia 17, sábado, às 20 horas, Cancha de Bocha Clube Maria Goretti. O cardápio é massa, galeto, pão e saladas, R$50, ingressos limitados, garanta já o seu. O Pix, para quem não puder ir, mas quer ajudar, é 549-9643-3817. É de Denise Fernandes, que é a esposa. 549-9643-3817. É da Denise Fernandes. Quem não puder ir ajudar, compartilhando, ajuda. Então é isso aí. O Evandro Monegatti, que sofreu um acidente, né? E que agora está precisando de uma...
1: Onde é que vai ser o...
0: Ele está precisando de uma cirurgia cervical.
1: Lá.
0: Certo? É agora sábado, dia 17, na cancha de bocha do clube Maria Goretti. Onde é que é essa cancha, Clécio?
1: Nova Bassano ali.
0: Faltou detalhes.
1: Então, pois é, por isso que eu estranhei. Poxa vida, não tô lembrado aí, né? A Denise não é uma já não esteve aqui conosco no programa, não, Clécio? Então o rapaz é de

0: Nova Bassano. Não,
1: é, deve ser. É,
0: pois é, então eu... Por isso que quando o Malagondi lendo sobre, convidando, enfim, para que pessoas ajudem, né? Como é o nome do nosso amigo?
1: É Evandro Monegatti.
0: Monegatti?
1: É, Monegatti. Monegatti.
0: Ah, Monegatti, temudo. Então... então, quando o Malagondi lia o texto, pô, eu não estou lembrado do rapaz aí. Desse fato envolvendo o acidente do Evandro. Porque então, tá, agora está explicada a situação. É, como ele não é aqui de Nova Prata, não é aqui de Nova Prata, eu busquei na minha memória alguma coisa relacionada ao Evandro. E evidentemente então, peraí,
1: deixa esclarecer.
0: Deixa
1: eu tentar esclarecer algumas coisinhas aqui. Oi. Quem mandou foi o Altair.
2: Não.
1: A mulher foi a mulher.
0: Denise Fernandes.
1: Ah, certo. Tá.
0: Para ajudar na divulgação. Ajudar,
1: perfeito. Agora, esse é outro caso. Esse foi o Altair que mandou. Esse foi o Altair que mandou.
2: Não me estranho.
1: Então, deixa eu ver aqui.
0: O Evandro.
1: Hã? Não é Evandro. Não é.
0: Outra coisa.
2: Aquilo é o jantar dançando, é beneficente.
0: Calma. Pensei que você tivesse...
1: Não, calma. É que tem que... Com calma. Então, assim, esse que a gente divulgou foi o jantar dançante aí. Não, jantar
0: pra ajudar... Uma campanha para ajudar o rapaz.
1: Ajudar o Evandro Monegatti. Perfeito? Muito bem. Essa foto que te mostrou o Clécio aí é outro recado do Altair Minoso que mandou. Parece que foi colega dele. No Sicredi aqui em Nova Prata. Faleceu, deixa eu ver, o pai Pedro Frigo, a mãe Zefira Panorato Frigo, o filho Carlos Frigo e demais familiares comunicam o falecimento de Rodimar Carlos Frigo, de 57 anos de idade. O velório na Capela A da Funerária São Peregrino, isso aqui em Caxias, né? O início do velório, horário de cerimônia de despedida será divulgado. O sepultamento será no cemitério municipal Jardim da Paz de Serafina Correia. Então, quem nos mandou foi o Altair Minoso, um colega dele que trabalhou com ele, então, aqui em Nova Prata.
0: Trabalhou aqui na agência aqui em
1: Nova Prata. Da foto que ele mostrou.
0: Antes do Altair. Ah, é? Esse cara aí? É. Deixa eu ver. Deixa eu ver se eu lembro dele. Vamos ver.
2: Conhecia
0: o cara? Bom, é verdade, eu lembro dele, eu lembro. Por isso que o seu nome é estranho, né? O nosso querido aí, que faleceu, pô, 57 anos, estava doente, será? Em alta? Acidente? Puxa vida! Que coisa triste, né? Lamentável, acidente do rapaz aí, cara novo, jovem. Em alta aí? Barbaridade. Então, aqui, nossas condolências à família, né? Do ex-gerente da Sicredi em Nova Prata. Coisa lamentável.
1: Então,
0: né?
1: Duas coisas que
0: 57
1: gente...
0: anos. É. Poxa vida.
1: Duas coisas que a gente divulgou aqui. Então, essa vaquinha, ou esse jantar do Evandro
0: Monegatti.
1: É uma coisa. É. E o destaque aqui do Altair Minoso, exatamente a respeito do falecimento do ex-colega dele aqui de Nova Prata. Fala, Clécio.
3: Nosso ouvinte aqui, o Bagestão, ligando e informando que essa Maria Goretti diz que, segundo ele, é sentido Nova Bassano, logo passando São Belim. É a próxima capela após São Belim ali.
0: Aqui Nova Prata.
3: Mas pertence a Nova Bassano.
0: Não, tudo bem. Então, aqui, quer dizer, então tem tudo a ver conosco, né? É bem próximo a nós aqui, né? Claro. No território de Bassano, mas bem próximo a Nova Prata.
1: É que na realidade o que acontece? As pessoas, né, de repente precisam de ajuda, sofrendo um problema.
0: Você lembra de algum do acidente desse rapaz de agosto, hein, Clécio? Pois é, quando eu. Pô, mas não tô lembrado do Monegai. Não tô lembrado do Evandro. Né? Mas é uma situação complicada.
1: Claro, precisa de ajuda.
0: É difícil um acidente, o problema que está provocando imobilidade para o Evandro, pelo que a gente pressupõe aqui, né? Através da questão da coluna cervical, que foi, né? Que sofreu, né? Com o impacto do acidente. Mas confesso aqui para a Denise, né? Denise, confesso aqui, não tenho lembrança do acidente do seu marido, o jovem aí, Evandro. Mas é uma situação complicada.
1: Que precisa de ajuda.
0: É uma situação complicada que precisa, evidentemente, que vai ter a resposta dos amigos, da comunidade. Isso nós não temos a mínima dúvida de que haverá uma resposta importante diante da dificuldade da situação por que passa o Evandro Monegá.
1: É isso aí. Hoje é feriado escolar?
0: Antecipação feriado, do dia do professor, né?
1: É. Então foi então, feito um
0: sempre
1: feriadão,
0: acontece,
1: né?
0: Isso. É, antecipa para fazer ali um feriadão.
1: Sim, privada como a pública. É. Perfeito, perfeito. Hoje então.
0: É dia do professor.
1: É, os alunos estão
0: o dia
1: em casa.
0: Do professor é dia 15, né? É quinta-feira, né? O dia 15 é quinta. Hoje é dia 13, hoje, né?
1: Hoje é dia 13.
0: É. Então o dia do professor é dia 15. Mas como é de praxe normal, a categoria antecipa já para fazer aí um feriado.
1: É, isso aí.
0: Prolongado.
1: Então hoje as escolas estão paradas, né? Os alunos em casa, enfim, né? Muita gente esticou o feriadão, inclusive, também, né? Porque ontem tivemos feriado aí. Bom. Agora,
0: muita gente esticou feriadão?
1: Sim, de repente, né? Para aproveitar de os professores.
0: Ah, não, professor toda, né? Sim.
1: Claro, então.
0: Agora as demais atividades, não.
1: Não, de repente algum pai que queira alguma coisa que deve ter acontecido, mas assim, alguma é bem raro, mas teve gente que esticou aí, sem dúvida. Bom, agora são 10 horas e 14 minutos, 10 e 14, a gente faz o intervalo, volta já com aniversariante e com recados aqui dentro da programação da nossa Ativa FM. Fica ligado aí, a gente volta já.
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4: Agora são 10:25:30. 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Vamos agora para os aniversariantes, começando pelos aniversariantes do final de semana. Quem esteve de aniversário foi Elizabeth Turani, Marlene Guadain, de aniversário neste final de semana que passou, Maria Olinda Vargas, Rosemary Vargas, quem mais? Cláudia Finato Pires, Geni Alves dos Santos, Karina Garbim, Sônia, aqui apenas isso, Iva Concolato, Leonir José Matiolo, Ednei Berlato, Neuza Pasolini, Everton Costa, Daiane Dias dos Santos, Racombi do Bem, estava de aniversário nesse final de semana também, Joacir String, Clarice Minosso, um abraço aí para Clarice, que estava de aniversário final de semana, Rodrigo Moreto, Karine Dalomo, Genesi Guadanin, quem mais? Camilo Pomiesiski, Rodrigo Moreto, quem mais? Deixa eu ver aqui, puxa vida, tem bastante aqui, a Clarice já coloquei, Lilian Damiani Lancini, Beatriz Agostini, Maicon Zotes e Rosária Galeassi estavam de aniversário agora no final de semana. Hoje quem está de aniversário? Ritiele Pires da Silva, Cláudia Deconto, Ivonei Bussolotto, Luciano Berlato, a Edilaine Vieira de Souza, o Lovir Bortolon está de aniversário hoje, grande abraço aí pro Lovir. Diego Moriaga também está de aniversário hoje. Dielen Minosso, Lidiane Schaefer, abraço para o nosso ouvinte de sempre, a Lidiane. Gilberto Luiz Artifon. A CDL aqui de Nova Prata, hoje de aniversário. E a Iberê Schmidt, outra ouvinte nossa diária aqui, também está de aniversário. Parabéns, felicidades. Na minha lista era isso, Fidelis.
5: Aqui pelo meu lado, João Gabriel Trenquim, Denise Gomes, Lovir Bortolon, lá do restaurante da CDL.
4: É, né? Verdade.
5: Da SIC.
4: É verdade.
5: Alô especial, então, para o Lovir, que há muito tempo, né?
4: Tá conosco aqui, inclusive, né?
5: É verdade. Faz parte aí do nosso time de apoiadores culturais. Pá, quanto tempo que o Lovir tá na lida, eu, né, Maramãe? Poxa vida, é uma vida inteira de serviços prestados à comunidade através do seu restaurante, né? Que não resta dúvida que faz parte aqui, eu repito, né? Desta atividade que é difícil, é complicada, né? Mas o Lovir tem um reconhecimento, começou no antigo Hotel Coroados, né? E hoje atende ali com o reconhecimento, com serviços inestimáveis prestados à nossa comunidade. Alô especial para o Lovir Bortolon, né? Alô especial para ele. Aline Bosque, quem mais? Loren Lopes, Ayrton Buachovics. Alô especial para o Ayrton, tudo bem, Ayrton? A querida amiga Iberê Schmidt, tudo bem, Iberê? Alô especial para ti, tudo de bom, muitos e muitos anos de vida, tá, querida Iberê? Tudo de bom para a guria aí, né? E para a família, por extensão. Alessandro Tedesco, quem mais? Meu amigo Luciano Berlato, tudo bem, Luciano? Alô especial pro cara aí que é sinônimo de garantia no serviço que faz, no trabalho e a sua empresa toda. Tá, Luciano? A querida Lidiane Schaefer. A Lidiane Schaefer, uma querida amiga e mãe, né, do Luan. O Luan que está morando já vai mais de um ano, está morando na... O filho da Lidiane mora na Austrália, o querido Luan, que está apavorado por mais uma vez sofrer com o iminente rebaixamento pela quarta vez do Grêmio, né, Lidiane? O teu guri, o querido Luan, né, que está morando na Austrália. Tudo bem, Lidiane? Alô especial para a querida amiga. Edilaine Vieira de Souza. Tudo bem, Edilaine? Alô especial para ti também. Então, esta é a minha relação de amigos que hoje esses amigos estão de aniversário.
4: Parabéns, então, a todos os aniversariantes do dia. Se faltou algum, você manda para cá que a gente vai homenagear, certo? Se faltou algum, a gente vai homenagear, é só você mandar o seu recado. Olha aqui, rapaz. Abri aqui para ver os recados de hoje. Olha aqui, o Lovir Bortolon.
5: Opa.
4: Bom dia, agradeço pelas felicitações. Estava acompanhando.
5: Tudo bem,
4: a gente.
5: Querido Lovir.
4: Grande cara, abraço, Lovir.
5: Uma vida dedicada ao bom atendimento.
4: É isso aí. Né? Começou lá no.
5: Uma relação na questão começou, né? No Hotel Coroados, né?
4: É isso aí.
5: E trabalhando por muito tempo ali, né? Como funcionário, né? E depois, evidentemente, também por muito tempo, já aí sim com a responsabilidade de atendimento do restaurante do Hotel Coroados, e depois circunstâncias da vida, né? Essa mudança aí de endereço, aí local, sim ele com essa marca que é assim, né, Maranga? Que é como cara, como pessoa, né? Poxa, a vida é um cara muito querido, muito bacana, né? A família toda, Né? Então não resta dúvida.
4: Aí depois serve muito bem, ah, com qualidade, dúvida, né? Sabor e tudo mais.
5: É a
4: mais,
5: marca, enfim, né, do trabalho
4: perfeito.
5: Que há muito tempo, o trabalho, enfim, o jeito do atendimento, né? Quem já não foi. Assim, de forma.
4: Tem que dar uma chegadinha lá, mano.
5: Quem já não teve o atendimento, né? Recebeu o atendimento carinhoso, bacana, do hotel, do serviço, do restaurante, do querido Lovir Bortolom.
4: Muito bem.
5: E ainda por cima, né? Ele é irmão do Nassir. Quem sabe a origem do é de Protásio, mano.
4: Protásio Alves, grande abraço para Protásio. Enio Antunes, bom dia. José Colares Neto, bom dia.
5: Será que é parente do ex-governador?
4: Ah, mora aqui em Nova Prata, José
5: pode
4: Colares
5: ser, né?
4: Neto.
5: Quem sabe, né?
4: Ô, Colares, grande abraço. Quem mais? Janete Rosa, bom dia. Bom dia, Janete, tudo bem contigo? Muito bem. Angelina Zancan da Rocha, bom dia, Angelina. Margarete Camargo, bom dia Margarete, também aqui de Nova Prata, grande abraço. O Renato Roncato, bom dia. O Zé Carlos Gato, bom dia aí pro José Carlos Gato. O Júlio Rodrigues, bom dia.
5: Júlio
4: Rodrigues.
5: Se fosse o Rosenberg.
4: De Lagoa Vermelha, Rio Grande do Sul. Mas mora aqui em Nova Prata.
5: Ah, mora aqui.
4: Mora aqui, mas ele é de Lagoa Vermelha.
5: Ainda, não.
4: É de Lagoa, o Júlio Rodrigues, mas mora aqui em Nova Prata.
5: Ô, Maranga, faz tempo que eu não vou a Lagoa Vermelha. Agora com. Poxa vida, eu vou dar uma volta aí em Lagoa Vermelha. Agora com o asfaltamento que aconteceu com a estrada, né? Com a ligação melhor asfaltada através de Ibiraiaras, né? Com o asfalto da ligação Nova Araçá, BR-285, né? Agora tem asfalto, né? Ficou melhor para chegar à Lagoa Vermelha.
4: Abraço pro Adalberto Ramiro Gonçalves da Silva, que mandou o recado pra gente. O Lovir Bortolom, então, que mandou o recado aqui. Leonilce Lotz, bom dia, pessoal. Feliz terça-feira, Leonilce, também para você. Tá ligado com a gente aqui de Nova Prata também. A Leonilce Lotz, que mandou o recado. Bom dia, Leonilce. Obrigado pela sintonia. Quem mais aqui? Abraço para a Zilda Renner.
5: O nome dela?
4: Zilda Renner.
5: Renner. Renner?
4: Isso.
5: Opa.
4: Quem dá as tintas.
5: Renner. Mas de onde que é a nossa amiga?
4: Não, eu não tenho, não sei.
5: Mas interessante, né?
4: Ela ontem, inclusive, solicitou para saber a hora da missa na matriz e a gente.
5: Renner?
4: É isso aí.
5: Legal.
4: O Ricardo Bula, Deck Giovanni, que mandou o falecimento de uma pessoa aqui pra gente divulgar. Abraço pro Clécio Zamin. Bom giorno aqui, os amigos. Olha aqui, ó. O Eloy fez um textinho hoje. Bom giorno, amigos da Ativa. Hoje começa a atualização do Cadastro Único. Sabe qual é a sigla do Cadastro Único, né?
5: Como?
4: Hoje começa a atualização do Cadastro Único.
5: Cadastro Único?
4: É, a sigla do Cadastro Único, certo?
5: Ah, mas tem o Cadastro Único.
4: Certo, perfeito.
5: Sim.
4: CU, tá bom?
5: Ah.
4: Quem não estiver com o cadastro. Olha aqui, ó. Quem não estiver com o cadastro único, não receberá o benefício. Certo?
5: Poxa vida, até. Mas tá louco. O Eloy. Poxa vida, até isso. Até. Poxa vida aí.
4: Grande abraço, Eloy. Abraço também pro Barbeirinho, que nos informou que quem apitou o árbitro que apitou o Flamengo Fluminense, hoje pela manhã. O bom dia aqui também do seu Dionísio Vivan, grande abraço, Dionísio, grande abraço. Novamente, bom dia aqui para quem não falou sobre o Valdair, que mandou recado aí sobre o comentário lá do Renato, enfim. O Beto Oliveira também participou, grande abraço. Quem mais aqui? Deixa eu mandar abraço aqui também lá pro pessoal que tá ligado com a gente. Deixa eu ver quem mais. Tem mais recado aqui, tem um bom dia. Bom dia, bom dia, bom dia para quem? É Elizabeth Vide, bom dia. Ela mandou uma foto das flores do jardim da casa dela. Belas flores, sem dúvida nenhuma. Bom dia, meu jardim. Tá bonito, viu, Elizabeth? Tá bonito. Parabéns aí a Elizabeth Vide, que é nossa ouvinte. Opa, quem é que mandou esse recado? Deixa eu ver aqui quem mandou esse recado aqui pra gente. Aqui não tem o nome. Manda o nome aí, por favor. É MH, final 1871. 1871. Deixa eu ver se eu consigo aqui pegar essa mensagem toda aqui que você nos mandou. Que é o seguinte, Fidelis, bom dia. Passando para divulgar conquista de Pratense em evento esportivo de alto nível. Torneio de xadrez aberto em Bento Gonçalves. Certo? Pratense premiado. O enxadrista pratense, Mário Henrique Fabris, trouxe para Nova Prata mais um importante título de xadrez. Desta feita, sagrou-se campeão da quinta etapa do Circuito Aberto de Xadrez de Bento Gonçalves 2026, realizado no sábado, dia 3. Evento que reuniu competidores da região da Serra em acirradas disputas. Tem a foto aqui, tem a matéria aqui, né? Deixa eu ver. Ah, o Mário tá com o troféu aí. Conhece esse enxadrista, Fidelis?
5: Quem?
4: O Mário, deixa eu ver o nome dele aqui. Mário Henrique Fabris. O Mário Henrique Fabris. É? Tem a foto aqui. Ele é enxadrista aqui de Nova Prata, né? E que conquistou. Esse é o cara que tá com o troféu. Não vai dar para aumentar muito, porque senão vai aparecer. Não vai aparecer. Então ali está ele, né? O Mário, que é o xadrista aqui de Nova Prata, que recebeu, então, esse prêmio maior, conseguiu o título, né? Aqui não
5: tem como.
4: Não tem, não.
5: Mas
4: tem como.
5: Em cima dele,
4: não tem como, não tem como, não dá pra.
5: Ali, ali, ó. Claro que dá.
4: O Mário ali, ó.
5: Ó, ali, ó. Hã?
4: Certo, perfeito. Esse então é o xadrista aqui de Nova Prata, que conquistou o título lá em Bento Gonçalves. Parabéns, parabéns, parabéns. Muito bem. Conhece o enxadrista?
5: O Mário, não, eu conheço assim, eu não tenho assim uma proximidade com, mas conheço o nosso querido Mário aí, né?
4: Parabéns.
5: Então, até porque, né, não resta dúvida que ele, a partir desse destaque para o Mário, né, e que merece, né, esse reconhecimento pelo desempenho dele, pela prática do xadrez, evidentemente que também de forma imediata, na Maranga, nós vamos ao Eduardo, né?
4: Ah, sim.
5: O Eduardo, além de professor, ele é um profundo divulgador do xadrez, né? E até porque o Eduardo, ele é reconhecido como tal pelo seu desempenho, pelo seu conhecimento, haja vista que ele atua em toda a região aqui, né?
4: Sim.
5: Você sabe mais do que ninguém que toda terça ele vai para
4: Fagundes,
5: não sei se é.
4: Hoje ele vai comigo.
5: Hoje é terça, né? É. Eu tava confundindo com segunda. E no caso de Fagundes, é xadrez que ele.
4: Sim.
5: É xadrez, né?
4: Uhum.
5: Então tá aí, ó. Então toda terça o Eduardo faz o deslocamento para Fagundes Varela, para a divulgação e também para passar o conhecimento, né, e a prática do xadrez.
4: Parabéns,
5: né?
4: Então ao enxadrista Mário Henrique Fabris.
5: Maranga, agora há pouco eu estava ouvindo aqui um cara comentando sobre a questão da dupla Grenal, da iminente, iminente rebaixamento dos dois, né? Dos dois clubes. Seria uma tragédia para o futebol gaúcho.
4: Já eu vou fazer aqui, vou chamar intervalo, porque a gente já falou de futebol, mas vou fazer só mais um destaque aqui.
5: Não é do futebol. Eu tô falando assim da questão do clube.
4: Perfeito, né? Mas olha aqui, ó. O futebol do Rio Grande do Sul, ele está perdendo agora para Santa Catarina e Paraná. Foi
5: não,
4: sempre,
5: Santa Catarina não.
4: Foi sempre muito melhor
5: não,
4: que
5: Santa
4: esses dois
5: Catarina
4: estados.
5: Não. Qual é Santa Catarina?
4: Olha aqui, ó, foi muito melhor que esses dois estados, né? E assim, então começa por aí, começa com, né, com futebol, com os clubes do Rio Grande do Sul, que não tem aqui apoio suficiente, coisa e tal, vai crescendo, não se forma mais jogador, aquela coisa,
5: tem pelo apoio? Menos.
4: Né,
5: o apoio?
4: Apoio da federação para os clubes do futebol.
5: Ah, do interior.
4: Do interior, que também, o crescimento começa por aí, né? Então toda essa questão do esporte. Mas já falamos de esporte aqui, eu quero fazer um destaque aqui antes de chamar o intervalo comercial para o intervalo dos nossos apoiadores, para o destaque do Papa, né? O Papa Leão.
5: Apareceu um problema com a saúde, né?
4: Ele chegou em Roma para a cirurgia que ele vai fazer no pulmão. Vamos ouvir.
6: Hoje é terça-feira, 13 de outubro de 2026, falamos direto de Lisboa com os principais destaques internacionais. Papa Leão XIV chegou ao Hospital Gemelli em Roma, onde passará por uma cirurgia para retirada de um nódulo no pulmão. As informações foram confirmadas pelo Vaticano. O anúncio do procedimento foi feito pelo próprio pontífice durante uma oração. Ele afirmou que o nódulo estava em estágio inicial. A ativista sueca Greta Thunberg participou hoje de uma manifestação em frente a uma escola de ensino médio em Paris, enquanto estudantes franceses foram às ruas em mais um dia de protestos contra as más condições de ensino. O Movimento Nacional, que entrou na quarta semana, denuncia a falta de professores, a superlotação das salas de aula e a deterioração das instalações escolares. Os protestos incluíram passeatas, bloqueios de escolas e, em alguns casos, confrontos com a polícia. A Ucrânia suspendeu por 2 dias os ataques às refinarias de petróleo russas e outras infraestruturas energéticas do país. As informações foram confirmadas pelo presidente Volodymyr Zelensky hoje. Ele disse nas redes que tomou a decisão para dar chance ao cessar-fogo energético anunciado pelo presidente dos Estados Unidos, Donald Trump. Ontem, Zelensky afirmou que a Rússia segue realizando ataques contra a infraestrutura energética ucraniana. 8 pessoas ficaram feridas em um ataque à faca em um supermercado da cidade de Incheon, na Coreia do Sul, nesta terça. Segundo a polícia, uma pessoa sofreu uma parada cardíaca. O suspeito foi preso e as autoridades investigam o motivo e as circunstâncias do ataque. Morreu nesta segunda nos Estados Unidos, aos 34 anos, o ator R.G. Meade, que ficou conhecido por interpretar Walter White Jr. na série Breaking Bad. Ele era filho do protagonista. A informação foi confirmada pelos representantes do ator. A causa da morte não foi divulgada, mas o corpo passará por autópsia.
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19: 10:52.
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4: 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Ontem era segunda-feira, tivemos um feriado aí, né? Não tivemos reunião da Câmara de Vereadores ontem. Hoje, automaticamente, como todos os dias, teríamos informações da Câmara de Vereadores, já que não tivemos reunião, também os vereadores não puderam participar da programação. Mas, terça-feira, tradicionalmente, tem Câmara de Vereadores.
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10: Muito bem. Agora são 10 horas e 57 minutos com 30 segundos. O que está pegando o Fidelis Preto agora, claro, não podia ser diferente, né? A questão das eleições. Temos agora o segundo turno das eleições aí e agora... Assim, os dois lados, né, trabalham fortemente para fazer com que o seu candidato ele consiga buscar a eleição e a vitória no segundo turno. É natural, né, que a gente tenha, assim, bastante combate, vamos colocar, no sentido de informações, de trabalhos das equipes.
11: Apenas dois candidatos, fica uma, vamos botar assim, entre aspas, mais fácil, né?
10: Claro, sem dúvida.
11: Você só olha para um lado. Você olha para um, né? Só tem um oponente, no caso, né? Então você concentra toda a sua artilharia, vamos colocar assim, nesse oponente que está bem identificado.
10: E a notícia de agora é que Nunes Marques voltou a determinar a derrubada de canal pró-Lula e impõe registro no TSE. Agora a notícia de agora, né? E antes de voltarmos a falar sobre isso, a notícia de agora também é que o Netinho, o cantor, aquele baiano, um dos principais cantores de axé, morreu aos 60 anos, Netinho, né? Ele estava com problema de saúde, inclusive, né? Passou por um problema de saúde algum tempo atrás e agora tem a notícia e a informação que ele acabou falecendo aos 60 anos, o Netinho, o cantor de axé, o cantor baiano. Mas então é isso, olha aqui, ó, Nunes Marques, em meio à crise no Tribunal Superior Eleitoral, o presidente da corte, Cássio Nunes Marques, suspendeu nesta terça-feira a decisão do Corregedor-Geral da Justiça Eleitoral, Ricardo Villas-Boas Cueva, que havia autorizado o funcionamento do canal Exército do Lula no WhatsApp. Com isso, o canal deverá ficar fora do ar até que sua situação seja regularizada perante a Justiça Eleitoral. Em outra decisão nesta terça-feira, Nunes Marques reconhece que o canal vinha sendo utilizado na propaganda eleitoral sem que seu endereço tivesse no comunicado à Justiça Eleitoral. O ministro condicionou o retorno do funcionamento, a regularização desta situação e a comprovação da providência do processo. Foi debate, foi tira do ar, coloca no ar agora o final de semana e agora então nessa segunda-feira essa informação aí de que acabou saindo do ar de uma vez por todas esse canal, viu, Fidelis?
11: Sim, mas aí você no mesmo texto você está informando que segundo a decisão do ministro Nunes Marques, até estabelecer o que ele entende como ser o atendimento ao dispositivo legal. É do jogo. Não resta dúvida que o embate ele acontece em todos os sentidos, né? Não adianta. Vai para cá, vai para lá, vai ser até o fim, né? É uma coisa normal, né? É essa situação de enfrentamento, de acirramento, né? Não tem como. É, a todo momento a justiça vai ser chamada, né? De um lado ou de outro. E não tem como, não tem. É, pode lá o ministro, enfim, estabelecer, mas daqui a pouco sempre tem um que está tentando dar uma, né, Maranga? Tentando remover o que a campanha deste ou daquele lado entende. Olha, eu preciso fazer isso. É. Mas, basicamente, tem o dispositivo legal que regula sobre todas as coisas.
10: É, pois é. E hoje, inclusive, também tem...
11: Todas as coisas que eu digo é sobre a eleição, no caso.
10: Certo. Hoje, inclusive, tem uma reunião com as equipes...
11: Pois é, estava lendo aqui agora. Estava lendo no jornal que o Nunes Marques se reúne com, evidentemente, com representantes, deve ser advogados de cada candidatura, para estabelecer um comportamento adequado, né? E evidentemente que é isso que mais precisa. Cada um com seu direito de criticar, de denunciar, tudo faz parte do jogo. Agora, dentro de um mínimo de convivência civilizada.
10: É. Né? É isso. Bom, mas é assim, nós estamos aí, a respeito dessa questão, a notícia é essa, dessa reunião de hoje do Nunes Marques, então, com as coligações. Vamos ouvir.
3: Terça-feira, 13 de outubro de 2026. Este é o Giro de Notícias. Eu sou Norberto Notari, você acompanha os destaques do momento. O presidente do Tribunal Superior Eleitoral recebe hoje os advogados das campanhas de Flávio Bolsonaro, do PL, e Luiz Inácio Lula da Silva, do PT. O encontro foi convocado por Cássio Nunes Marques após uma sequência de decisões da corte tomadas a pedido dos dois lados que geraram divergências.
10: É isso aí, as divergências, e agora esse encontro ele vai fazer... Vai tentar parar estas para que as coisas aconteçam da melhor maneira possível. Ainda falando sobre eleições, Fidelis, esta semana nós vamos ter duas novas pesquisas de eleição presidencial, certo? Duas novas pesquisas.
11: Não é uma hoje?
10: Eu não sei se é uma hoje. Deixa eu dar uma olhadinha aqui para ver o que acontece nessa questão.
11: Será que eu vi bem hoje pela manhã? Hoje seria uma?
10: A Quest divulgará na quarta-feira.
11: Amanhã,
10: o seu primeiro levantamento do segundo turno. A pesquisa é encomendada pela Globo e pelo jornal O Globo. Certo?

0: enfim, né?
1: Faz parte do jogo. Uhum. Né? Então, tem gente que, eu sou contra a pesquisa. Não, não tem o porquê que seria contra. É. Tem gente, teria que suspender a pesquisa, não sei. É bobagem. Deixa divulgar. Não, é perder tempo. Não tem. Né? Deixa divulgar. Deixa, evidentemente, estando dentro do que prevê a legislação, está tudo certo. Toca o baile. Uhum. Né? Vai fazer a pesquisa. Até porque vão combinar, mano. O que tem de pesquisa, de instituto fazendo pesquisa, né? É coisa impressionante.
0: É verdade, bastante. Né?
1: Agora, eu não estou colocando em xeque, em dúvida, mas é evidente que você olhando assim, de repente você já fica desconfiado, né? Temos que ter tradição, essa coisa toda, né? Tem gente, não acredito, acredita sim. Uhum. Sabe esse discurso, não acredito, acredita sim. Não,
0: pelo menos ela vai, acredita, as pesquisas elas apontam alguma tendência.
1: A pesquisa não é o resultado da eleição, é uma tendência. Porque daqui a pouco no dia pode mudar por algum motivo,
0: claro,
1: né?
0: Claro,
1: alguma coisa fora do roteiro. Uhum. Isso pode provocar uma diferença.
0: Não tenha dúvida. Agora, o que começa a ser discutido? O que prossegue sendo discutido hoje é a proposta que prevê o fim da escala 6x1. Nesta quarta-feira terá o grande teste no plenário do Senado, viu, Fidelix? Os senadores devem votar em primeiro turno a PEC 221 de 2019, que reduz a jornada máxima de trabalho de 44 para 40 horas semanais e garante 2 dias de descanso remunerado por semana sem redução salarial. O texto já foi aprovado pela Câmara dos Deputados e pela Comissão de Constituição e Justiça, CCJ, do Senado, mas ainda precisa superar etapas importantes antes de eventualmente se transformar em emenda à Constituição brasileira, certo? Então é bom a gente colocar que o texto já foi aprovado. Para avançar, a proposta vai precisar receber ao menos 49 votos favoráveis entre os 81 senadores. O resultado definirá os próximos passos da tramitação e vai indicar o tamanho do apoio político à medida dentro de casa. A expectativa é em torno de uma votação que aumentou após o presidente do Senado, o Davi Alcolumbre, do União, né, incluir a matéria na pauta do plenário, e essa discussão, Fidelis, acontece nesta terça-feira.
1: Claro que tem que pontuar bem. Nós estamos em relação à Câmara, vamos combinar, né? Até a oposição a questão da mudança da jornada de trabalho, até a oposição, basicamente a grande maioria se posicionou favorável à escala 5x2, a redução da jornada de trabalho. Deixar bem. Só que nós temos que considerar, ponderar uma coisa bem evidente. O que que aconteceu? Nós estávamos naquele momento, Maranga, numa situação pré-eleitoral. Agora não, já está tudo definido. Então você, daqui a pouco, é evidente que eu não posso precisar, mas estava bem claro que a oposição, com medo do eleitor, a oposição, a esmagadora maioria, foi favorável à mudança, à proposta de 5x2. Só que agora, a partir do resultado, aí o Senado, que até, inclusive para a próxima legislatura, né, do Senado, haverá uma maioria, uma maioria conservadora. E basicamente essa maioria que vai assumir a partir de janeiro, Maranga, essa maioria é contra a redução da jornada. Sempre lembrando, essa maioria conservadora assume em janeiro, mas o que está posto hoje, evidentemente que há representantes desta maioria que venceu a eleição. Uhum. Agora, como é que vai se portar aí na questão do Senado da República? É uma dúvida.
0: Perfeito.
1: Né? No primeiro momento, pré-eleitoral. Agora, pós-eleitoral. Não tem nenhum candidato ao legislativo, tanto estadual como federal, preocupado com o resultado da eleição, porque já houve o resultado da eleição.
0: Uhum.
1: Aí vamos botar assim, fica mais leve.
0: Ah, fica mais
1: livre.
0: É, livre, leve, solto, é verdade. Abraço pro Décio Pocai, bom dia, feriado com muita chuva no Paraná.

0: Paraná. Ele é professor, né?
1: Quem? O Décio? Décio,
0: sim, é verdade. Né? Então tá no feriadão.
1: É assim, Chateaubriand.
0: Por causa do feriado. Abraço lá pro Décio no Paraná, que tá nos ouvindo aqui pela nossa Ativa FM. Bom, esse é o fato. Outro fato que a gente destaca aqui é que o presidente do Supremo Tribunal Federal, Edson Fachin, vai se reunir com o diretor-geral da Polícia Federal, o Andrei Rodrigues, hoje, para discutir menções a integrantes da corte no caso Master, certo? O material foi requisitado por Fachin ao diretor-geral da Polícia Federal, o Andrei Rodrigues, ao confirmar uma reunião que foi pedida pelo delegado. Em um ofício, Fachin afirmou que nenhum fato, nem ninguém, deve ficar fora da apuração. Dos 10 ministros do Supremo, há citações em graus diferentes de pelo menos 6 ministros ou parentes, além de referências a ministros do Superior Tribunal de Justiça, o STJ, e ao Tribunal Superior do Trabalho, TST, certo? Então, ali, tem que ver o que, que vai acontecer, o que, que exatamente aonde vai mexer nessa crise do STF com ministros envolvidos no caso, esse caso Master, né? Vamos ver aí se de repente...
1: Tá, tem que ser levantado tudo. Não, tem que vir à tona, tem que vir à luz, ô Marangoni, tudo que envolve essa desconfiança e essa suspeita, né? Não há nenhum tipo de possibilidade de não fazer a investigação adequada. Precisa, diante, claro, sempre respeitando o que prevê a legislação, todos que têm eventualmente suspeitas de problemas em relação a essa questão do Banco Master, isso tudo precisa ser realmente resolvido de acordo com o que prevê a legislação. Certo? Uhum. Aquela frase muito surrada, ninguém está acima da lei. Então, vamos ver. Mais do que nunca, no caso do STF, vamos saber se efetivamente ninguém está acima da lei.
0: Perfeito, né? É isso. E a movimentação que nós temos aí pela frente.
1: Agora, Baranga, até agora o governador eleito Zucco, uma das ideias, uma das propostas dele é de ir a Brasília, quando ele assumir o governo estadual, da questão da dívida pública gaúcha. Só que, Maranga, aqui, ó. A dívida pública. Querido, vamos botar toda a boa. Como é que eu diria assim? A boa fé, a boa intenção, eu diria melhor, aqui do novo governador, de tentar resolver ou minimizar a dívida gaúcha. Querido, olha aqui, ó. Hoje, página 10 de Zero Hora, déficit da Previdência Estadual, o Marangoni, 136 bilhões de reais. A dívida da Previdência Estadual, da dívida da Previdência Gaúcha, sabe? Da Previdência Gaúcha, Marangoni, que tem, né? Até para deixar bem claro aqui, né? A Previdência Gaúcha, o que ela tem nesse contexto? Todos os servidores públicos do Estado, né, os aposentados, 300 mil aposentados na Previdência Pública Gaúcha, 136 bilhões de dívida. Olha, eu repito aqui, o Zucco pode ter a melhor das intenções, mas não vai resolver. Eu não sei como é que você pode dar cabo, Maranga, dessa situação. Como é que vai resolver essa dívida aí? Hã? É só você buscar aí no portal de transparência do Estado, Maranga, procura saber quanto o pessoal ganha aí. O andar de cima ganha.
0: Deixa eu mandar abraço aqui pro Jair Ziek. Bom dia, uma abençoada segunda-feira a todos, bom trabalho. Em cima disso que você está falando, né? Agora, como última informação, olha a oportunidade aí. O concurso da Câmara dos Deputados tem salário de R$32 mil, certo? Remuneração acima da média, estabilidade e oportunidades em diversas áreas atraem candidatos ao concurso para a Câmara dos Deputados. O edital oferece 66 vagas imediatas e 118 para cadastro de reserva. na carreira de analista legislativo, com salário inicial de R$32.070 com 88 centavos.
1: A Moré Brasileira precisa desse salário.
0: Olha aí, rapaz, concurso da Câmara, então vamos lá,
1: pessoal. No edital, refere aí os requisitos ou não?
0: Não, é que não tem todos os requisitos, tem que dar uma procurada. É notícia de hoje
1: Não, eu já tinha visto a notícia no fim na semana passada.
0: Então o que é? Olha,
1: é um bom salário. Tá uma 32 mil por mês você vive bem. Claro, isso é o salário bruto, né, Marão? Tem incidência de imposto de renda.
0: Tudo bem.
1: Não, mas tudo bem, mas que sobre 22, 23 mil reais. Você vive bem.
0: Mas não é uma pessoa, são quantos funcionários que recebem isso? São quantos lá na Câmara do... Quantos?
1: Até porque você informa que 66 imediatamente seriam ou serão convocados.
0: Isso que, e com os que já estão lá.
1: Ah, evidente.
0: Contra os centenas, sei lá, milhares que tem lá já recebendo isso. Valeu, Fidelis Preto. Tem mais alguma informação pra gente? Fechamos por aqui?
1: Não, tudo certo.
0: Tá bom. Fechando por aqui, o Fidelis está de volta amanhã. Eu fico aqui com as informações finais aqui dentro da programação da nossa Ativa FM.
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0: 11:21, 11:21, as informações finais agora da manhã para você aqui dentro da nossa programação. 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Nota de falecimento, funerária Dec Giovanni informa, irmãos Isolda, Elizabeth, Vilani e Soice e Amarildo. Sobrinhos demais familiares, com pesar, comunicam o falecimento de Romildo Luiz Tavariol, 64 anos, ocorrido hoje. O velório acontece na capela mortuária de Protásio Alves. A cerimônia de despedida, 16:30 de hoje. Sepultamento no cemitério municipal de Protásio Alves. Noticiamos o falecimento de Romildo Luiz Tavariol, 64 anos, ocorrido nesta terça-feira. Informação da funerária Dec Giovanni, fone 98404-4670. 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E também tem a oferta de emprego em Vila Flores. O complexo turístico Vila Capuchinho está com vagas abertas. para pessoas que mostrem protagonismo, flexibilidade, vaga de garçom em diferentes horários, auxiliar de cozinha, recepcionista e camareira. Enviar o WhatsApp para o RH número 5434474748 ou deixar pessoalmente no Complexo Capuchinhos. Obrigado pela sintonia de todos. 11 horas 24 minutos. Na sequência, nossos apoiadores. Programa da Paróquia. Tem o programa político. Depois tem musical do meio-dia. E à tarde, o Clássico com música e informação de qualidade aqui na Rádio da Cidade. E no final da tarde, Paulo Lira com as informações esportivas para você. Abraço.
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22: Onze horas e 29 minutos.

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8: 11:30.
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0: Olá, bom dia você, meu amigo, minha amiga, que está conosco por esta emissora. Nossa saudação fraterna de paz e bem. Está chegando até você nesta terça-feira, dia 13 de outubro de 2026, o programa das paróquias São João Batista e Nossa Senhora Aparecida de Nova Prata e Santo Antônio do Maragata. Como é bom, queridos amigos, amigas, irmãos e irmãs, a gente se encontrar neste espaço, neste momento, para nos familiarizarmos com a liturgia da palavra deste dia, desta terça-feira, 13 de outubro. E depois, por meio da nossa agenda paroquial, vamos acompanhando a vida dinâmica de nossas comunidades, de nossas paróquias, por meio do nosso informativo paroquial. E a liturgia de hoje nos convida, queridos irmãos e irmãs, a vermos em Jesus a verdadeira sabedoria. A sabedoria que nos conduz a viver de forma generosa e sincera, com confiança no Deus que transforma nossa vida interior e nos torna verdadeiros discípulos seus. E nós queremos, de primeira mão, no início de nosso programa, também manifestar a nossa gratidão, o nosso agradecimento a todas as pessoas que se envolveram nesta 85ª Romaria e Novena de Aparecida. Então, em nome da equipe paroquial, nós queremos assim manifestar os nossos mais sinceros e verdadeiros agradecimentos a todos. Na pessoa dos nossos estimados, queridos casais festeiros, equipe administrativa da Casa Paroquial, manifestar então a nossa gratidão a todas as manifestações, a acolhida que recebemos ao longo desta Romaria, desde o dia 30 de agosto até o dia de ontem. A todas as equipes de serviço, de trabalho, as nossas zeladoras, na pessoa da coordenação das zeladoras, Dona Lucy Inês, nosso muito obrigado pelo trabalho, pela divulgação, por tudo aquilo que vivemos ao longo desta Romaria. Mais uma vez, todos recebam o nosso abraço, nossa estima e o nosso muito obrigado. Que Deus, por intercessão daquela que é então a padroeira e rainha do Brasil, possa abençoar, iluminar e proteger a todos. Obrigado, que Deus abençoe por tudo aquilo que vivemos ao longo desta Romaria. E a palavra, o evangelho que vai nos iluminar neste dia, está em Lucas, no capítulo 11, versículos 37 a 41. O Senhor esteja convosco, Ele está no meio de nós. Proclamação do Evangelho de Jesus Cristo segundo Lucas. Glória a vós, Senhor. Naquele tempo, enquanto Jesus falava, um fariseu convidou-o para jantar com ele. Jesus entrou e pôs-se à mesa. O fariseu ficou admirado ao ver que Jesus não tivesse lavado as mãos antes da refeição. O Senhor disse ao fariseu: vós, fariseus, limpais o copo e o prato por fora, mas o vosso interior está cheio de roubos e maldades. Insensatos! Aquele que fez o exterior não fez também o interior? Antes, dai esmola do que vós possuís, e tudo ficará puro para vós. Palavra da salvação. Glória a vós, Senhor. Refletindo, comentando esta palavra. No Evangelho de Lucas, esse episódio segue-se ao ensino sobre a oração e a fé, e está inserido entre as denúncias que Jesus faz e as práticas religiosas hipócritas e vazias. Ao narrar o encontro com o fariseu durante a refeição, o evangelista destaca a prioridade do interior espiritual sobre rituais exteriores. Assim, reforça a coerência entre fé e ação. A orientação sobre a esmola conecta-se ao tema lucano da justiça e do cuidado pelos pobres. Jesus indica que a purificação verdadeira ocorre por meio da dedicação generosa aos outros. Destaca-se ainda a atenção do autor ao coração humano e a responsabilidade social, através da esmola. A passagem mostra que a fé se torna autêntica quando se traduz em solidariedade e integridade interior. Ela propõe uma vivência que une espiritualidade e compromisso concreto. Que a palavra de Deus nos transforme a todos e nos ajude a vivermos esta coerência. E agora então passamos para a nossa agenda pastoral. Hoje, terça-feira, então dia 13, nós temos às 18 horas a celebração aqui na Igreja Matriz. E nesta celebração queremos recordar e rezar nas seguintes intenções. Nas intenções dos falecidos. Anos de falecimento. O sétimo de Santina Dallagnol. Nono de Irani Antonio Romanini. O décimo primeiro de João Carlos Bodanese. O 15º de Volmir José Vuelma. E aniversário de morte de Amália Crestani. Estas, então, as intenções para a missa, hoje a celebração, hoje às 18 horas, aqui na Igreja Matriz. Amanhã, quarta-feira, dia 14, 15 horas, a Missa da Saúde aqui na Igreja Matriz. 18 horas, Missa na Igreja Matriz. Às 19 horas, confissões das crianças da primeira comunhão na comunidade São Brás, no bairro Clivati. Quinta-feira, dia 15, nós temos às 16 horas, missa no Madre Gentília. 18 horas, missa na Igreja Matriz. Às 19h30, o grupo de oração na Igreja Matriz da Renovação Carismática Católica. Na sexta-feira, dia 16, 17h40, confissões da primeira Eucaristia das Crianças na comunidade São Pedro do bairro Basalto. 18 horas, missa na Igreja Matriz. E às 19h30, missa na comunidade São Roque. No sábado, dia 17, 9 horas, confissões das crianças da primeira Eucaristia na comunidade São João Bosco. 14h30, missa na comunidade São Caetano. 14h30, também missa na comunidade Nossa Senhora de Lourdes. 15h30, missa na comunidade Nossa Senhora do Carmo. 15h30, missa na comunidade São Brás com a primeira Eucaristia. 18 horas, missa na Igreja Matriz. Às 19h15, missa na comunidade São Julião, no Gramado, com a primeira Eucaristia. Às 19 horas, missa e festa em honra à padroeira Nossa Senhora das Graças, na comunidade Santo Isidoro. Também haverá jantar dançante na comunidade São Luís, Finca Ferro, em Nova Prata. E às 20 horas, jantar dançante também na comunidade São Brás, linha décima, no Maragata. Domingo, dia 18, 8 horas, missa na Igreja Matriz. 9 horas, missa na Matriz Santo Antônio do Maragata, com primeira Eucaristia. 9h30, missa na comunidade São Pedro, com primeira Eucaristia. Às 10h30, missa e festa em honra a São Pedro, Nossa Senhora do Rosário, na comunidade Nossa Senhora do Rosário, Terra Gorda. Às 18 horas, missa na Igreja Matriz. Na segunda-feira, dia 19, 13h30, récita do Rosário. 18 horas, celebração da palavra. E 19 horas, o grupo de oração. Tudo isso na Igreja Matriz, aqui em Nova Prata. E assim nós vamos concluindo nosso encontro, nosso programa, desta terça-feira, 13 de outubro. Rezando a oração para o meio-dia. Rezando com toda a Igreja, com Maria, Mãe de Jesus, Mãe de Deus e Nossa Mãe. O anjo do Senhor anunciou a Maria, e ela concebeu pelo Espírito Santo. Eis aqui a serva do Senhor. Faça-se em mim segundo a vossa palavra. e o Verbo se fez carne e habitou entre nós. Ave Maria, cheia de graça, o Senhor é convosco. Bendita sois vós entre as mulheres, e bendito é o fruto do vosso ventre, Jesus. Santa Maria, Mãe de Deus, rogai por nós, pecadores, agora e na hora de nossa morte. Amém. Rogai por nós, Santa Mãe de Deus, para que sejamos dignos das promessas de Cristo. Oremos. Derramai, ó Deus, a vossa graça em nossos corações, para que, conhecendo pela mensagem do anjo a encarnação do vosso Filho, cheguemos por sua paixão e cruz à glória da ressurreição. Por Cristo, Senhor nosso. Amém. Glória ao Pai, ao Filho e ao Espírito Santo, como era no princípio, agora e sempre. Amém. O Senhor esteja convosco, Ele está no meio de nós. Por intercessão de Nossa Senhora da Conceição Aparecida, Rainha Padroeira do Brasil, Rainha e Padroeira do nosso Santuário, neste clima de festa, de Romaria ainda que estamos vivendo, sobre todos os devotos, desça e permaneça para sempre a bênção de Deus Todo-Poderoso, Ele que é Pai, Filho e Espírito Santo. Amém. Obrigado pela audiência, continue sintonizados a esta emissora e até o nosso próximo encontro.
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3: 11 horas e 54 minutos.
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3: 87. Meio-dia e 10 minutos.
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16: Uma ótima terça-feira, hoje é 13 de outubro, dia do fisioterapeuta. E o nosso assunto do Papo Sério de hoje é o seguinte: a trombose é uma condição de saúde séria e perigosa, provocada pela formação de coágulos sanguíneos nas veias do corpo, afetando principalmente os membros inferiores na nossa rotina. O maior risco dessa doença acontece quando um pedaço do trombo se solta da parede da veia e viaja por toda a circulação até atingir os pulmões, provocando a perigosa embolia pulmonar que pode ser fatal. Fique atento aos sintomas mais frequentes no dia a dia, como dores intensas na barriga da perna, inchaço repentino, sensação de queimação local, pele endurecida ou alterações marcantes na coloração da pele. Fatores do cotidiano como sedentarismo, a obesidade, o consumo de cigarro, a idade avançada e a predisposição genética aumentam consideravelmente os riscos de desenvolver essa complicação. O diagnóstico precoce e o uso de medicamentos adequados com orientação médica especializada são fundamentais para conter a doença e evitar novas ocorrências. Movimente o seu corpo ao longo do dia. Evite passar horas na mesma posição. Faça caminhadas regulares para estimular as veias e proteja a circulação sanguínea hoje mesmo. O nosso Papo Sério fica por aqui. Até mais.
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0: Olá. No mundo onde todo mundo quer falar bem alto para aparecer, escutar virou um ato de coragem. Ouvir o outro sem julgar e sem preparar a resposta enquanto ele fala é um presente raro. Muitas vezes, quem está ao nosso lado só precisa de um silêncio atento para se reorganizar por dentro. Que hoje você consiga ser esse ponto seguro para alguém, ouvindo mais com o coração do que com os ouvidos. Afinal, as palavras mais importantes costumam ser ditas em voz baixa.
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1: Na hora de fazer compras no mercado, reserve alguns segundos para analisar o verso das embalagens dos produtos. Se a lista contiver nomes difíceis ou corantes artificiais, evite levar para casa. Quanto maior a quantidade de aditivos que você não reconhece, mais ultraprocessado e perigoso é aquele alimento. Priorizar compras na feira livre e em açougues garante que você consuma nutrientes limpos e livres de química. Cuide do seu coração escolhendo comida de verdade e mantenha o seu organismo livre de riscos.
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3: Meio-dia e 33 minutos.

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5: Elon Musk desembolsou pelo menos 273 milhões de dólares, cerca de 1,3 bilhão de reais, para apoiar o Partido Republicano nas midterms, as eleições de meio de mandato dos Estados Unidos, tornando-se o maior doador conhecido do partido. O valor foi confirmado por um porta-voz do American PAC, principal grupo político de Musk. A maior parte das doações recentes, 158 milhões de dólares, foi destinada ao Senate Leadership Fund, o principal super PAC republicano nas disputas pelo Senado. Grande parte desse dinheiro vai para a disputa no Texas, onde Musk tem negócios importantes. O prazo para a entrega dos relatórios financeiros à Comissão Eleitoral Federal é esta quinta-feira, dia 15.
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0: Guilhermo Prata informa a hora certa. 13:03.
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amiga, você se lembra do início dos anos 2000? Quando aquelas saias balonês eram a maior febre entre as apaixonadas por moda? É, o polêmico formato está de volta para as próximas temporadas

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19: Muito bem, alô você, alô galera, estamos de volta, muito boa tarde. Estamos abrindo por aqui o nosso programa nesta terça-feira com cara de segunda, mas ontem era segunda. Não terá feriado, né? Dia da Padroeira, né? Nossa Senhora Aparecida e também Dia das Crianças. Hoje estamos abrindo o programa nesta terça-feira com você por aqui e também mais um dia de tempo fechado, né? Nós temos aí nebulosidade no céu, uma temperatura, nesse momento, uma temperatura aqui nos estúdios na casa dos 19 graus. Segundo a previsão, o tempo vai se manter assim instável até pelo menos quinta-feira, quando começa a melhorar, e vamos ter aí pelo menos no próximo final de semana, esta é a previsão, né? Não é uma precisão do tempo, uma previsão, tempo bom, mas não te anima muito, porque lá pela metade da semana que vem, a chuva já vai retornar, né? Inclusive divulgamos aí nesses últimos dias que os cientistas que estudam a questão do El Niño, né, que é o aquecimento das águas do Oceano Pacífico, estão indicando que o fenômeno ainda não chegou no seu máximo. Em novembro e dezembro é que o El Niño vai chegar com força máxima. Eles projetam que seria o El Niño mais

morte dos últimos 150 anos. Então você imagina, né? Bom, daqui a pouquinho eu falo mais detalhes do tempo. Hoje, então, é terça, dia 13 de outubro, 42ª semana do ano. Até aqui passaram 282 dias, faltando 78 para o final do ano. A lua é nova, é primavera, dia mundial da trombose, dia mundial do escritor, dia internacional da redução dos desastres naturais, dia do terapeuta ocupacional e dia do fisioterapeuta. Então vai a homenagem. Alguns aniversariantes, 1873, nascia Jules Rimet, criador da Copa do Mundo de Futebol. Também em 1922, nascia Gilberto Mendes, compositor erudito de música de vanguarda. Ele morreu em 2016. Em 47, nascia também o Roberto Inireu Marinho, empresário da Rede Globo, né? Do Grupo Globo. Em 49, nascia o cantor cearense, o Raimundo Fagner. Em 1950, nasceu Peter Sauber, automobilista da mesma equipe, a Sauber, né? De Fórmula 1, ele é suíço. E em 1960, nascia o cantor e compositor Nico Rezende. 1884, como fato histórico, determinado o meridiano de Greenwich como ponto de referência para a determinação dos fusos horários. 1917, diante de milhares de pessoas, ocorre o Milagre do Sol, marcando a última das aparições de Nossa Senhora de Fátima lá em Portugal. 1962, começa a crise dos mísseis, quando a União Soviética se posiciona na costa de Cuba, apontando os mísseis para os Estados Unidos. 1968, morre o poeta Manuel Bandeira, autor de vários livros, né? Entre eles, Libertinagem. 69, morre o poeta, então, isso foi em 68, né? O Manuel Bandeira. Em 72, avião da empresa, né? Que levava aí os jogadores de rugby, 45 deles no total, acabou caindo nos Andes, né? Do colégio secundário uruguaio. Depois tem também aquele filme, né? Apenas dos 45, 16 deles sobreviveram. E tem inclusive várias versões, vários filmes, né? Que conta a história, o Milagre dos Andes, né? Onde eles acabaram ficando por vários dias, né? Isolados e acabaram até, de certa forma, comendo, né? A carne depois de deles, alguns mortos, né? É como eu falei, tem vários filmes, várias versões. 1982, começa a formação do reservatório da usina de Itaipu, lá extinguindo as sete quedas. 2006, Ban Ki-moon é escolhido como secretário-geral da ONU, sucedendo Kofi Annan. 2010, resgate de 33 mineiros soterrados na mina de San José, no Chile. E 2016, Bob Dylan ganha o Prêmio Nobel de Literatura, no dia de hoje. Então, no dia 13 de outubro, esses são os fatos para você, as curiosidades iniciais por aqui do nosso programa. 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Boa tarde, obrigado pela audiência, pela companhia.

0: Moura com 23 minutos, 1h23, a temperatura aqui no centro é de 19 graus, o tempo está parcialmente nublado em Nova Prata, esse é o programa Frequência Máxima, a sua boa companhia.
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5: Olá, tudo bem com vocês? Eu sou Priscila Pera e vai começar o Flash Star desta terça-feira. Ticiane Pinheiro e o jornalista César Tralli estão juntos há 12 anos e continuam dando um show de cumplicidade, carinho e puro romantismo. Casados desde 2017, os dois fazem questão de priorizar a vida a dois, mesmo com as agendas lotadas e o cuidado com a família. Segundo a Tice, o segredo de sucesso desse casamento é manter viva a chama dos primeiros encontros e não deixar o diálogo para depois. Em entrevista, ela contou a estratégia simples que o casal usa para manter o clima leve. Amo namorar o meu marido. A gente sempre tira um dia da semana para jantar fora e conversar. É importante falar, esclarecer e não ficar com nada guardado para depois estourar. Somos eternos namorados. Tice também disse que a gratidão e a parceria diária são os melhores ingredientes para um relacionamento feliz e saudável. É ou não é uma inspiração? Esse foi o seu Flash Star, que volta já já.
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6: 13 horas e 25 minutos.
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2: Brasil. Olá, ótimo dia para você. Na região sul, o dia hoje se comporta com tempo instável e atento aos avisos do Instituto Nacional de Meteorologia. Em Santa Catarina, Chapecó recebe alerta laranja para tempestade, com chuvas de até 100 milímetros e ventos de até 100 quilômetros por hora ao longo desta terça-feira. No Rio Grande do Sul, Porto Alegre mantém mínima de 10 graus com redução de nuvens durante o dia. Paraná também acompanha as condições de risco, com pancadas de chuva programadas para o período da tarde.
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3: 13:31.
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3: A Unesco soltou um aviso importante. Em 2 de cada 5 países, o professor ganha menos do que outros profissionais com o mesmo nível de formação. O tema das comemorações ao Dia do Professor deste ano pede valorização da categoria e melhoria nas condições de trabalho. A agência da ONU lembra que o mundo vai precisar de mais de 50 milhões de professores até 2030, mas os salários baixos dificultam isso. Hoje, 107 milhões de pessoas vivem do ensino. A Unesco também pede mais oportunidades para que mulheres professoras ocupem posições de liderança na educação. A data é celebrada desde 1994, em parceria com a OIT, a Unicef e a Educação Internacional.
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4: Agora faltando 23 minutos para as 2 horas, é o nosso programa da tarde por aqui com você, programa Frequência Máxima, nesta terça-feira, temperatura agora 19 graus, tempo parcialmente nublado, né? Nebulosidade bastante, né? Até na próxima quinta-feira, segundo a previsão. 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Ofertas de emprego da Vila Capuchinhos, que está com vagas abertas para pessoas que mostrem protagonismo, flexibilidade e proatividade nas vagas de garçom para diferentes horários. De cozinha, recepcionista e também camareira. Oferecemos salário compatível com a função, transporte, também refeitório na empresa, prêmio, assiduidade e outros benefícios. Interessados podem enviar currículo para o WhatsApp número 54-3447-4748 ou deixar pessoalmente no complexo Vila Capuchinhos, lá em Vila Flores. Então são vagas para garçom, em diferentes horários, auxiliar de cozinha, recepcionista e também camareira. Os festeiros Luciano Petricoski, Juliana Benelli, Maurício Martins e Catiane Petricoski, Lucas Petricoski e Márcia da Costa convidam para grandioso jantar dançante nesse próximo final de semana, sábado, a partir das 20 horas e 30 minutos, dia 17. No cardápio, churrasco, frango, costela de porco, massa com bacon, risoto, moranga caramelizada, maionese, pão, cuca e saladas diversas. Animação da banda Batidão da Serra. Ingressos a R$ 70,00. Interessados podem reservar através do telefone 991-510033. 991-510033 com nosso amigo Maurício. Cobertura das eleições pela Ativa FM vem aí agora no segundo turno, né? Não esse final de semana, no outro ainda, né? Vamos estar por aqui ao vivo aqui na rádio, apurando aí os votos do segundo turno para presidente, né? 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Logo mais no seu fim da tarde, tem por aqui Conexão Ativa com o Lera, das 18 às 19 horas ainda hoje na Ativa FM.

0: 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E para isso, nós temos a dica certa para você. Ouça agora, inspire-se.
1: Se conseguir identificar sentimentos negativos dentro de si mesmo, como a inveja, a raiva ou ideias preconceituosas, faça o esforço para se livrar deles. Limpe a sua alma, o seu coração de tudo que é ruim, de tudo que lhe vá provocar más sensações, por você e por quem você gosta. Eu tenho certeza que você irá se sentir muito mais leve, mais limpo e mais feliz.
0: Inspire-se.
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5: 13 horas e 47 minutos.
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17: Agora faltando 11 minutos para as 14h, algumas informações que estão circulando agora à tarde. Crítico da PEC do fim da escala 6x1, Flávio Bolsonaro passa a declarar voto a favor da proposta. Vontade da maioria do povo. Governo federal propõe que cada microempreendedor individual receba R$5.000 para o negócio próprio. Número 2 do Vaticano diz que está preocupado com a cirurgia do Papa, né? O Papa Leão, que ontem foi divulgado na imprensa mundial que a partir de hoje ele estaria, né, se internando no hospital lá na Itália para fazer um procedimento cirúrgico, que seria a remoção, né, de um tumor ou enfim algo parecido num pulmão, né? Então, essa é a informação que nós temos do Papa. Aos 96 anos, ex-presidente José Sarney posta no Instagram sobre a sua recuperação após cirurgia. Presidente do Tribunal Superior Eleitoral derruba a decisão do corregedor e suspende o canal Exército de Lula, do Janones. Morre aos 60 anos o cantor Netinho, do hit Mila, né? Clássico do axé. Até já vou tocar em seguida essa música aí para nós recordarmos aqui. Mercado financeiro aumenta para 5,22% a estimativa da inflação no Brasil neste ano e passa a prever juros menores. Leite e Zuco inauguram escritório de transição em Porto Alegre. Flávio Bolsonaro virá ao Rio Grande do Sul na próxima quarta-feira. Amanhã, então, né? Mais de 1 milhão de processos judiciais envolvem idosos no Rio Grande do Sul. Cirurgia de catarata no SUS aumenta 75% em 4 anos aqui no nosso estado. Também outras informações: concurso público para a Câmara dos Deputados tem salário acima de 32 mil. Cargueiro da Força Aérea Brasileira inicia operação contra incêndios na Amazônia. A previsão é de 3 voos por dia. Informações do esporte: tivemos o Grenal, né? Empate 1-1. Ambas as equipes continuam aí no rebaixamento. Acho que não ficou bom para nenhuma delas, né? Mas é o que nós temos no momento. Bom, vamos lá então. Bom, ele faleceu hoje, como eu falei, o cantor Netinho, né? Sucesso aí no passado, lá nos anos 90. Ele faleceu aos 60 anos de câncer, um câncer, é um linfoma, né? Então vamos ouvir aí a Mila, lembra dessa? Do cantor Netinho, que mais um que partiu cedo, né?

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1: Olá, tudo bem? Eu sou Alexandre Ricarte e está começando a partir de agora mais uma edição do Time News. Vamos às informações. TSE confirma falha técnica que deixou propaganda de Flávio Bolsonaro sem áudio na TV. Coligação de Lula aciona TSE contra Flávio Bolsonaro e aliados por vídeos falsos sobre ato na Paulista. MP que proibiu as bets pode caducar no Congresso ou ser derrubada por Fux no STF. Amazonas registra 540 focos de incêndio em 2 dias e ministro aponta ação humana como causa. Está começando o Time News.
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1: O TSE confirmou uma falha no pool de mídias que causou a exibição sem áudio da propaganda eleitoral de Flávio Bolsonaro do PL no bloco das 13 horas. O tribunal explicou que os áudios das duas propagandas do bloco, a de Flávio e a de Lula do PT, não foram carregados na etapa de finalização. Houve tempo de corrigir o problema antes do programa de Lula ir ao ar, mas não antes do de Flávio. A EBC disse que a falha atingiu todas as emissoras e que a responsabilidade é do pool. A campanha de Flávio garantiu que o material enviado estava correto. Em vídeo, o candidato afirmou que seu programa foi ao ar sem som, enquanto o de Lula foi normalmente. O TSE informou que o arquivo foi corrigido e que a propaganda será reexibida. A coligação Brasil Pronto para Mais do campo de Lula entrou com uma representação no TSE contra Flávio Bolsonaro e aliados por causa de vídeos que, segundo ela, espalham mentiras sobre o ato realizado na Avenida Paulista no domingo, dia 11. Os acusados são os deputados Rony Gabriel, Nicolas Ferreira, Lucas Pavanato, além do empresário Pablo Marçal. O PL também está como réu. A coligação afirma que os vídeos associam os participantes do ato a crimes como uso de drogas, vandalismo e defesa do terrorismo. A representação pede remoção dos conteúdos e multa de até R$30 mil por publicação. O caso caiu nas mãos do ministro Marco Aurélio Belize Oliveira. A medida provisória que baniu as bets no Brasil pode não se manter por muito tempo. O diretor executivo da Associação pelo Livre Mercado, Paulo Ganimi, disse que o cenário mais provável é o Congresso deixar a MP perder a validade sem aprová-la. A MP 1394 de 2026, assinada por Lula em 25 de setembro, proibiu a exploração, a oferta e a publicidade de apostas de cota fixa no país. Ela já está em vigor, mas precisa de aprovação do Congresso em até 120 dias. No STF, o ministro Fux recebe pedidos de suspensão da medida de associações como a ANJL, o IBJR e a ABERT. A AGU, por outro lado, defende a manutenção da proibição e cita o aumento de 140% nos atendimentos do SUS por problemas com apostas entre 2018 e 2025. O Amazonas registrou 540 novos focos de incêndio nos últimos dias, mais da metade de tudo que foi detectado em todo o mês de outubro de 2025, segundo o INPE. O ministro do Meio Ambiente, João Paulo Copobianco, que sobrevoa o estado com o ministro Valdez Góes, afirma que os incêndios são causados por ação humana intencional, já que não existe fogo espontâneo na Amazônia. O objetivo, segundo ele, seria degradar o bioma e preparar áreas para desmatamento. A fumaça já provocou alerta de risco à saúde em Manaus e 36 municípios tiveram situação de emergência reconhecida. O Ibama enviou 4 aviões, 2 helicópteros, 290 brigadistas e a FAB reforçou com mais 2 aviões KC-390.
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2: 14 horas e 2 minutos.
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2: 2:04. 2:04. Vamos nessa.
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1: 14 horas e 16 minutos.
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13: 2:22. Boa tarde. 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
1: Amigos queridos, sabe aqueles brinquedos antigos que estão só ocupando espaço e acumulando poeira no quarto das crianças? Então, que

0: nascimento dos filhos é uma verdadeira obra de arte. Teste essa ideia e renove o seu ambiente.
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3: 14 horas e 30 minutos.
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6: O consumo das famílias, que representa 63% do PIB brasileiro, está desacelerando. Economistas projetam crescimento de apenas 1% em 2025 e menos ainda em 2026, bem abaixo da média de 3,3% ao ano registrada entre 2021 e 2025. No segundo trimestre de 2025, o indicador caiu 0,4% em relação ao trimestre anterior. O endividamento das famílias chegou a 49,9% e o comprometimento de renda 28,7% em julho, segundo o Banco Central. Com o mercado de trabalho e o crédito perdendo fôlego, economistas do FGV, IBRI e do Itaú alertam que o modelo de consumo movido por estímulos do governo se esgotou. A expectativa é que investimento e exportações assumam o papel de motor da economia nos próximos anos.
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0: Agora faltando 17 para as 3, nosso programa da tarde por aqui com as melhores músicas. Você pode pedir a sua através do nosso WhatsApp, que é o 3242-1332. Obrigado pela sua audiência, obrigado pela sua companhia, pelo seu carinho, pela sua sintonia. Amanhã de manhã voltam Roberto Marangoni e o Preto no programa Líder das Manhãs da Ativa FM. Entrevistas, informações, brincadeiras e muito bate-papo por aqui, né? Amanhã de manhã estaremos conversando com o ex-prefeito de Bento Gonçalves, o Diogo Siqueira, né? Ele que foi eleito recentemente deputado federal e fez uma grande votação aqui na nossa região. Vamos conversar aí através do WhatsApp, né? Com o nosso amigo, né? Então o Diogo Siqueira vai estar conversando por aqui, amanhã de manhã, com o Marangoni e o Preto.
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2: Olá, meus queridos, tudo bem? É terça-feira, dia 13. Hoje é dia do fisioterapeuta. Parabéns, amigos. O Sinal Verde tá no ar. Confira agora a dica de hoje. Nada ensina mais as crianças do que o bom exemplo dos adultos no dia a dia da cidade. Atitudes simples, como olhar para os dois lados antes de atravessar, respeitar os semáforos e usar sempre a faixa de pedestres, evitam acidentes e formam cidadãos conscientes. Explique o motivo de cada regra enquanto caminha com os pequenos pelas ruas e incentive comportamentos seguros no trânsito. Pratique o respeito nas vias e ajude a construir um futuro muito mais seguro para todos. O exemplo começa com você.
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1: E aí, tudo bem? É terça-feira, hoje dia 13. A mensagem do dia está no ar. Dicas importantes. Não superestime seus sonhos e metas. Faça as coisas entendendo cada passo a ser dado. Não queira encurtar o caminho. O atalho em vários momentos nos faz perder experiências preciosas. Não pule etapas. Nunca subestime o seu potencial. Acredite mais na sua força interior. Tenha paciência. Laranja madura não cai do pé antes do tempo. Construa na sua mente a realização dos seus sonhos dourados. Use a mente a seu favor, ela é um forte escudeiro. Seja flexível com suas metas e objetivos. Sempre que possível, faça constantes reavaliações em períodos de cada 4 meses. Seja uma pessoa determinada, acredite que tudo é possível. Entende que seus sonhos são seus e por isso possuem valores diferentes dos outros. O que pode ser excelente para um, pode se transformar num terror para outro. Mas o mais importante é entender que sonhos foram feitos para serem realizados. Se você foi capaz de sonhá-los, é também capaz de realizá-los. Seja feliz, porque isto é o que interessa. Sou Júnior Bodanese e esta foi a mensagem do dia.
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0: 15h04.
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1: Oi, oi, oi, minhas lindas. Hoje, terça-feira, e aí me contem, como vocês estão? E quando bate aquela dúvida do que vestir? Se tem uma estampa que nunca sai de moda e conquista todo mundo, essa estampa é a clássica listrada, favorita do estilo francês. Ela garante o visual moderno e contemporâneo que se adapta perfeitamente a qualquer ocasião. Quer uma produção elegante? Combine com um blazer estruturado. Prefere algo casual? Vá de tênis e jeans sem medo de errar. Aposte nas combinações atemporais em preto e branco ou azul e branco para multiplicar as possibilidades do seu armário hoje mesmo. As listras provam que um clássico nunca precisa ser sem graça, né? Beijo, beijo e até mais.
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3: 15 horas e 18 minutos. 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

0: casamento na Austrália viralizou na internet depois do noivo cometer o pior deslize possível durante a troca dos votos no altar. A nutricionista Emma Grace estava em frente ao celebrante, pronta para dizer o sim, quando seu noivo jurou amor e fidelidade para Emily, que por coincidência é o nome da própria irmã da noiva. O noivo percebeu a gafe na hora e deu um riso de nervoso, enquanto a noiva e os convidados tentaram disfarçar o constrangimento geral do ambiente. O vídeo do momento embaraçoso foi publicado pela própria vítima no TikTok, atingiu mais de 2 milhões de visualizações e dividiu os internautas, que começaram a criar teorias da conspiração sobre um possível romance secreto entre o noivo e a cunhada. Apesar dos alertas recebidos nos comentários do vídeo, a noiva levou tudo na brincadeira e perdoou o marido, dizendo um sonoro sim.
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3: 15 horas e 32 minutos.

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5: Um relatório da Great Place to Study Brasil mostra que, entre o quarto e o sétimo ano do ensino fundamental, os alunos vão perdendo o gosto pela escola. A parcela que se sente feliz ao ir para a escola cai de 79,9% para 50,8%. No mesmo período, a exposição à violência mais que dobra, de 16,6%. Para 39%. O levantamento ouviu quase 90 mil pessoas entre estudantes, educadores e familiares. Entre os alunos do oitavo ao terceiro ano do ensino médio, 57% relatam bullying frequente ou violência física normalizada. Além disso, 1 em cada 7 professores relata sofrimento constante e 66,3% dizem que gostariam de ter escolhido outra profissão.
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5: E aí, como é que você tá, hein? Tô chegando na sua terça-feira, 13 de outubro, hoje é dia do fisioterapeuta. E uma edição novinha do Mundo Pop chega pra você agora.
6: I'm a champion.
5: Lil Nas X está oficialmente de volta com World's Greatest, o lançamento mais emocionante e pessoal de toda a sua trajetória. Depois de um período longe dos holofotes para cuidar da saúde mental e lidar com a dolorosa perda da mãe, o rapper transforma o luto em uma verdadeira aula de amor, gratidão e superação. A faixa celebra a importância de quem esteve ao seu lado nos momentos mais difíceis, marcando um retorno poderoso, cheio de significado e pronto para tocar o coração de fãs no mundo todo.
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1: Olá, tudo bem? Eu sou Alexandre Ricarte e está começando mais uma edição do Time News. Vamos às informações. Irã ameaça destruir centros de IA e cabos submarinos dos Estados Unidos se ataques forem retomados. Biometria no banco não garante prova de vida do INSS e pode causar bloqueio no benefício. AVC mata uma pessoa a cada 6 minutos no Brasil e já fez mais de 50 mil vítimas em 2026. Anvisa libera testes em humanos da primeira vacina do mundo contra a malária Vivax, desenvolvida no Brasil. Está começando o Time News.
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1: O Irã avisou que pode destruir centros de dados de inteligência artificial e cabos submarinos no Golfo Pérsico, caso os Estados Unidos voltem a atacar o país. As declarações foram de Mohsen Rezaei, chefe do Conselho de Segurança Nacional do Irã, à emissora Press TV. Ele disse que essas estruturas localizadas na região do Estreito de Hormuz foram poupadas nos confrontos anteriores, mas podem virar alvo numa nova ofensiva. Rezaei chamou esses ativos de pulso da economia americana na região e estimou que o valor total passa de US$ 2 trilhões. O representante ainda alertou que o Irã ainda não mostrou todas as suas cartas e que o país tem novas capacidades militares disponíveis caso seja atacado de novo. Aposentados e pensionistas do INSS precisam saber. Ter biometria cadastrada no banco não significa que a prova de vida está em dia. São dois procedimentos diferentes. O INSS faz a verificação por conta própria, cruzando dados de várias bases para confirmar se o beneficiário está vivo. Só quando não consegue confirmar é que avisa o segurado e orienta sobre como regularizar. A biometria, como digital ou reconhecimento facial, serve para identificar uma pessoa, mas não comprova sozinha que o titular do benefício continua vivo. Para que ela valha como prova de vida, precisa ser usada em um procedimento específico, como a validação facial nos canais oficiais do INSS. O ideal é sempre consultar a situação e resolver pendências antes que qualquer pagamento seja bloqueado. O AVC, o acidente vascular cerebral, está matando uma pessoa a cada 6 minutos no Brasil. Só nos primeiros 7 meses de 2026, foram 50.424 mortes e 182.253 internações, segundo o DataSUS. Em média, são 860 internações e 238 mortes por dia. Entre 2020 e 2025, as internações cresceram 23,6%. Jovens entre 15 e 49 anos também estão sendo afetados, com alta de 16,9% nos casos. Os gastos do SUS com AVC em 2026 já chegaram a R$ 216,1 milhões. Conhecer os sintomas pode salvar vidas. Fique atento à fraqueza no rosto ou nos membros, confusão mental, alteração na fala e dor de cabeça súbita e intensa. A Anvisa autorizou o início dos testes em humanos da Vivaxin, vacina brasileira contra a malária Vivax. O imunizante é desenvolvido pelo CT Vacinas da UFMG. Segundo o Ministério da Saúde, é a primeira vacina do mundo contra o Plasmodium vivax, parasita responsável pela maioria dos casos no Brasil. Foram 118.037 registros só em 2025. A fase 1 vai testar segurança e resposta imunológica em 48 voluntários de 18 a 59 anos, acompanhados por 360 dias. O governo prevê investir R$ 12 milhões nas três fases dos ensaios clínicos. As vacinas existentes hoje combatem outro tipo de parasita, predominante na África.
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2: 16 horas e 2 minutos.
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1: Oi, oi, oi, chegando com meu amigo Pet. E você sabia que o primeiro sentido que o gato usa para comer é o olfato? E só por último o paladar? Pois é, para os felinos, principalmente os idosos, a ração precisa ter um cheiro bem atrativo e uma textura crocante para ser bem aceito. Outro detalhe fundamental é nunca colocar o pote de comida na lavanderia ou perto de produtos de limpeza com odores fortes. O cheiro químico afasta o bichinho do alimento e prejudica a saúde dele. Ofereça sempre um local calmo e limpo para o seu parceiro.
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3: 16 horas e 16 minutos.

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1: Na hora de fazer compras no mercado, reserve alguns segundos para analisar o verso das embalagens dos produtos. Se a lista contiver nomes difíceis ou corantes artificiais, evite levar para casa. Quanto maior a quantidade de aditivos que você não reconhece, mais ultraprocessado e perigoso é aquele alimento. Priorizar compras na feira livre e em açougues garante que você consuma nutrientes limpos e livres de química. Cuide do seu coração, escolhendo comida de verdade, e mantenha o seu organismo livre de riscos.
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6: O presidente Lula editou a medida provisória 1396 que obriga as operadoras de telefonia a autenticar, identificar e bloquear chamadas e mensagens em massa. A regra é simples: quem origina a ligação precisa autenticar e quem recebe precisa confirmar essa autenticação antes de entregar a chamada. Ligações sem autenticação ou fora dos padrões da Anatel serão bloqueadas automaticamente. Quando a ligação vier de uma empresa, o nome e o logotipo dela vão aparecer para quem recebe. Quem abusar das ligações leva bloqueio de 15 dias. Órgãos públicos, saúde, segurança e defesa civil estão fora dessa regra.
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4: Olá, sejam bem-vindos à nossa programação. Tá curtindo? Que bom! Eu sou a Kelly Gomes, estou aqui para te receber com muito aroma e sabor. E para essa terça-feira, a gente vai de macarrão com vodka. E prepara aí, tá? Que a lista de ingredientes está chegando agora. São 300 gramas de macarrão da sua preferência. Uma colher de sopa rasa de manteiga com sal. 150 gramas de bacon picado em cubos, 50 ml de vodka, 200 ml de creme de leite fresco, uma colher de sopa bem cheia de extrato de tomate e sal e pimenta do reino a gosto. E daí, ó, você vai começar cozinhando normalmente, tá? O macarrão com sal. Numa frigideira à parte, você vai acrescentar a manteiga e o bacon e vai fritá-los bem. Depois, você acrescenta a vodka e deixa ali evaporando um pouquinho. Acrescenta então o creme de leite, a pimenta e o extrato de tomate com uma concha da água de cozimento do macarrão e o próprio macarrão. Agora é só cozinhar uns minutinhos e tá pronto para servir o seu macarrão com vodka. Tenho certeza que você ainda não experimentou, mas vale muito a pena experimentar. E essa foi a nossa receita com muito aroma e sabor para essa terça-feira. Tchau, tchau. Continue na programação.
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6: 16 horas e 48 minutos.
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0: E chegamos ao final do programa Frequência Máxima de hoje. Obrigado pela sua audiência, pela sua companhia, pela sua sintonia. Grande abraço. Amanhã estaremos de volta com mais músicas, sempre com apoio.
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0: amiga, você se lembra do início dos anos 2000? Quando aquelas saias balonês eram a maior febre entre as apaixonadas por moda? É, o polêmico formato está de volta para as próximas temporadas, com uma silhueta totalmente repaginada e destaque para a cintura mais baixa. Visto nas passarelas das maiores grifes internacionais, o modelo promete dividir opiniões e trazer muito volume e ousadia para os looks do dia a dia. Será que essa tendência pega de vez no seu guarda-roupa, hein, minha amiga? Pois é, atualize o seu estilo e aposte nessa novidade.
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1: Conectado. Amazon lança novos tablets com sistema Android e loja de aplicativos do Google. É o que eu conto para você neste 13 de outubro, nesta nova edição do Tech World, para completar o seu dia com informações do mundo da tecnologia.
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1: A Amazon lançou uma nova linha de tablets chamada Amazon Alexa Tablets, trazendo uma mudança gigante em relação aos modelos antigos. Agora, ao invés de usar o sistema fechado da própria Amazon, os novos aparelhos rodam um sistema Android tradicional e vêm com a loja Google Play Store liberada. Isso significa que você finalmente poderá baixar aplicativos como YouTube, Netflix e Gmail direto da loja oficial do Google, sem precisar de truques na internet. A nova linha vem em três tamanhos diferentes, com telas de 8, 11 e 12 polegadas, corpo de alumínio, telas de alta definição e a assistente virtual Alexa Plus, integrada. Os aparelhos também já vêm com serviços de filmes, livros e jogos da Amazon prontos para usar. Além disso, a empresa lançou versões atualizadas dos seus tablets infantis, trazendo telas de 8, 7 e 11 polegadas, com ferramentas de segurança para os pais controlarem o uso das crianças.
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4: 17 horas e 19 minutos.
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29: A Polícia Civil de São Paulo prendeu 3 pessoas na Operação Disque 151, conduzida pelo DEIC, contra bets ilegais e plataformas suspeitas de fraude. A investigação partiu de reclamações no Procon São Paulo e identificou 2 plataformas, Fortune Slots e Think TV, com mais de 10 milhões de vítimas relacionadas. A Fortune Slots atraía usuários com promessas de ganhos em cassino virtual e cobrava novos depósitos quando alguém tentava sacar. A Think TV prometia pagamentos por tarefas simples, mas bloqueava os valores depositados. O DEIC rastreou 38,5 milhões de reais em transações e a justiça autorizou bloqueio de bens de até 154 milhões de reais.
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0: 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Flashback. 17 horas e 46 minutos.
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18: 18 horas e 6 minutos.
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18h08, 18h08. Muito boa tarde, amigos e ouvintes da Ativa. Nós estamos chegando com o nosso Conexão Ativa, programa que vai ao ar de segunda a sexta, das 6 às 7 da tarde, fazendo aqui o rescaldo das informações do dia. Hoje também, como é terça-feira, tivemos um feriadão. Vamos fazer o rescaldo das informações também que ocorreram no nosso feriadão todo, né? Que aconteceu, as notícias do momento, adiantar dentro do possível as informações que serão destaques amanhã dentro da programação de jornalismo da nossa Rádio Ativa. 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Para começar o programa de hoje, nós temos aí as informações. O Clécio colocou agora uma trilha aí de esportes longa, tá, Clécio? Nós vamos começar com as informações que vêm aí da dupla Grenal, né? Sem vencer a 6 jogos do Brasileirão e ficando no Z4 a 8 rodadas do fim, o tricolor terá de corrigir problemas que vêm se repetindo desde o início do campeonato. A primeira missão contra o Cruzeiro na Arena é melhorar a produção ofensiva. Depois, terá de vencer fora em busca de pontos para evitar o rebaixamento. Um trabalho árduo espera o Grêmio para escalar a tabela e sair da zona de rebaixamento do Brasileirão. Depois de criar e criticar jogadores e antecessores, Luiz Castro e reforços buscados pela direção que o contratou, na tentativa de evitar a queda para a Série B, o técnico Renato Portaluppi, que terá de cavar pontos para terminar a competição, pelo menos da 16ª colocação. O empate no Grenal, de domingo na Arena, expôs outra vez a fragilidade da equipe gremista. Principais problemas a serem resolvidos pelo treinador para impedir que o clube dispute a segundona na Nacional pela 4ª vez em sua história. Primeiro, depois de 2 jogos e apenas 1 gol marcado, com a formação com 3 zagueiros e 3 volantes, Renato optou por Krovinovic para começar o Grenal 455. A escolha do croata não aumentou a criatividade da equipe. Chances claras seguem em falta. Com a rescisão do contrato de William, o empréstimo de Monsalve e a venda de Gabriel Mack, não há outro meia de origem à disposição. A saída será fazer Krovinovic se adaptar às necessidades do time ou criar um sistema baseado na transição rápida. A segunda, produção ofensiva. A ausência de um camisa 10 diminui o abastecimento para os atacantes, em especial o centroavante Carlos Vinícius. Chutou apenas 1 bola a gol no clássico. A seca durante 11 partidas do Brasileirão, a pobreza ofensiva deixa o Grêmio com o 3º pior ataque do campeonato, com 32 gols. Somente o Lanterna Chapecoense e o Corinthians, Chapecoense que fez 29, e o Corinthians que fez 31 gols, marcaram menos que a equipe gremista. Falta qualidade e confiança. Num time com a média baixa de gols, parece que tudo que é normal é natural numa equipe que se torna uma tarefa quase que inacansável. O esquema também não ajuda. Ou se muda o esquema ou se muda nomes. E é claro, treino, muito treino. Avalia o jornalista Jader Rocha, que narrou o clássico pela Premier. Para acabar com o isolamento de Carlos Vinícius, Renato quer

0: além da presença de Krovinovic na área, que um dos pontas faça companhia ao centroavante. A análise do treinador aponta um vício deixado pelo trabalho anterior. Nele, os pontas atuavam sobre a linha lateral. Renato deseja que os ponteiros do lado oposto, ao lado da jogada, estejam sempre perto do centroavante. No domingo, Amuso e Pavon quase não entraram na área. A dupla arrematou 5 vezes a gol, sempre de média distância. Um terceiro problema. O problema maior só não é urgente, porque o próximo jogo será na Arena, mas vencer fora de casa é preciso. Até aqui, somente Grêmio e Vitória ainda não somaram 3 pontos como visitantes. Situação semelhante viveu o Grêmio em 2009 sob comando de Paulo Autuori. Aquela campanha teve apenas uma vitória fora do Olímpico, mas o desempenho em casa compensou o fraco desempenho como visitante e o time terminou naquela oportunidade em 8º lugar. Naquele ano, as dificuldades se deram principalmente pela troca de comando. O Paulo alterou o padrão e apresentamos certas dificuldades. Toda mudança de comando gera um pouco de dificuldade. De ponto de vista anímico, vai depender dos resultados, conta Marcelo Rospide, auxiliar técnico daquela temporada. Os adversários fora de Porto Alegre são Coritiba, Flamengo, Santos e Corinthians, exceção feita à equipe carioca, dona da melhor campanha, como mandante. Os outros 3 adversários estão longe de apresentar resultados sólidos quando atuam em seus condomínios. Os paranaenses têm a 16ª campanha dentro de casa, os santistas a 12ª e o Corinthians a 16ª campanha em casa. Portanto, está aí a questão relacionada ao Grêmio Futebol Porto Alegrense. 18:15, 18:15. Grêmio e Internacional empataram no Grenal no domingo, né? Um Grenal de 1-1, um resultado que não foi bom para ninguém, mas menos pior para o Internacional. Menos pior, não foi bom. O 4º ponto conquistado em 6 disputados fizeram o Inter fortalecer sua crença na fuga do rebaixamento. A equipe de Eduardo Batista vai agora para mais um confronto direto, desta vez contra o Mirassol, e se conseguir vencer, sairá do Z4. Mas, para além da pontuação, há pelo menos 3 fatores que desenvolveram a esperança, definitivamente para o Internacional. É hora dos ajustes finais, poder assistir o jogo com calma, passar esses 2 jogos que entende como um momento bastante difícil. Sexta-feira é uma final, como contra o Botafogo, vai ser outra final. O Mirassol vai ter muito trabalho pela frente, tanto quanto o Internacional, cada vez mais forte nessa reta final, resumiu o técnico Eduardo Batista. Veja a seguir os pontos motivados que fazem o Inter acreditar na permanência na Série A do Campeonato Brasileiro. Primeiro, existe uma estatística de que escapar da mudança do time nos 2 primeiros jogos de Eduardo Batista, o Inter praticamente dobrou o número de desarmes na comparação com os 2 últimos confrontos de Paulo Pezzolano. A equipe saiu de 29 nas partidas derradeiras do uruguaio para 54 com a nova comissão técnica. Além disso, foram 377 ações de pressão contra 290 no anterior. Esses índices mostram que a equipe entendeu o desejo do treinador, especialmente na recuperação da bola e na pressão coordenada. Segundo, Grêmio, Mirassol e Corinthians, os 2 principais adversários nesse momento, atravessam problemas. O tricolor não vence pelo Brasileirão desde o Chapecoense, em 30 de agosto. São 6 partidas desde então. O Mirassol parecia reagir, mas ao perder um pênalti aos 51 minutos do segundo tempo contra o Bahia, pode ter entrado em uma espiral negativa. E o Corinthians perdeu 8 partidas consecutivas no Campeonato Brasileiro. Levou 4-1 do Palmeiras e o zagueiro Gabriel Paulista criticou a direção por falta de pagamento de salários, inclusive para funcionários. Além disso, anunciou um técnico que não trabalhava desde 2019, o holandês Seedorf. tabela mais favorável. Na teoria, os 8 jogos finais do Inter são mais acessíveis do que os dos adversários, especialmente na comparação com Mirassol e Grêmio, que terão pela frente mais 3 confrontos com oponentes de parte de cima da classificação. O Inter vai jogar nos próximos jogos contra o Mirassol fora, Botafogo em casa, Fluminense fora, Coritiba em casa, Vasco fora, Vitória em casa, Bragantino em casa e Cruzeiro fora de casa. O Grêmio joga em casa com o Cruzeiro, fora com o Coritiba, em casa com o Atlético Paranaense, fora com o Flamengo, em casa com o Bahia, fora com o Santos, em casa com o Corinthians, ou melhor, fora com o Corinthians e em casa contra o Mirassol. O Mirassol pega o Inter em casa, o São Paulo em casa, o Corinthians fora, o Chapecoense fora, o Atlético Mineiro em casa, Fluminense fora, Atlético Paranaense em casa e Grêmio fora. O Corinthians joga com Vitória em casa, Vasco fora, Mirassol em casa, São Paulo fora, Botafogo em casa, Atlético Mineiro fora, Grêmio em casa e Remo fora de casa. Então, é um bastante difícil aí também para os adversários do Grêmio e do Internacional. O Internacional está um pouquinho melhor na relação, a expectativa em relação aos próximos adversários, né? Mas ainda não está realmente bem a equipe do Internacional, né? Não está bem a equipe do Internacional também, como todas essas equipes, olha como o Corinthians, Mirassol, Grêmio, todo mundo aí realmente na rabeira do Campeonato Brasileiro, times bastante tradicionais do Campeonato Brasileiro, que estão em vias de cair para a segunda divisão do Campeonato Brasileiro. Mas é o que está acontecendo, né? E as coisas vêm acontecendo, não é de agora, faz tempo que estão acontecendo, e não foram tomadas as providências no momento, então o pessoal tem que realmente agora reavaliar e, olha, trabalhar bastante para não cair para a segunda divisão. Tem que trabalhar bastante. O Papa Leão 14 é diagnosticado com adenocarcinoma de pulmão. Entenda a doença, o prognóstico e o tratamento que vamos passar aqui. O pontífice de 71 anos teve parte do pulmão direito retirado nesta terça-feira, quando descoberto cedo. O tumor pode ser curado com cirurgia, mas o estágio da doença define as chances. Então, o Papa Leão 14, de 71 anos, teve o lado inferior do pulmão direito removido em cirurgia nesta terça-feira no Hospital Gemelli, em Roma, e recebeu o diagnóstico de adenocarcinoma de pulmão, segundo o boletim médico do Vaticano. O tumor foi encontrado em um exame de rotina. A operação durou cerca de 90 minutos, transcorreu sem complicações e o pontífice acordou normalmente e descansa no quarto. A previsão é de uma semana de internação. O boletim não informou o estágio da doença, dado que orienta os próximos passos do tratamento. Um dos grandes grupos de câncer de pulmão. Câncer de pulmão se divide em 2 grandes grupos, de acordo com o Instituto Nacional de Câncer, o INCA. O de pequenas células, cresce depressa e se espalha com facilidade, inclusive para o cérebro, e responde bem ao tratamento, mas raramente leva à cura. Os de células não pequenas reúnem vários subtítulos, entre eles o adenocarcinoma, diagnosticado no Papa, que nasce nas células responsáveis por produzir muco nas vias respiratórias. É o mais comum desse grupo e responde por cerca de 40% de todos os cânceres de pulmão, segundo o Instituto Nacional do Câncer dos Estados Unidos. O oncologista Stephanie, da America Health Foundation, que comentou o quadro em linhas gerais e sem acompanhar o caso do Papa, afirma que o adenocarcinoma é muito mais frequente em fumantes, embora também apareça em quem nunca fumou. Nesses pacientes, os tumores costumam trazer alterações genéticas específicas e os remédios criados para acabar essas alterações funcionam bem melhor do que a quimioterapia convencional. O que leva ao tumor? O cigarro é a principal causa. A fumaça tem mais de 7 mil substâncias, menos de 50% delas capazes de provocar câncer. E o risco cresce com a quantidade fumada e o tempo de hábito. Charuto, cigarrilha, cigarros de palha também aumentam o perigo. Nos Estados Unidos, 80% das mortes por câncer de pulmão são atribuídas ao tabagismo. Quem não fuma também pode adoecer. Respirar a fumaça de outras pessoas, a poluição do ar, o gás radônio e o amianto são fatores conhecidos, assim como contato prolongado nos trabalhos de sílica, metais como cromo, cádmio e arsênio, e a fuligem de motores e diesel, comuns em mineração, soldagem e pintura em fundição. Muitos desses agentes potencializam o efeito do cigarro quando se somam a ele doenças pulmonares crônicas como a enfisema e o bronquite, ou a bronquite crônica, a tuberculose, infecção de respiração no pulmão e casos da família completam a lista. Então, está aí, portanto, o Papa que já se submeteu a este tratamento, né? Hoje ele passou por essa cirurgia, mas o Papa está, na verdade, está bem, né? Conseguiu se recuperar bem o Papa da tarde de hoje, que sofreu esta intervenção cirúrgica, né? Está bem, está passando bem, então sem problema nenhum com o Papa que representa a Igreja Católica. 18:24. Cláudio Roberto da Silva, um pastor de 53 anos, foi morto a tiros na noite desta segunda-feira dentro de uma igreja a qual ele também seria o presidente, na comunidade de Santa Marta, no bairro Arroio da Manteiga, em São Leopoldo. Os suspeitos teriam fugido após atirarem. Conforme informações preliminares, dois homens chegaram ao local e conversaram com o pastor por alguns minutos. Na sequência, um deles teria sacado uma arma e efetuado disparos. A vítima morreu no local após o crime. Relatos apontam que os suspeitos teriam fugido a pé. Até o momento, não há informações sobre a identificação ou prisão dos envolvidos. O Instituto Geral de Perícias foi acionado para realizar o levantamento do local. O caso será investigado pela Polícia Civil. A igreja onde o crime aconteceu se chama IPM, Esperança em Jesus Cristo. Em nota das redes sociais, foi informado que o velório teria início às 20 horas de hoje. Na própria igreja, inclusive, na rua Eva Moreira dos Santos, 435. O sepultamento está marcado para as 10 horas de amanhã no cemitério Feitoria, lá mesmo, na mesma localidade. Outra notícia nós temos aqui no Facebook da Rádio Ativa. Facebook da Rádio Ativa, a pesquisa BTG Netso aponta Flávio Bolsonaro e Lula como os votos válidos agora em uma pesquisa do Instituto BTG Netso, divulgada hoje, dia 13, apresenta os números da pesquisa presidencial em um possível segundo turno, ou no segundo turno, né? Com Flávio Bolsonaro e Luiz Inácio Lula da Silva. Intenções de voto: Flávio Bolsonaro, 52%, Lula, 48%. Considerando a margem de erro de 2 pontos percentuais, o levantamento indica empate técnico entre os dois candidatos. Votos totais, então, Flávio Bolsonaro 48, Lula 45, brancos e nulos 5, não sabem ou não responderam 2% de votos. Segundo a pesquisa, 51% dos entrevistados afirmam que não votariam em Lula de jeito nenhum. Para Flávio Bolsonaro, o índice é de 47%, diz que não votaria em Flávio Bolsonaro de jeito nenhum. O levantamento aponta que 92% dos entrevistados dizem ter sido decidido o seu voto e não pretendem mudar de candidato. A pesquisa ouviu 2.002 eleitores com 16 anos ou mais por telefone nos dias 10 e 12 e o nível de confiança informado é de 95%. O estudo foi contratado pelo banco BTG Pactual e registrado no TSE sob o número BR07997/2026. O segundo turno está marcado para o dia 25 de outubro. Mais notícias, 18:27. Olha, morre Netinho, cantor de Mila e ícone do axé music aos 60 anos. Artista estava internado no Hospital Aliança Star em Salvador após volta de um linfoma não Hodgkin, diagnosticado em 2005. Nossa Senhora. O cantor Netinho, ou Netinho, melhor, Netinho, um dos artistas que ajudaram a levar e levantar o axé music para todo o Brasil, morreu na manhã de hoje, aos 60 anos de idade. Conhecido como sucesso como Mila, e prefixo de verão, ele enfrentava um linfoma diagnosticado em fevereiro de 2025. O músico estava internado desde o fim de setembro no Hospital Aliança Star em Salvador, após a doença voltar e se manifestar. Durante a internação, sua equipe havia comunicado o afastamento temporário das redes sociais para que ele se dedicasse ao tratamento. Nascido em Santo Antônio de Jesus, no Recôncavo Baiano, Ernesto de Souza Andrade Júnior ganhou projeção como vocalista da banda Beijo antes de construir uma carreira solo de sucesso. Na década de 1990, tornou-se uma das vozes mais importantes do axé, embalando carnavais, micaretas e apresentações pelo país. Canções como Mina, Beijo na Boca, Mina também, Menina, ajudaram a transformar seu repertório em parte da memória afetiva de diferentes gerações. A trajetória do artista também foi marcada por desafios de saúde. Em 2013, Netinho enfrentou complicações graves, incluindo acidentes vasculares cerebrais, que atingiram ao longo período de recuperação. Anos depois, em 2025, tornou a público o diagnóstico de câncer e precisou ser submetido a apresentações durante o carnaval. Suspendeu também essas apresentações. Após receber a alta e passar por tratamentos, anunciou em 2026 a recidiva da doença e o reinício da quimioterapia. Sua morte encerra uma trajetória ligada à expansão nacional do axé música e à história dos carnavais nacionais. Daí, portanto, o falecimento, né? Partida demais, o ícone, né, da música brasileira, né? Mais um que perdemos, né? Da música brasileira. Agora são 18 horas com 30 minutos, 18:30. Vamos ver aqui os números da loteria, se chegaram os números, ainda não chegaram os números da loteria, instante nós teremos os números da loteria, né? Olha só o que aconteceu também, né? A revista Fórum, assustado com as manifestações de Lula, Flávio reage com o bloquinho, e vamos ver o que está escrito aqui, assustado com o bloquinho do Nicolas, né? Tá aí. É espantado com as modificações de rua e das mobilizações de Luiz Inácio Lula da Silva nesse segundo turno, Flávio Bolsonaro tenta reagir com manifestações lideradas pelo deputado federal Nicolas Ferreira. Batizada de bloquinho do Nicolas, as estratégias reúnem carreatas, passeatas e discursos em cidades mineiras com forte exploração das redes sociais. Integrantes da equipe do filho do ex-presidente Jair Bolsonaro reconhecem que as manifestações pró-Lula impressionaram, sobretudo pelas imagens da Avenida Paulista no domingo e dos atos em Copacabana no domingo, no Rio de Janeiro, melhor na segunda-feira, né? Ontem, inclusive, em Copacabana. A iniciativa funciona como uma frente de mobilização da campanha de Flávio, que chegou ao segundo turno após terminar a primeira etapa da eleição com 47,3% dos votos válidos contra 45,16% de Lula, segundo os números apresentados no balanço eleitoral. A diferença estreita entre os candidatos mantém a disputa aberta e aumenta a importância das ações de campanha para conquistar novos eleitores. O formato bloquinho aponta em eventos de ruas com característica de cortejo popular, uso de carros de som e discursos aos apoiadores. Minas Gerais concentra parte da importância das atividades com passagem por municípios como Governador Valadares, Teófilo Otoni e Montes Claros. Daí, portanto, Flávio Bolsonaro também, que mudou a sua estratégia também sobre a questão da 6x2, né? 6 dias trabalhados por 2 dias de folga. Até então ele era contra e hoje mudou de estratégia devido à rejeição que tinha ele sobre essa questão, mudou de ideia e passou agora a apoiar os 6 dias trabalhados por 2 dias de descanso, né? Então agora, na verdade, são 5 dias trabalhados e 2 de descanso. A jornada 6x1, Flávio Bolsonaro não apoia mais. Agora ele apoia a 5x2, né? 5x2. Então, devido à rejeição da população, né? De muita gente da população, ele que apoiava a continuação do 6x1, agora ele quer mudar algumas questões do projeto, mas ele apoia a 6x2. 5x2. 5x2 também vai, o Flávio Bolsonaro vai apoiar a partir de agora. 18h33. Esperei um pouquinho aqui porque eu tenho o resultado da loteria. Então vamos lá para o resultado da loteria desta terça-feira. Ou a terça-feira que parece segunda, né? Parcialmente ensolarado, parcialmente também o céu encoberto aqui em Nova Prata, na Serra Gaúcha. Há muitas nuvens e muita umidade, né? E muita gente, como eu, né? Bastante trancado com esses resfriados que vêm, né? Que mudança de temperatura. Vamos aí para o quinto prêmio da loteria de hoje. Quinto prêmio saiu para o bilhete de número 1.643. Quinto prêmio 1.6243 para o grupo 11. O quarto prêmio saiu para o bilhete de número 1.917. Quarto prêmio 1.917. 1.917 para o grupo 5. O terceiro prêmio saiu para o bilhete de número 9.629. Segundo prêmio 9.629 para o grupo 8. O segundo prêmio saiu para o bilhete de número 3.652. Segundo prêmio 3.652 para o grupo 13. E atenção para o primeiro prêmio da loteria desta terça-feira. Saiu para o bilhete de número 2.832. Primeiro prêmio 2.832 para o grupo 8. Resultados da loteria que você confere aqui na Ativa. Vamos ao breve intervalo dos nossos apoiadores e voltamos a seguir com mais informações dentro da nossa programação do nosso Conexão Ativa, que tem o apoio cultural do Restaurante Paradiso, Sola Bela, Tabacaria número 1, Foco Administradora de Condomínios, Juste Máquinas e Peças, Serra Truck Center, Ouro Fértil, Posto Porto Sol, Covesa Veículos, Mineração Pratense, Caládio Motel e Prata Peças. Vamos ouvir também o Roberto Marangoni, depois do intervalo. O Veranópolis ganhou de 2-1, mas não foi suficiente, está fora. Veranópolis vai disputar de novo a Série A2 do ano que vem.
1: 18h35.
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0: 18 horas e 43 minutos, 17 graus é a temperatura, céu coberto, tempo parcialmente, céu parcialmente coberto com algumas, né, alguns momentos de sol, bem poucos momentos de sol, e nós realmente estamos vivendo aqui no Rio Grande do Sul, sobrevivendo aqui no Rio Grande do Sul por algum tempo a mais, né? Porque, olha, massa de ar frio vai derrubar temperaturas e provocar vários dias de frio no sul do Brasil. Reforço de ar frio previsto para o final de semana deve manter os termômetros abaixo da média até a metade da próxima semana, com possibilidade de temperaturas inferiores a 5 graus e geadas. A Metsul Meteorologia alerta para a chegada de uma massa de ar frio que deve provocar um período prolongado de temperaturas abaixo da média em diversos estados brasileiros, especialmente no Rio Grande do Sul. Conforme a análise divulgada nesta terça-feira, o resfriamento deve persistir pelo menos até a metade da próxima semana, com maior intensidade a partir de sexta-feira, dia 16. O fenômeno deve afetar principalmente as temperaturas máximas, deixando as tardes mais frias do que o habitual para o mês de outubro. Nesta terça, os termômetros registraram mínimas de 8 graus e 10 graus nos campos de cima da serra. A previsão indica que uma área de baixa pressão atmosférica deve se intensificar na costa da região sul e dar origem a um ciclone extratropical sobre o Oceano Atlântico, entre sexta, dia 16, e sábado, dia 17. Esse sistema deve impulsionar uma nova incursão de ar frio da Argentina em direção ao Brasil, provocando queda nas temperaturas no Rio Grande do Sul, Santa Catarina, Paraná e áreas do centro-oeste e sudeste. Estados como São Paulo, Rio de Janeiro, Mato Grosso do Sul também poderão registrar temperaturas inferiores à média histórica, embora o resfriamento mais expressivo seja esperado para a região sul. No início da próxima semana, a tendência é de diminuição da instabilidade e redução da nebulosidade em diferentes áreas do sul do país. A atmosfera mais seca, as noites e madrugadas poderão ficar ainda mais frias, com temperaturas abaixo de 4 graus centígrados em algumas cidades, principalmente no Rio Grande do Sul e Santa Catarina. Segundo a Metsul, outubro já apresenta um comportamento atípico, com máximas significativamente inferiores ao normal em vários estados. A sequência de dias a menos está associada à maior frequência de chuvas e à presença persistente de nuvens sobre grande parte do centro-sul do Brasil. Aí, portanto, então, a previsão, né, de mais frio que nós teremos aqui para o Rio Grande do Sul. Temperaturas aqui em Nova Prata chegando a 5, 6, no domingo 5, 6 graus, na segunda-feira também, da terça até a quarta-feira, para depois voltar a subir um pouquinho mais a temperatura. 18 horas e 46 minutos, um abraço pro João Carlos Veríssimo em São Paulo. Olha, vai chegar o frio por aí também, tá, João? Prepara aí uma cobertinha maior aí, porque é mais grossa, porque veio frio. Renato Rocato, você é um cobertor. É um cobertor, porque aí no Retiro é frio. No Retiro e no Maragata são os dois lugares mais frios aqui de Nova Prata, que eu conheça pelo menos, né? É frio, rapaz. É frio no Maragata e no Retiro. É nos dias gelados, rapaz. Eu nasci lá na Baixada do Maragata, lá, muito frio. E o Renato aí no Rocato aí no Retiro também. Te prepara, Renato, que vem muito frio pela frente aí, até a metade da semana que vem. Mas pelo menos é o seguinte, tá vendo a previsão do tempo? Sexta, tempo com sol, gente, vai voltar o sol. Onde é que tá o sol? Sol sexta, sol sábado, sol domingo, segunda e terça. Teremos 5 dias de sol. Isso é importante, gente. Meu Deus do céu. Pode até ser frio, mas que tenha sol também, né? Que tenha sol. Porque sem sol ninguém merece toda essa umidade que tem aí, que fica no ar, né? Ninguém merece isso. 18 horas e 47 minutos. Boa noite, meu querido Roberto Maragoni. Tá triste?
1: Tá, bom final de tarde, bom começo de noite. É isso aí, terça-feira hoje, tem feriado aí pelo dia dos professores, né? As escolas estão fazendo feriado. Ontem tivemos feriado em Nossa Senhora Aparecida. E o final de semana, Paulo Lira, foi de jogo em Veranópolis, do Veranópolis contra a equipe do União Frederiquense. Veranópolis precisava de uma vitória, de 2-0. Chegou a marcar esses dois gols, mas sofreu um. Venceu, mas perdeu. Não conseguiu a classificação para a próxima fase do campeonato. E um jogo que foi marcado por violência, por reclamações muito fortes. Vamos começar pela arbitragem. Arbitragem muito ruim a arbitragem do jogo. Eu diria que acabou tirando do prumo, vamos colocar assim, alguns dirigentes, torcedores do Veranópolis, né? Eu não diria o time, porque o time no segundo tempo conseguiu marcar gol, os gols depois de toda a violência que aconteceu no intervalo. Uma invasão de campo do Dirceu Paulo Salo Tampinha, claro que a gente condena, não tenha dúvida, não deveria ter invadido o campo, especialmente por onde ele acabou invadindo, que eu não sei até agora, porque as entradas são cuidadas pela Brigada Militar. Por onde? Eu não sei por onde que entrou, se já estava ali dentro, se estava não podia ficar, entende? Bom, mas não devia ter invadido o campo, essa é a regra do jogo e ela é bem clara e deve ser seguida. O Veranópolis deve ter uma punição a respeito dessa questão. Depois veio quando a invasão, a entrada do pelotão de choque, que usou de uma força excessiva, porque ele já estava contido até por um jogador, o Neco, camisa número 10 da equipe do Veranópolis, já estava conduzindo o Tampinha para fora, ele estava com o celular na mão, querendo mostrar para o juiz o lance que deveria ter sido expulso o jogador da equipe do União Frederiquense. Inclusive, o Bandeira chamou o juiz virou de costas, não deu bola para o Bandeira. Não sei depois lá dentro do vestiário qual foi o assunto deles, enfim, mas houve esse problema aí. E aí então, quando já estava sendo retirado, o policial do choque entrou, disparou gás de pimenta neles, né? Teve mais pessoas da comissão técnica, preparador de goleiros do Veranópolis, que foi para acudir e também levou o gás de pimenta. Os jogadores de ambas as equipes reclamaram com o policiamento de choque exatamente pela truculência da atitude e também foram repelidos com bastão aquele, com pimenta, enfim. Confusão que também foi para fora isso. Acontece, né? Depois de ter uma confusão dentro, ela sobrou para o torcedor, que viu o primeiro tempo, ficou irritado e acabou reclamando, forçando aí atrás do gol, onde os juízes entram, alguns torcedores foram recolhidos e voltou para o segundo tempo, o jogo continuou, o Veranópolis fez os dois gols, sofreu um, teve duas expulsões no Veranópolis, duas. Os dois zagueiros do Veranópolis foram expulsos numa arbitragem muito ruim, que prejudicou todo o jogo. Infelizmente, essa é a verdade. Se de repente a arbitragem tivesse sido melhor, não teria tido problema nenhum dentro do campo e fora dele também. Mas com a má arbitragem, isso inflamou a questão do jogo e todos esses problemas acontecendo. O fato é que o Veranópolis está fora, tem que pensar em 2027 para ver se consegue a classificação para a elite do futebol no ano que vem. O União Frederiquense está dentro, vai enfrentar o Brasil de Pelotas e outro jogo é Passo Fundo contra a Pafute para ver quem sobe para o Campeonato Gaúcho de 2027. Isso é o fato. O que aconteceu no final de semana, no estádio Antônio Davi Farina. Tá bom, Paulo Leira? Grande abraço, valeu! Até logo mais, tchau, tchau!
0: Até logo mais, Roberto. Temos jogo hoje em Veranópolis, né? Do campeonato de futsal, o Citadino de Futsal. Em Veranópolis, daqui a pouquinho estaremos lá para transmitir, Roberto, eu transmito dois jogos pela Com, Rádio e TV lá de Veranópolis. A gente faz uma parceria lá também, como a gente faz uma parceria aqui, e há tantos anos que a gente já faz uma parceria, eu e o Roberto, né? Um abraço também o Adali Crestani, o Adali. O sol, cadê você? É verdade, né? Cadê você, o sol, cadê você, gente? Um abraço pra você, Adali. Gente, Também nós tivemos futebol de salão, né? Ah, e a DPF, né? A DPF não jogou porque a DPF foi eliminada pela equipe do Soledade. O Soledade que jogou com a equipe, na verdade, né? Contratou a equipe do Russo Preto, de nome Toque, que joga pela Liga... A Soledade joga pela equipe, pela Liga Gaúcha. E a equipe do Russo Preto joga pela Federação Gaúcha de Futebol. Só que o Russo Preto está na Série Ouro. E para jogar contra a DPF, a equipe do Soledade contratou os jogadores do Russo Preto de nome Toque. Só que no final de semana, mais precisamente no sábado, os jogadores do Russo Preto tinham que jogar lá. Tinham que jogar em nome Toque. Tinha um jogo pela Série Ouro do Campeonato Gaúcho. Pela Federação Gaúcha de Futebol. Então não podiam jogar pela Liga para a equipe do Sobradinho, né? Do Soledade, né? Não tinha jeito como jogar. O que que fez o pessoal lá em Soledade? Jogou água, baldes de água dentro da quadra para dizer que a quadra estava úmida. Na verdade, a quadra tinha poças d'água, o pessoal de Sobradinho, que era o adversário, não é bobo nem nada, foi lá e secou a quadra. Começaram a secar a quadra, a arbitragem chegou e viu que era sacanagem do pessoal de Soledade, sacanagem do pessoal de Soledade, que só vai vencer, eu acho, só a equipe da DPF, porque jogou com os jogadores da equipe do Russo Preto de nome Toque, jogadores da série da série Ouro do futebol de salão do Rio Grande do Sul, né? O regulamento permite, essa questão dessa liga aí tá uma porcaria, né? Aí o pessoal contratou os jogadores e jogaram contra a DPF. Aí quiseram dar um migué no sábado, porque o Russo Preto jogava, quiseram molhar a quadra com baldes d'água. E aí a arbitragem não foi nessa, os jogadores do Sobradinho, que era o adversário, secaram a quadra e a Associação Esportiva Sobradinho ganhou de 6-3 num passeio. Poderia ter sido mais e deveria ter sido mais, inclusive, para eles aprenderem lá em Soledade que não é assim que se faz futebol, tá certo? Então, agora jogo de volta e vai ser em Sobradinho, vai ser difícil para a equipe de Soledade passar. 18h55, amanhã, gente. Amanhã é dia do professor, comemorado no Brasil, e 15 de outubro, a data vai celebrar a importância dos professores da educação, que auxilia na formação de diversas pessoas. A data comemorativa não é feriado nacional, nem ponto facultativo, mas sim um feriado escolar, conforme decreto federal número 52.682, de 14 de outubro de 1963. No Brasil, a criação do Dia do Professor está associada com a Lei 15 de outubro de 1827, assinada por Dom Pedro I. Nesse documento ficou estabelecido que em todas as cidades do país seriam construídas escolas primárias de ensino elementar. Na época, elas eram chamadas de escolas de primeiras letras. Contudo, a comemoração começou somente 120 anos depois. Foi, portanto, em 1947 que se formou a Comissão Pró-Oficialização do Dia do Professor, transformando o projeto de lei estadual número 174. A primeira comemoração ocorreu na cidade de São Paulo. Ela foi encabeçada pelo educador Salomão Becker, que ficou conhecido pelas suas célebres frases, ou diversas delas, como: professor é profissão, educador é vocação. Outra: em educação, não avançar já é retroceder. Assim, nos anos seguintes, as escolas da capital paulista adotaram a ideia de que esse dia fosse dedicado aos professores da educação, né? Os profissionais da educação. Apesar disso, o Dia do Professor no Brasil somente foi oficializado e decretado feriado escolar pelo decreto número 52.682, de 14 de outubro de 1963, firmado pelo presidente da República, então, João Goulart. Para comemorar condignamente o Dia dos Professores, os estabelecimentos de ensino farão promover solenidades em que se enalteça a função do mestre na sociedade moderna, fazendo participar os alunos e as famílias. Ainda no dia 15 de outubro, comemora-se o Dia de Santa Teresa de Dávila, também conhecida como Santa Teresa de Jesus, a padroeira dos professores. No dia 5 de outubro é realizada a comemoração internacional do Dia Mundial do Professor. Essa data foi instituída em 1994 pela Unesco. O Instituto era e tinha como destacar a importância do professor baseada nas principais prioridades estratégicas de elevar a qualidade docente e preencher a falta de professores no mundo. Então, portanto, amanhã, Dia do Professor, mensagens e frases para o Dia do Professor. Para se juntar a esta onda de agradecimento aos professores, a equipe toda tem assim algumas frases, ora, aqui da Rádio Ativa. Gosto pela aprendizagem é a inspiração que o mundo precisa para evoluir. Feliz Dia do Professor. Além de respeito, eu tenho muita admiração pelos meus professores, por isso lhes desejo um dia muito feliz. Realmente, eu tenho muito respeito pelo Dia dos Professores. Um abraço para o Júlio Rodrigues, está conosco também. Agora são 18 horas e 59 minutos, então amanhã se comemora o Dia dos Professores. Nesse Dia do Professor, o meu agradecimento para aqueles que tornaram possível todas as minhas impossibilidades, tá certo? Então, fazem sempre mais que ensinam e nunca menos que educar. Feliz Dia do Professor amanhã, é a mensagem aqui da Rádio Ativa, de toda a direção e nossos colaboradores e funcionários da Rádio Ativa. Chegamos ao final do nosso programa de hoje, Conexão Ativa, que tem o apoio cultural do Restaurante Paradiso, Sola Bela, Tabacaria número 1, Foco Administrador de Condomínios, Justi Máquinas e Peças, Serra Truck Center, Ouro Fértil, Posto Pôr do Sol, Conversa Veículos, Mineração Pratense, Caládio Motel e Prata Peças. Vem aí a voz do Brasil. Nós voltamos amanhã, a partir das 18 horas, no Dia do Professor, para mais uma edição do nosso programa. Muito obrigado pela audiência e pela atenção. Tenham todos uma ótima noite.
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0: notícias do governo federal que movimentaram o país no dia de hoje.
1: Olá, boa noite.
2: Boa noite para você que nos acompanha em todo o país.
1: Terça-feira, 13 de outubro de 2026.
2: Vamos aos destaques do dia.
1: Direito do consumidor.
2: Medida provisória estabelece regras para identificar chamadas telefônicas e coibir fraudes e ligações indesejadas.
1: Atualiza o funcionamento dos serviços de atendimento ao cliente. Luana Karen.
3: Em outra frente está a obrigação de ter sempre uma pessoa para atender demandas no serviço telefônico ou no canal digital.
2: Segurança pública.
1: Ação conjunta estabelece medidas para combater o uso irregular de telefones em unidades prisionais. Thaísa Vitória.
4: O decreto estabelece o bloqueio de terminais de comunicação móvel individualizados e também dos sinais de radiocomunicação no perímetro de segurança penitenciária cadastrado.
2: Comércio exterior.
1: Vendas para países do Mercosul e União Europeia registram crescimento.
2: Exportações acumulam mais de 284 bilhões de dólares entre janeiro e setembro. Graziele Bezerra.
5: Atualmente, o Brasil tem 700 parceiros que aprovam as práticas sanitárias internas e compram dos produtores brasileiros.
1: Hoje, na apresentação da Voz do Brasil, eu, Mariana Jungmann e Luciano Seixas.
2: E acompanhe a gente ao vivo, acesse radiogov.ebc.com.br ou canal Gov na sua TV aberta.
1: Foram publicadas hoje duas medidas que regulamentam a relação entre empresas e consumidores.
2: A primeira delas visa combater fraudes e ligações indesejadas com regras mais severas às operadoras.
1: A segunda medida é um decreto que aprimora os serviços de atendimento ao consumidor para produtos e serviços públicos.
3: Para combater fraudes telefônicas, a medida provisória publicada nesta terça-feira estabelece que as operadoras envolvidas em uma ligação têm a obrigação de assinar digitalmente as chamadas. Com isso, será possível saber, antes de atender ao telefone, se aquela chamada vem de um número certificado. Como detalha o secretário nacional de direitos digitais, Victor Fernandes.
6: Se aquele número de telefone não corresponder ao número de uma pessoa real, e a Anatel vai ter um cadastro dos números a partir dos blocos de numeração, se aquela chamada não for autenticada, o nosso celular não vai nem tocar. É uma espécie de direito do consumidor de não ser importunado. A gente começa a ter uma segurança maior de que aquela ligação é uma chamada legítima.
3: Além disso, a MP estabelece um limite percentual para chamadas curtas, que são aquelas com menos de 6 segundos de duração. Quem fizer ligações em massa poderá sofrer um bloqueio temporário de 15 dias. A Anatel regulamentará os detalhes em até 60 dias e as operadoras que descumprirem a medida poderão ser punidas. Em outra frente, um decreto estabelece regras para aprimorar o serviço de atendimento ao consumidor. Entre elas está a obrigação de ter sempre uma pessoa para atender demandas no serviço telefônico ou no canal digital. Quem explica é o secretário nacional do consumidor, Ricardo Morichita.
7: A gente está cuidando daquilo que é o mínimo, daquilo que é o essencial, e permitir que o consumidor fale com uma outra pessoa, tenha as informações e possa encaminhar as suas demandas. 7 dias por semana, das 8 às 8.
3: O decreto também determina a continuidade do atendimento e estabelece prazos máximos de espera para falar com um atendente. Até 20 segundos para, no mínimo, 80% das demandas atendidas. O ministro da Justiça e Segurança Pública, Wellington César Lima e Silva, falou do esforço conjunto para pôr em prática as medidas de proteção ao consumidor.
8: Envolve diversos ministérios, muitas agências, para chegar num ponto de compreensão de todos os setores que demandam e que também não haja a inobservância das formalidades legais e do acolhimento das legítimas pretensões dos diversos setores da sociedade.
3: A Secretaria Nacional do Consumidor será responsável por fiscalizar e aplicar sanções às empresas que descumprirem as regras. Reportagem Luana Karen.
2: Combate à comunicação ilícita dentro dos presídios brasileiros.
1: Um decreto publicado hoje cria um programa nacional para bloqueio de celulares e de sinais de rádio nas unidades prisionais de todo o país.
2: Para que os bloqueios sejam realizados, os estados e o Distrito Federal precisam aderir de forma voluntária ao programa.
1: Com a adesão, poderão solicitar a aplicação da medida junto à Agência Nacional de Telecomunicações, a Anatel.
4: Foi publicado nesta terça-feira no Diário Oficial da União o decreto que cria o Programa Nacional de Neutralização de Comunicações Ilícitas em Estabelecimentos Penais. Na prática, a medida cria as condições para o bloqueio de celulares utilizados irregularmente em presídios e de sinais de radiocomunicação nos perímetros de segurança penitenciária. Para garantir que não haja comunicação ilícita de dentro dos presídios, o decreto estabelece o bloqueio de terminais de comunicação móvel individualizados, identificados pelo Código Internacional de Identificação de Equipamento Móvel, conhecido como IMEI, e também dos sinais de radiocomunicação no perímetro de segurança penitenciária cadastrado, por meio de bloqueadores de sinais de radiocomunicação. Para que esses bloqueios possam ser feitos, é preciso a adesão voluntária de estados e do Distrito Federal, que poderão solicitar a medida para a Agência Nacional de Telecomunicações, a Anatel. Os bloqueadores de sinal serão operados pelas autoridades estaduais e a Anatel será responsável por planejar, coordenar e fiscalizar o uso dos equipamentos. O mesmo decreto cria também o Cadastro Nacional de Perímetros de Segurança Penitenciária. Por meio dele serão fornecidas informações como as coordenadas georreferenciadas do perímetro de segurança, a descrição da unidade e de seu entorno. Assim, será possível preservar o sinal para núcleos habitacionais e equipamentos públicos próximos. Thaísa Vitória para a Voz do Brasil.
2: O agronegócio e a indústria brasileira firmam novos parceiros comerciais.
1: Os Emirados Árabes Unidos são o mais recente destino das exportações do país, com envio de pescados de captura e cultivo.
2: Além disso, o agronegócio brasileiro diversificou parcerias com a venda de frutas e grãos para a Ásia, África e América Latina.
1: Os Emirados Árabes são os mais novos parceiros comerciais do Brasil, que passou a exportar pescado de captura e de cultivo para o país do Oriente Médio. Kuwait, Nicarágua, Síria, Bangladesh, Costa Rica, Malásia e Nigéria são outros parceiros recentes da agroindústria brasileira e importam principalmente mamão, berinjela, maçã e milho em grãos. Atualmente, o Brasil tem 700 parceiros que aprovam as práticas sanitárias internas e compram dos produtores brasileiros. As exportações brasileiras tiveram alta de 10,4% neste ano, segundo o ministro do Desenvolvimento, Indústria, Comércio e Serviços.

0: desenvolvimento para o agro, ela não envolve só a produção agropecuária, envolve muito mais do que isso. Por isso que a missão número um da nova indústria Brasil é justamente a agroindústria e todas as cadeias, ou toda a cadeia produtiva que ela envolve, de máquinas, fertilizantes, tecnificação, serviços, tecnologia. Eu falo, vai da semente à indústria espacial, vai da semente à previsão do tempo, à meteorologia, ao radar, ao sistema de irrigação. Tudo isso envolve a agroindústria. E quando a gente fala...
1: No acumulado de janeiro a setembro de 2026, as vendas externas ultrapassaram 284 bilhões de dólares. Os setores que mais exportam são indústria de transformação, que vende matéria-prima para indústria, indústria extrativista e agropecuária. Reportagem Graziele Bezerra.
2: Encerrou neste domingo a Operação Nossa Senhora Aparecida 2026, que fiscalizou as rodovias federais de todo o país.
3: A Polícia Rodoviária Federal concentrou esforços na rodovia Presidente Dutra, que dá acesso à cidade de Aparecida, em São Paulo, e também na BR-316, que dá acesso a Belém, no Pará.
2: A ação da PF buscou coibir acidentes no entorno desses municípios, por conta da grande movimentação de pessoas que caminharam pelas estradas em direção ao Santuário Nacional de Aparecida e ao Círio de Nazaré.
3: Foram registrados 926 acidentes, com 68 mortes e mais de 900 feridos. De acordo com a porta-voz da PRF, Natália Guimarães, foram cerca de 45 mil testes de alcoolemia aplicados nas estradas durante o feriado.
4: Em todo o país, a PRF fiscalizou mais de 124 mil pessoas e veículos, o que gerou quase 44 mil testes de alcoolemia e 747 infrações envolvendo embriaguez. Nós também tivemos quase 4 mil ultrapassagens irregulares, o que geram justamente as colisões frontais, acidente que mais gera morte nas rodovias, e também 22 mil infrações por excesso de velocidade.
2: E uma correção: a operação Nossa Senhora Aparecida foi encerrada na segunda-feira, dia do feriado. A PRF apreendeu ainda mais de 2 toneladas de maconha e 34 quilos de cocaína. Ao todo, 356 pessoas foram detidas.
3: O Amazonas registrou 549 focos de incêndios florestais nos últimos 2 dias, mais da metade do total contabilizado em todo o mês de outubro do ano passado.
2: O Ministério da Integração e do Desenvolvimento Regional reconheceu situação de emergência em 36 municípios por conta dos episódios.
3: Uma força-tarefa entre a União, governo estadual e municípios atua no combate aos focos e na assistência às pessoas atingidas.
5: Os ministros do Meio Ambiente e Mudança do Clima, João Paulo Capobianco, e da Integração e do Desenvolvimento Regional, Valdez Góes, sobrevoaram áreas atingidas pelo fogo na região de Altazes, no Amazonas. A comitiva também acompanhou as operações no Centro Integrado de Comando e Controle em Manaus. O ministro do Meio Ambiente e Mudança do Clima, João Paulo Capobianco, anunciou o reforço das ações de combate ao fogo.
6: Nós estamos trabalhando em parceria com o governo do Amazonas e todos os estados da Amazônia, conforme hoje o comandante apresentou para nós, para ampliar a rede de ação do Corpo de Bombeiros.
5: Foram encontrados focos de incêndio em áreas de floresta preservada e de difícil acesso, o que indica a possibilidade de ação humana e intencional. O ministro da Integração e do Desenvolvimento Regional, Valdez Góes, destacou a mobilização conjunta dos governos federal, estadual e municipal. Ressaltou ainda que, além de combater os incêndios, é necessário garantir assistência às pessoas atingidas.
7: Uma coisa é enfrentar em todas as frentes e empregar toda a força que puder, o governo federal junto com o estado e municípios, para apagar o fogo. A outra é assistir pessoas que já estão, de alguma forma, precisando de ajuda humanitária, de assistência médica, com resultado do incêndio.
5: Ao todo, o governo federal mobilizou 11 aeronaves e 250 brigadistas. 6 aeronaves já chegaram ao estado e outros 40 brigadistas estão a caminho. Desde o início da temporada, o IBAMA extinguiu 236 incêndios no Amazonas e ainda atua no combate a outros 22 focos ativos. Reportagem Pablo Mudim.
2: E diante do aumento das queimadas no Amazonas, o Ministério da Saúde mobilizou a Força Nacional do SUS para reforçar os serviços de saúde na região.
3: A equipe técnica da pasta desembarcou no estado para mapear as principais demandas e garantir atendimento à população, incluindo as comunidades indígenas.
2: Uma das principais preocupações é com o aumento das doenças respiratórias causadas

0: afetadas pela exposição à fumaça, principalmente em crianças e idosos.
1: Com o diagnóstico, o Ministério da Saúde vai planejar a disponibilidade de profissionais para atuar na região, além de insumos e transporte de pacientes que precisam de atendimento prioritário.
0: Primeira vez no país, produtos artesanais de higiene pessoal e cosméticos têm regras específicas para a produção e comercialização.
1: As novas diretrizes foram aprovadas pela Agência Nacional de Vigilância Sanitária, Anvisa, e publicadas no Diário Oficial da União.
0: Agora, esses produtos contam com normas específicas mais simples, que levam em consideração a realidade dos produtores artesanais.
2: Há cerca de um ano, Juliana Viola fez uma transição de carreira para se dedicar ao que realmente gosta: produzir sabonetes, shampoos, difusores de ar de forma artesanal. Ela conta que tem todo cuidado ao comprar matéria-prima para garantir que seus produtos não provoquem danos à saúde de seus clientes.
3: Todos os óleos essenciais que eu utilizo, toda matéria-prima, elas têm a certificação. Então, e as ervas que eu compro são de ótima procedência, só compro em locais que me certificam da segurança.
2: Quem fabrica de forma artesanal produtos de higiene pessoal, como sabonetes em barra, óleos e manteigas corporais, shampoos sólidos, perfumes, desodorantes naturais, sais de banhos e outros produtos similares, assim como Juliana, não vai mais precisar seguir as mesmas exigências aplicadas às grandes indústrias nacionais. É que a Agência Nacional de Vigilância Sanitária, Anvisa, resolveu simplificar a vida desses produtores artesanais. O diretor substituto da Agência Nacional de Vigilância Sanitária, Anvisa, Marcelo Moreira, explica o que muda para esses produtores.
4: Eles deverão controlar adequadamente as matérias-primas que são utilizadas na fabricação desses produtos, eles devem evitar contaminações, manter os produtos organizados e devem avaliar a qualidade do produto final, antes de colocá-lo à venda da população. Produtos, eles deverão informar o consumidor a composição do produto, a data da fabricação, o prazo de validade, o endereço de produção, contatos do produtor e a identificação clara de que esse produto trata-se de um produto artesanal.
2: As normas se aplicam a quem produz em pequena escala, de forma predominantemente manual, com domínio completo de todas as etapas, como, por exemplo, a escolha dos ingredientes até a embalagem, sem terceirizar nenhuma parte do processo. Sobre a comercialização, a norma prevê que o produtor poderá fazer vendas em loja própria, feiras de artesanato, redes sociais e sites de marketplace próprios. As regras entram em vigor 60 dias após a publicação. Reportagem Cleide Lopes.
1: A falta de conhecimento sobre direitos das pessoas com deficiência pode gerar situações de constrangimento.
0: É o caso daqueles que sofrem do transtorno do espectro autista e outras condições ocultas que não se manifestam por traços corporais, as chamadas deficiências não visíveis.
1: A legislação brasileira estabelece regras para o atendimento prioritário e obriga estabelecimentos a identificarem essas prioridades.
0: Saiba mais na reportagem de Luciano Colares de Holanda.
5: Pessoas com deficiência, autistas, idosos com mais de 60 anos, gestantes, lactantes, pessoas com crianças de colo, pessoas obesas, indivíduos com mobilidade reduzida e doadores de sangue têm prioridade no atendimento garantida por lei. Mas muitos deles ainda passam por constrangimentos em serviços públicos e estabelecimentos comerciais. Camila Matricardi, de Brasília, tem um filho autista de 18 anos. Caio é nível de suporte 1 e, segundo a mãe, os dois enfrentam uma série de dificuldades no dia a dia.
6: Teve uma vez que eu estava no supermercado e a gente estava na fila, eu entrei na fila de atendimento prioritário e as pessoas da fila começaram a me olhar. E nisso, uma mulher que estava já quase para pagar fez um comentário do rapaz do caixa. Realmente, o que é visível, as pessoas já automaticamente se vê que respeito, tipo, ah, não, tudo bem. E o dele teve ali aquele julgamento por um tempo ali. E eu tava assim, o que são esses olhares pra mim, sabe?
5: Diferente de deficiências com marcadores visíveis, o transtorno do espectro autista e outras condições ocultas não se manifestam por traços corporais. Por isso, a comprovação pode ser feita apresentando documentos oficiais, como a carteira de identificação da pessoa com transtorno do espectro autista, como explica Edilson Barbosa, advogado e presidente do movimento Orgulho Autista Brasil.
7: Ela é uma carteirinha que tem que ser emitida no seu município para gratuitamente para pessoas autistas. Então a gente pede, se no seu município não está emitindo, cobre e faça sua CIPTEA, porque com ela aí você garante aí o seu direito de atendimento prioritário. Não basta só falar que é autista, às vezes você tem que mostrar, e para mostrar, em vez de andar com laudo, aquele papel que o médico emite, você mostra sua carteirinha.
5: Estabelecimentos privados e órgãos públicos devem adequar placas e painéis de sinalização para incluir todos os grupos contemplados pela lei. Em caso de descumprimento da prioridade, a denúncia pode ser feita ao PROCON do município, do estado ou do Distrito Federal, se forem estabelecimentos comerciais. Já para descumprimentos em qualquer instituição, pública ou privada, é possível acionar o Disque Direitos Humanos, Disque 100. Reportagem Luciana Colares de Holanda.
8: Dicas do Enem.
9: Oi, meu nome é Antônia Barbosa e a minha dúvida é: o que eu devo fazer nos últimos 30 dias antes do Enem?
10: Faltando pouco, né? Dia 8 de novembro já é o primeiro dia das provas. O professor de história, Fábio dos Santos Reis, disse que nesse momento, na reta final, é hora de fazer revisão do conteúdo.
11: Agora o importante é fazer revisão de exercícios ou mesmo das antigas provas, para que o candidato ele possa ter uma dimensão melhor daquilo que é cobrado no Enem. Chegou ali 4 semanas antes da prova, é exercício. Um exercício inspirado nas provas do Enem, ou diretamente a resolução de provas anteriores mesmo. Então, muitos dos alunos, inclusive, fazem simulados, aqueles que às vezes têm um pouco mais de possibilidade, às vezes conseguem imprimir esses simulados para irem fazendo em casa. É aplicação prática, é realmente aquela ideia de aplicando os conhecimentos mesmo.
10: É isso aí. Se prepare e acompanhe as nossas dicas toda terça-feira aqui na Voz do Brasil e também na radiogov.ebc.com.br.
1: A educação digital e midiática foi instituída ano passado como elemento curricular obrigatório prevista na Base Nacional Comum Curricular.
0: A ideia é acompanhar a evolução tecnológica e promover o uso de dispositivos digitais nos espaços escolares, com incentivo a práticas éticas e igualitárias.
1: Para guiar essas diretrizes, o Ministério da Educação criou 2 estruturas para fortalecer ações na rede pública de ensino sobre conectividade, educação digital e midiática e inteligência artificial.
10: O Ministério da Educação instituiu 2 estruturas para fortalecer a implementação das políticas de educação digital e midiática, inovação e conectividade nas redes públicas de ensino. O Comitê Nacional de Educação Digital e Midiática, Inovação e Conectividade e a Rede Nacional de Articuladores. A iniciativa busca aproximar o MEC das secretarias estaduais e municipais de educação e fortalecer a cooperação entre os diferentes níveis de governo. O Comitê Nacional de Educação Digital e Midiática, Inovação e Conectividade tem caráter consultivo. Entre as suas atribuições estão acompanhar e apoiar ações de conectividade, infraestrutura tecnológica, educação digital e midiática, além de inovação pedagógica. Já a Rede Nacional de Articuladores vai fortalecer e articular ações estratégicas de apoio à implementação curricular. Suas atribuições incluem a implementação de ações de monitoramento, formação continuada, produção de materiais orientativos e, principalmente, um espaço estruturado para trocas de experiências. A rede vai contar com articuladores nacionais, territoriais, estaduais e das capitais. Para mais informações, acesse o portal gov.br/MEC. Locução Thalita Albuquerque. Reportagem Flávia Fernanda.
0: Instituto Nacional de Estudos e Pesquisas Educacionais Anísio Teixeira, o INEP, liberou para consulta o cartão de confirmação para quem teve o pedido aprovado para a reaplicação da prova nacional docente.
1: O documento já está disponível no sistema PNT, dentro da página do participante. É pelo cartão que o candidato confere as informações mais importantes, como o local e o horário do exame.
0: A reaplicação da prova acontece no próximo domingo, dia 18 de outubro.
1: Para mais informações, acesse pnd.inep.gov.br, repetindo pnd.inep.gov.br.
0: E essas foram as notícias do governo federal.
1: Uma realização da Secretaria de Comunicação Social da Presidência da República.
0: Com produção da empresa Brasil de Comunicação.
1: Fique agora com as notícias do Poder Judiciário e do Congresso Nacional. Boa noite.
0: Boa noite e até amanhã.
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14: Evento do Supremo Tribunal Federal promove debate sobre constitucionalidade digital.
15: Justiça do Trabalho em Alagoas condena empresa de telemarketing por restrições ao uso do banheiro e assédio moral.
14: Superior Tribunal de Justiça mantém indenização à comunidade indígena do Rio de Janeiro por reportagem que a associou ao tráfico de drogas.
15: Boa noite. Boa noite, eu sou Marcela Luiza.
14: E eu sou Walter Lima.
15: O presidente do Supremo Tribunal Federal, ministro Edson Fachin, recebeu nesta terça-feira, em audiência solicitada pela Polícia Federal, o diretor-geral da instituição, Andrei Rodrigues. Entre os temas tratados estão as investigações relacionadas ao Banco Master, ameaças dirigidas a ministros do STF e o andamento dos inquéritos relacionados ao INSS e ao Banco Master.
14: O presidente do Supremo pediu celeridade da Polícia Federal para o fim do inquérito 4781, tendo a Polícia Federal adiantado que vai analisar as eventuais diligências pendentes.
15: Ocorreu na manhã de hoje, no Supremo Tribunal Federal, a quarta edição do programa Diálogos Institucionais.
14: O projeto debate os limites da constitucionalidade. Marcelo Della Libera.
16: O tema do encontro foi constitucionalismo digital e os impactos das novas tecnologias na vida das pessoas, como destacou o professor universitário e integrante do Centro de Estudos Constitucionais do STF, Ingo Sarlet.
17: É que a Constituição passou a ser também um instrumento que deve estabelecer um marco sobre justamente essas questões que envolvem a transformação digital, os desafios que ela representa, inclusive em termos de risco e até mesmo violações sistemáticas de direitos, como acontece com a desinformação, especialmente no processo eleitoral.
16: O diretor do Centro de Estudos Constitucionais do Supremo, Fernando Facuri Scaff, destacou que o diálogo constitucional entre os poderes é importante para que todos falem a mesma língua.
18: A importância desses encontros envolve uma participação do Congresso Nacional nas duas casas e também do sistema de justiça, porque muitas questões destas estão pendentes de regulação, por um lado, que são fatos extremamente novos, tudo que se refere ao mundo digital, à regulação dessas matérias, e por outro lado, uma parte delas já está judicializada.
15: Superior Tribunal de Justiça mantém condenação da editora Globo a indenizar por danos morais a comunidade Guarani de Bracuí, em Angra dos Reis, no Rio de Janeiro.
19: Em reportagem, os indígenas foram associados ao tráfico de drogas. Fátima Uchoa.
20: Na reportagem da editora Globo, também foi afirmado que a comunidade receberia cachaça em troca de maconha. A indenização foi fixada em R$50 mil pela Justiça Federal Fluminense. No STJ, ao manter essa indenização e reconhecer que o Ministério Público é parte legítima para a propor ação em favor da comunidade indígena Guarani de Bracuí por danos causados pela publicação jornalística, o relator ministro Ricardo Vilas Boas Cueva apontou que a liberdade de expressão e de imprensa devem ser conciliadas com o direito de proteção à honra e à dignidade, o que não ocorreu nesse caso.
15: Justiça do Trabalho em Alagoas condena a empresa de telemarketing por restrições ao uso do banheiro e assédio moral.
19: Trabalhadora vai receber R$15 mil de indenização. Simone Moura.
21: A justiça entendeu que a política de pausas da Alma Viva Experience SA em Maceió prejudicava especialmente as mulheres por desconsiderar necessidades como a do período menstrual, da gestação e do pós-parto. Depoimentos mostraram que as pausas eram limitadas a 5 minutos e podiam prejudicar as metas dos funcionários. A nona vara do trabalho também reconheceu assédio moral e rescisão indireta do contrato. Cabe recurso.
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15: Uma boa noite.
19: E até amanhã.

0: Jornal do Senado. Eu sou Paula Groba.
1: Eu sou Humberto Pinheiro.
0: E estes são os destaques de hoje do Jornal do Senado, que começa agora.
1: PEC da Segurança Pública pode ter votação concluída em comissão na quarta-feira.
0: Projeto prevê aquecedores solares obrigatórios em habitações do programa Minha Casa Minha Vida.
1: Comissão pode votar alívio na contribuição previdenciária dos militares.
0: Boa noite.
1: Boa noite.
0: Mais recursos, maior integração entre as forças policiais e regras mais rigorosas para combater facções criminosas, milícias e outras organizações. Esses são alguns dos principais pontos da PEC da Segurança Pública, que pode ter votação concluída pela Comissão de Constituição e Justiça na próxima quarta-feira.
1: A proposta busca reforçar o combate ao crime no país. O texto base foi aprovado pela Comissão de Constituição e Justiça do Senado, com mudanças propostas pelo relator, senador Rogério Carvalho, do PT de Sergipe. Repórter Bruno Lourenço.
2: A proposta de emenda à Constituição, já aprovada na Comissão de Constituição e Justiça, institucionaliza o Sistema Único de Segurança Pública e confere à União a competência para estabelecer diretrizes gerais para o setor. A PEC expande ainda atribuições da Polícia Rodoviária Federal ao permitir o policiamento ostensivo de ferrovias e hidrovias federais. Prevê um regime especial mais rigoroso para chefes de organizações criminosas e admite a criação de polícias municipais de natureza civil. A CCJ vota nesta quarta-feira algumas sugestões de alterações no texto base. O senador Carlos Portinho, do PL do Rio de Janeiro, por exemplo, quer incluir as Forças Armadas entre as beneficiárias dos recursos destinados à segurança quando militares atuarem em atividades de proteção e defesa civil, contra delitos transfronteiriços e na garantia da lei e da ordem.
3: A ausência de previsão expressa quanto à destinação de recursos do Fundo Nacional de Segurança Pública para essas operações gera insegurança jurídica e limita a capacidade de resposta do Estado frente às ameaças do alcance nacional. Aqui falamos de soberania.
2: O relator, senador Rogério Carvalho, do PT de Sergipe, no entanto, recomenda a rejeição da emenda.
4: As Forças Armadas têm o seu próprio regramento de financiamento, que é um outro debate que precisa ser feito num outro lugar. E se ele for convocado, deverá ter reforço orçamentário naquilo que é o lugar do financiamento da segurança pública.
2: A PEC assegura para o desenho das ações de segurança pública receitas vinculadas ao Fundo Nacional de Segurança Pública e ao Fundo Penitenciário Nacional, vedados os contingenciamentos.
0: E militares aposentados que recebem até o teto do regime geral podem ficar isentos da contribuição previdenciária.
1: É o que determina um projeto de lei que está pronto para ser votado na Comissão de Assuntos Econômicos. Raíssa Abreu conta mais.
5: Está pronto para votação na Comissão de Assuntos Econômicos o relatório do senador Efraim Filho, do PL da Paraíba, a um projeto de lei que alivia a cobrança previdenciária de militares aposentados e seus pensionistas. Apresentada pelo deputado Cabo Gilberto Silva, também do PL da Paraíba, a proposta determina que a contribuição só vai incidir sobre a parte da remuneração que ultrapassar o teto do regime geral da Previdência. O senador Efraim Filho é favorável ao projeto. Ele destacou que a mudança vai corrigir uma distorção histórica que vem corroendo as remunerações dos militares inativos. O senador explicou que os militares são a única categoria do serviço público que paga contribuição previdenciária sobre o total dos vencimentos, o que prejudica quem ganha menos. Depois de passar pela Comissão de Assuntos Econômicos, a proposta vai ser analisada pela Comissão de Assuntos Sociais.
0: Empresas poderão ajudar os funcionários a comprar medicamentos em troca de descontos no imposto de renda.
1: O projeto que cria o Programa de Medicamentos do Trabalhador está pronto para votação na Comissão de Assuntos Econômicos. Repórter Marcela Cunha.
6: O projeto permite que empresas ajudem a pagar os medicamentos de seus funcionários e dependentes. A proposta do senador Everton, do PDT do Maranhão, cria o Programa de Medicamentos do Trabalhador, que funcionaria de forma semelhante semelhante ao Vale Alimentação. As empresas que aderirem ao programa poderão dividir com os empregados os custos dos remédios e receber incentivos fiscais. O Everton afirma que a iniciativa poderá aliviar o orçamento das famílias.
7: A empresa que aderir ao programa tem desconto no imposto de renda. Isso vai ajudar muito as pessoas que precisam comprar medicamentos que não estão na farmácia popular.
6: O relator na Comissão de Assuntos Econômicos, senador Nelsinho Trade, do PSD de Mato Grosso do Sul, apresentou parecer favorável ao projeto, mas sugeriu mudanças. Entre elas, um limite de R$ 90 mensais por funcionário para o cálculo do incentivo fiscal concedido às empresas. Se aprovado na Comissão de Assuntos Econômicos, o projeto seguirá para a Comissão de Assuntos Sociais, onde poderá receber a decisão final do Senado.
0: O Senado também pode votar uma proposta que estimula o uso de aquecedores solares de água em residências. O texto está sob análise da Comissão de Meio Ambiente.
1: Uma das ideias é tornar o equipamento obrigatório em obras do programa Minha Casa Minha Vida. Repórter César Mendes.
8: O projeto cria o Programa Nacional de Incentivo ao Uso de Aquecedores Solares de Água, Pronasol, prevendo que o governo federal defina localidades em que será obrigatória a instalação desses equipamentos pelo programa Minha Casa Minha Vida. O saque do FGTS, uma única vez, para a compra de aquecedores solares destinados à residência própria, também está previsto. O autor, senador astronauta Marcos Pontes, do PL de São Paulo, disse que a adoção das medidas propostas vai contribuir para a economia de energia elétrica e para a redução dos impactos ambientais.
9: Num país como o nosso, localizado com bastante insolação, sem dúvida nenhuma, isso aí vai ser um ganho grande também para a construção civil na utilização desses sistemas.
8: Após a análise da Comissão de Meio Ambiente, o projeto seguirá para a Comissão de Infraestrutura.
0: A senadora Damaris Alves, do Republicanos do Distrito Federal, defendeu a investigação de condutas de ministros do Supremo Tribunal Federal pelo Senado. Ela rejeitou a possibilidade de acordos para evitar tensões entre as instituições e citou suspeitas de corrupção, decisões judiciais e medidas de censura.
1: Para Damaris, as condutas dos ministros devem ser apuradas na próxima legislatura.
10: Não serei fiadora de impunidade e vou trabalhar incansavelmente para que a lei valha para todos. Ninguém vem com essa história de diálogo pela governabilidade, de diálogo para não ter tensão entre esta casa e a outra. E o recado é claro, não tem acordo.
0: Já o senador veneziano Vital do Rego, do MDB da Paraíba, destacou as manifestações populares ocorridas em diversos estados do país nos últimos dias. Estudantes e movimentos sociais participaram da mobilização em defesa de pautas como educação e garantia de direitos sociais.
1: Durante os atos, os participantes também pediram o fim da chamada escala 6x1, a proposta que reduz a jornada de trabalho para 40 horas semanais, sem redução salarial, está em discussão no plenário do Senado Federal e pode ser votada em primeiro turno ainda nesta semana. Veneziano Vital do Rego defendeu que a população continue mobilizada.
11: Quero enaltecer a presença às ruas dos milhões de brasileiros que ganharam a Avenida Paulista, que ganharam Copacabana, que estiveram em Pernambuco, em João Pessoa, no Rio Grande do Sul, em Campina Grande, em Santa Catarina, em todas as partes.
0: E senadores concluíram nesta terça-feira a quarta sessão de debates sobre a PEC que acaba com a escala 6x1. A proposta reduz a jornada para 40 horas semanais, com duas folgas e sem redução salarial. Defensor da mudança, o senador Paulo Paim, do PT do Rio Grande do Sul, afirmou que a medida é uma questão de direitos humanos, por garantir mais tempo para o descanso e o convívio familiar.
1: A última sessão de debates está prevista para esta quarta-feira. Em seguida, o plenário poderá votar a PEC em primeiro turno. A liderança do governo já recolhe assinaturas para pedir agilidade na votação em segundo turno. Paim defendeu a aprovação unânime da proposta e classificou como a conquista de dignidade para os trabalhadores.
12: Asseguramos que o direito ao tempo não seja uma pauta meramente econômica. É uma causa civilizatória. É uma causa de direitos humanos.
1: Band edição de Paulo Groba e trabalhos técnicos de Eliseu Caires, o Jornal do Senado fica por aqui. Acompanhe agora as notícias da Câmara dos Deputados. Boa noite.
0: Boa noite e até amanhã.
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14: Parlamentares analisam medidas de apoio às pessoas com deficiência.
15: Um dos projetos implanta delegacias para atendimento especializado.
16: Outra proposta cria qualificação de pessoas com deficiência na cultura.
17: Boa noite. A Câmara aprovou medidas de apoio para a qualificação profissional de pessoas com deficiência no setor cultural. A repórter Paula Bittar acompanhou a votação.
18: A Comissão de Constituição e Justiça da Câmara aprovou um projeto que prevê recursos para a formação e qualificação profissional de pessoas com deficiência no setor cultural. A proposta inclui dispositivo na lei que criou a Política Nacional Aldir Blanc de Fomento à Cultura, para prever que entre as ações e projetos culturais que recebem apoio e fomento da União, estados e municípios, estejam ações e iniciativas culturais que promovam a formação e a qualificação das pessoas com deficiência para atuação no mercado cultural. O relator, deputado defensor Estélio Denner, do União de Roraima, recomendou a aprovação por entender que o projeto se harmoniza com os inúmeros dispositivos constitucionais que concedem especial proteção às pessoas com deficiência. O projeto, que prevê recursos para a formação e qualificação profissional de pessoas com deficiência no setor cultural, segue agora para a análise do Senado. Da Rádio Câmara de Brasília, Paula Bittar.
13: Direitos Humanos.
14: Jandira Fegali, do PCdoB do Rio de Janeiro, defende a política de direitos sociais do país. Ela faz um alerta sobre os riscos para o bem-estar da população que podem ser causados por mudanças constitucionais sem fundamento na realidade.
17: Jandira Fegali considera que a proteção das conquistas sociais dos brasileiros deve estar no centro do debate nacional. A parlamentar cita o SUS e a educação pública entre as políticas que precisam ser fortalecidas, independentemente de quem estiver no poder.
13: Segurança Pública.
14: Avança na Câmara a proposta que cria as delegacias especializadas no atendimento às pessoas com deficiência. A repórter Silvia Munhato explica.
19: A Comissão de Defesa dos Direitos das Pessoas com Deficiência da Câmara dos Deputados aprovou o projeto que cria nos estados e no Distrito Federal as delegacias especializadas no atendimento às pessoas com deficiência. Pela proposta, o Poder Executivo deverá regulamentar a instalação gradual das delegacias, de acordo com a demanda de cada região. Por recomendação da relatora na comissão, a deputada doutora Alessandra Haber, do Podemos do Pará, foi aprovada a versão da Comissão de Segurança Pública para o projeto do deputado Juninho do Pneu, do PSDB do Rio de Janeiro. A principal mudança em relação ao texto original foi a previsão de financiamento pelo Fundo Nacional de Segurança Pública. Segundo a relatora, essa alteração dá à proposta maior viabilidade administrativa e financeira. De acordo com o texto aprovado, as delegacias deverão contar com equipes multiprofissionais formadas por delegados, investigadores, escrivães, psicólogos, assistentes sociais, intérpretes da língua brasileira de sinais e profissionais de apoio. A proposta que cria as delegacias especializadas no atendimento às pessoas com deficiência será analisada agora pela Comissão de Constituição e Justiça. Da Rádio Câmara de Brasília, Silvia Munhato.
13: Ciência e Tecnologia.
17: Uma comissão da Câmara aprovou regras para reforçar investigações de crimes cometidos pela internet. Saiba mais com a repórter Maria Neves.
20: A Comissão de Segurança Pública da Câmara aprovou o projeto do deputado Domingos Neto, do PSD do Ceará, que institui medidas voltadas a inibir crimes na internet e aumentar a pena para quem comete esse tipo de delito. Além de criar um tipo penal para organização criminosa digital, a proposta determina que a justiça suspenda ou bloqueie perfis e contas usados para praticar crimes de forma continuada. Atualmente, a lei prevê a retirada de conteúdos específicos por meio de ordem judicial, mas não trata do bloqueio de contas, perfis ou canais na rede de computadores. A medida define organização criminosa digital como grupo de 3 ou mais pessoas que use a tecnologia energia para cometer crimes com pena máxima superior a 4 anos ou que atue em mais de um país. Pelo texto aprovado, apresentado pelo relator, deputado Capitão Alberto Neto, do PL do Amazonas, a pena para quem integrar, organizar, chefiar ou financiar organização criminosa digital será de 4 a 8 anos de reclusão, além da punição correspondente ao crime praticado. As penas serão aumentadas de 1/3 a 2/3 quando os criminosos utilizarem ferramentas avançadas para dificultar a identificação dos autores. O mesmo acréscimo é previsto para ataques a instituições financeiras, serviços públicos essenciais ou infraestrutura crítica, como os sistemas utilizados pelo mercado financeiro. Ainda de acordo com a proposta, empresas de tecnologia, provedores de internet e instituições financeiras serão obrigadas a colaborar com as autoridades na identificação de suspeitos de cometer crimes virtuais. Outro ponto permite ao Banco Central determinar o bloqueio temporário de contas, valores ou transações financeiras sempre que houver indícios de lavagem de dinheiro, fraudes financeiras ou outros crimes com risco imediato de dissipação dos recursos. O projeto que prevê medidas para coibir crimes virtuais ainda será analisado pela Comissão de Constituição e Justiça e terá de ser votado pelo plenário. Se aprovado, poderá seguir para análise do Senado. Da Rádio Câmara de Brasília, Maria Neves.
3: Economia. Mauro Benevides Filho, do União do Ceará, questiona a proposta de orçamento da União para 2027, estimada em 7,5 trilhões de reais, e alerta para o impacto dos juros da dívida pública, que, segundo ele, devem alcançar 1 trilhão e 300 bilhões de reais no ano.
21: O legislador também contesta os valores divulgados sobre as despesas previdenciárias. Mauro Benevides Filho teme que o governo federal descumpra a regra constitucional que determina o limite de tomada de empréstimos, sob o risco de tornar insustentáveis as contas públicas.
3: Luiz Lima, do Novo do Rio de Janeiro, critica a política econômica vigente no país. Ele classifica como preocupante a perda do poder de compra da população e aponta o preço dos alimentos e os baixos salários como sinais das dificuldades enfrentadas pelos brasileiros.
21: Luiz Lima também avalia que o aumento do número de beneficiários de programas sociais reflete a falta de oportunidade de trabalho. Para o parlamentar, é preciso priorizar a geração de emprego, reduzindo a dependência da população em relação aos incentivos assistenciais.
3: Bongás, do PT do Rio Grande do Sul, defende as medidas do governo federal para ajudar os micro e pequenos empreendedores com ampliação do limite de faturamento, renegociação de dívidas bancárias e acesso a mais recursos.
21: De acordo com Bongás, apoiar pequenos negócios amplia investimentos e favorece o crescimento econômico, beneficiando trabalhadores e parcelas mais amplas da população, em conformidade com as políticas públicas de promoção de oportunidades para os brasileiros.
3: Ricardo Maia, do MDB da Bahia, ressalta a necessidade de manter as políticas sociais e econômicas em vigor, priorizando os problemas concretos da população, como o fim da fome, do endividamento e o acesso à saúde, à educação e ao mercado de trabalho.
21: Ricardo Maia também critica o discurso de ódio e a polarização, lamentando que a política tenha sido transformada em disputa entre torcidas, alheia às condições reais de vida da maioria dos brasileiros e à luta por um futuro promissor.
3: Saúde. A Câmara está debatendo a alternância entre medicamentos biológicos e biosimilares. Saiba mais sobre os usos dessas substâncias com a repórter Agui Pontes.
22: A Comissão de Saúde da Câmara dos Deputados aprovou uma proposta que permite a troca entre medicamentos biológicos e biosimilares. Para que a troca seja possível, é necessário haver critérios técnicos observados, acompanhamento clínico e de efeitos colaterais. A principal diferença entre esses medicamentos é a origem. Os biológicos são naturais e os biosimilares são sintéticos. A deputada Silvia Cristina, do PP de Rondônia, relatora da Comissão de Saúde, explica como se deu as discussões sobre o projeto.
23: Antes nós
2: tínhamos um entrave, né, porque os biosimilares eram de complexo ativo, mas passado com o tempo, viu-se que podia ser feita essa dispensação, porque já não teria mais problema, especialmente com parte da vigilância sanitária. Então, nós fizemos um relatório pela aprovação, então essa dispensação, ela é possível para garantir, é claro, um desenvolvimento melhor com relação à saúde.
22: Os medicamentos biológicos são produzidos a partir de células ou organismos vivos. Por virem dessa fonte, as moléculas geradas são grandes e complexas, como um anticorpo, por exemplo. Por causa dessas características, os medicamentos biológicos tendem a se degradar mais facilmente, com mudanças pequenas, como a de temperatura, e não permitem cópias idênticas. Por outro lado, os biosimilares são medicamentos desenvolvidos de forma artificial para apresentar semelhança com um medicamento biológico original, trazendo o mesmo efeito e obedecendo a normas técnicas específicas. Quando surgiram, trouxeram junto muitas dúvidas sobre sua segurança e principalmente sobre a segurança em fazer a alternância entre os medicamentos biológicos e biosimilares. A relatora Silva Cristina explica que hoje em dia essa inquietação foi superada, dado o acúmulo de estudos, não só por parte da Agência Nacional de Vigilância Sanitária, a Anvisa, mas de órgãos como a Organização Mundial da Saúde e a Agência Europeia de Medicamentos. Ela defende que a proposta procura estabelecer na legislação os tipos de medicamentos e prever a segurança da alternância entre os dois tipos, desde que tenha acompanhamento técnico. A proposta que permite a troca entre medicamentos biológicos e biosimilares espera análise na Comissão de Finanças e Tributação. Da Rádio Câmara, de Brasília, Agui Pontes.
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5: Trabalho.
23: Gilvan Alencar, do PSB do Ceará, defende o fim da escala de trabalho 6x1, com a adoção de 2 dias de descanso por semana. O congressista critica parlamentares que, segundo ele, mudaram de posição sobre o tema durante o período eleitoral.
24: E Gilvan Alencar questiona a proposta de negociação direta entre patrões e empregados para definir a jornada de trabalho. O parlamentar considera que a mudança na legislação deve priorizar os direitos dos trabalhadores, independentemente das disputas políticas.
23: Benedita da Silva, do PT do Rio de Janeiro, defende a aprovação do fim da escala de trabalho 6x1, destacando a mobilização nacional em favor de 2 dias de descanso por semana. A deputada avalia que a pressão popular tem levado parlamentares contrários à mudança a rever suas posições.
24: Benedita da Silva considera que a participação dos movimentos sociais é fundamental para ampliar os direitos dos trabalhadores. A parlamentar ressalta a atuação de estudantes e representantes da classe trabalhadora na mobilização pela redução da jornada.
23: Reginaldo Lopes, do PT de Minas Gerais, é favorável ao fim da escala 6x1 e defende as garantias legais para assegurar tempo livre além do expediente. O deputado alega que a mudança pode melhorar a qualidade de vida e a saúde mental dos trabalhadores.
24: Em contrapartida, Reginaldo Lopes rechaça a jornada intermitente de trabalho e as negociações individuais, alegando que trabalhadores e patrões têm poderes desiguais de barganha. Ele conclama os eleitores a acompanhar as votações que ocorrerão no Senado sobre o fim da escala 6x1.
23: Alencar Santana, do PT de São Paulo, defende o fim da escala 6x1, atribuindo o avanço da proposta à mobilização popular e ao apoio do governo federal. Ele lembra ainda o governo anterior e alguns senadores que eram contrários à matéria, alegando prejuízos a empresas e à economia.
24: Na avaliação de Alencar Santana, a aprovação da PEC que acaba com a escala 6x1 vai representar uma conquista dos trabalhadores, especialmente da juventude e das pessoas que dependem do próprio trabalho para garantir o sustento.
5: Votação.
23: A Câmara aprovou um aumento do limite anual para a admissão de bombeiros militares no Distrito Federal. A repórter Paula Bittar acompanhou a votação.
18: A Comissão de Constituição e Justiça da Câmara aprovou uma proposta que aumenta o limite anual para o ingresso de efetivo no Corpo de Bombeiros Militares do Distrito Federal. Segundo o texto, em vez das atuais 377 nomeações por ano, a corporação poderá admitir anualmente até 714 novos integrantes, dos quais 94 oficiais e 620 praças. Segundo a autora do projeto, deputada Érica Cocai, do PT do Distrito Federal, os atuais limites de ingresso não são capazes de fazer frente às demandas da população nos próximos anos.
6: Nós precisamos de mais profissionais no Corpo de Bombeiros aqui do Distrito Federal. São profissionais que não apenas protegem o patrimônio, mas são profissionais que protegem a vida ou as vidas da população. Todas as vezes que nós temos algum tipo de situação emergencial, nós lembramos dos bombeiros e nós chamamos os bombeiros. Então são profissionais que são fundamentais para nossa cidade.
18: A proposta que aumenta o limite anual para o ingresso de efetivo no Corpo de Bombeiros Militares do DF já pode seguir para o Senado, a menos que haja recurso para votação antes pelo plenário da Câmara. Da Rádio Câmara de Brasília, Paula Bittar.
7: Eleições.
8: Reeleito com mais de 52 mil votos, Bebeto, do PP do Rio de Janeiro, agradece o apoio dos eleitores de mais de 88 municípios do estado e atribui a vitória à fé em Deus. Ao dizer que apresentou mais de 32 projetos, ele reforça estar entre os 10 deputados fluminenses mais atuantes.
9: O congressista destaca sua atuação na defesa de obras de mobilidade urbana na Baixada Fluminense, com a duplicação da rodovia Presidente Dutra e a revitalização da ferrovia em São João de Meriti. Bebeto promete seguir atuando em benefício do estado.
8: Charles Fernandes, do PSD da Bahia, agradece os quase 90 mil votos recebidos que o conduziram para o seu terceiro mandato na Câmara e reafirma seu compromisso em defender a agricultura familiar, o agronegócio e os municípios baianos na próxima legislatura.
9: Ele destaca investimentos na área de saúde do estado, incluindo mais de 20 hospitais e 27 policlínicas. Charles Fernandes defende ainda a soberania nacional, a autonomia dos povos e as relações internacionais baseadas na cooperação e nas relações harmoniosas entre nações.
8: O Tony de Paula, do PSD do Rio de Janeiro, critica posicionamentos do Tribunal Superior Eleitoral, alegando haver diferença de tratamento aos candidatos à presidência da República no que diz respeito à retirada de publicações nas redes sociais.
9: O Tony de Paula pede que os ministros não protejam candidatos supostamente ligados às milícias, ao citar contratações de familiares de milicianos em gabinetes parlamentares, influências em hospitais federais e repasses de emendas a entidades ligadas a esses grupos.
8: Paulo Soares, do Podemos de São Paulo, faz um balanço dos seus 4 meses de mandato e destaca a apresentação de 31 propostas e a atuação em 7 relatorias. Entre os resultados, ele cita um projeto já transformado em lei voltado à prevenção da saúde da mulher.
9: Paulo Soares também agradece os votos recebidos e afirma que vai continuar acompanhando as demandas do interior paulista, mesmo sem mandato. Ele defende uma atuação política focada em áreas como saúde e educação, com menos disputas ideológicas e mais atenção aos problemas da população.
8: Luiz Couto, do PT da Paraíba, agradece os mais de 60 mil votos recebidos, embora não tenham sido suficientes para garantir sua reeleição. Com 5 mandatos como deputado federal e 2 como estadual, ele afirma que sua trajetória foi dedicada à justiça social e à defesa dos direitos humanos.
9: Luiz Couto também reafirma o compromisso de continuar servindo ao povo paraibano, mesmo fora do Congresso. Para ele, o fim do mandato não encerra sua atuação em defesa da população, guiada, segundo ele, pela fé, pela honestidade e pelo compromisso com o próximo.
8: Geraldo Rezende, do União de Mato Grosso do Sul, diz que respeita o resultado das urnas e que vai seguir trabalhando até o último dia do seu mandato. No balanço de sua trajetória, ele destaca participação na criação da Universidade Federal da Grande Dourados.
9: Geraldo Rezende menciona ainda sua contribuição para a construção do Hospital Regional de Dourados e a implementação do primeiro SAMU indígena do país. O deputado também cita a construção de creches em aldeias e a defesa da regionalização dos serviços públicos.
8: Ismael, do PL de Santa Catarina, agradece os mais de 70 mil votos que recebeu, mas lamenta não ter alcançado a reeleição. Após 4 anos na Câmara e 37 anos de vida pública, o parlamentar faz um balanço da sua trajetória política e enaltece a
24: experiência adquirida no Congresso.
1: Além disso, Ismael cita participação em comissões e frentes parlamentares, entre elas a de amparo às comunidades terapêuticas. O deputado conclui que pretende seguir em frente, agradecendo à família, aos amigos e aos eleitores pelo apoio.
24: Termina agora o Jornal Câmara dos Deputados, produzido pela Rádio Câmara, com trabalhos técnicos de Rafael Santos e apresentação de Márcio Aquilissardi e José Carlos Andrade. Uma ótima noite para você.
1: A Voz do Brasil volta amanhã. 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
25: 20 horas.
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0: amiga, você se lembra do início dos anos 2000? Quando aquelas saias balonês eram a maior febre entre as apaixonadas por moda? É, o polêmico formato está de volta para as próximas temporadas com uma silhueta totalmente repaginada e destaque para a cintura mais baixa. Visto nas passarelas das maiores grifes internacionais, o modelo promete dividir opiniões e trazer muito volume e ousadia para os looks do dia a dia. Será que essa tendência pega de vez no seu guarda-roupa, hein, minha amiga? Pois é, atualize o seu estilo e aposte nessa novidade.
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6: Uma ótima terça-feira. Hoje é 13 de outubro, dia do fisioterapeuta. E o nosso assunto do Papo Sério de hoje é o seguinte: a trombose é uma condição de saúde séria e perigosa, provocada pela formação de coágulos sanguíneos nas veias do corpo, afetando principalmente os membros inferiores na nossa rotina. O maior risco dessa doença acontece quando um pedaço do trombo se solta da parede da veia e viaja por toda a circulação até atingir os pulmões, provocando a perigosa embolia pulmonar que pode ser fatal. Fique atento aos sintomas mais frequentes no dia a dia, como dores intensas na barriga da perna, inchaço repentino, sensação de queimação local, pele endurecida ou alterações marcantes na coloração da pele. Fatores do cotidiano como sedentarismo, a obesidade, o consumo de cigarro, a idade avançada e a predisposição genética aumentam consideravelmente os riscos de desenvolver essa complicação. O diagnóstico precoce e uso de medicamentos adequados com orientação médica especializada são fundamentais para conter a doença e evitar novas ocorrências. Movimente o seu corpo ao longo do dia. Evite passar horas na mesma posição. Faça caminhadas regulares para estimular as veias e proteja a circulação sanguínea hoje mesmo. O nosso Papo Sério fica por aqui. Até mais.
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0: Olá. No mundo onde todo mundo quer falar bem alto para aparecer, escutar virou um ato de coragem. Ouvir o outro sem julgar e sem preparar a resposta enquanto ele fala é um presente raro. Muitas vezes, quem está ao nosso lado só precisa de um silêncio atento para se reorganizar por dentro. Que hoje você consiga ser esse ponto seguro para alguém, ouvindo mais com o coração do que com os ouvidos. Afinal, as palavras mais importantes costumam ser ditas em voz baixa.
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8: Terça-feira, esse é o Play Sertanejo que tá chegando a partir de agora pra te fazer companhia. Que prazer, hein? Hoje, dia 13 de outubro, pós Dia das Crianças. Hoje se comemora o Dia do Fisioterapeuta. Parabéns aí aos profissionais que estão ligadinhos junto com a gente. Bom, terça-feira, bora pra cima encarar mais uma terça juntos. Quero você junto comigo pra curtir a partir de agora o melhor da música sertaneja. 2 horas de Play Sertanejo levando pra você aqui com certeza a emoção, a nata da música sertaneja. Gratidão pela amizade, pelo carinho da sua audiência. A gente começa com o PPA, Pedro Paulo e Alex Caltribit. 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
1: Na terça-feira mais sertaneja do Brasil é o Bruno Barreto com o Country Beat. Antes teve Breno e Matheus. Também a dupla Gian e Giovanni com o Bruno Marrone, a Bia Frazo Imperfeita. E abrimos a edição desta terça, hoje dia 13, com o PPA, Pedro Paulo e Alex Country Beat. Que delícia! É moda ajeitada, é moda arrumada, é o Brasil todinho junto com a gente. Já já o nosso Play Sertanejo volta com você.
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3: 20h19.
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1: Seguimos aqui no seu Play Sertanejo, levando alegria, levando o melhor da nossa música sertaneja também. Um abraço carinhoso a você que sintoniza diariamente aqui a nossa rádio, o nosso Play Sertanejo, hein? É hora de Leandro e Romário e a participação especial de Ícaro e Gilmar.
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1: Você gosta, né?
2: Eu gosto muito.
3: Vai! Lucas e Rodrigo com Country Beat. Antes teve Guilherme e Santiago junto dos irmãos Zezé de Camargo e Luciano, hein? Ó, os irmãos Guilherme e Santiago e os irmãos Zezé de Camargo e Luciano. Lopé. E também teve Leandro e Romário. Corações Egoístas. Teve a participação especial da dupla Ícaro e Gilmar. Uma boa terça-feira pra você. Meu muito obrigado pela amizade, pela companhia, pela audiência. Esteja onde você estiver com o seu radinho ligado curtindo aqui o melhor da nossa música sertaneja. Já já tem Cleiton e Romário.
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6: Amigos queridos, sabe aqueles brinquedos antigos que estão só ocupando espaço e acumulando poeira no quarto das crianças? Então, que tal

0: de crescimento dos filhos em uma verdadeira obra de arte. Teste essa ideia e renove o seu ambiente.
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3: 20 horas e 34 minutos.
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0: As gêmeas mais amadas e queridas do Brasil, hein? Maiara e Maraísa. Antes teve Cristinas. Também teve Michel Teló com Cleiton e Romário. Ah, essa música é bem legal. Olha o dedinho, né? Na terça-feira mais sertaneja teve Aô Goiás com Cleiton e Romário também no nosso Play Sertanejo. Edição de terça-feira. Terçou, gente. Um abraço muito carinhoso a você que tá aí trabalhando com o radinho ligado. Tá na lida, tá aí na labuta nos acompanhando. Um abraço carinhoso pra você, para os colegas de trabalho também, que estão todos os dias sintonizados aqui na rádio para curtir essas duas horas de Play Sertanejo, o melhor da nossa música sertaneja.
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2: 20 horas e 50 minutos.
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0: Que bom saber que você escolheu aqui a nossa rádio para te fazer companhia. Hoje é terça-feira, esse é o nosso Play Sertanejo que segue junto de você. É hora de Rayane, Rafaela.
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